0: 2026.
1: Vamos ao destaque do dia, qualidade de vida.
0: Brasil alcança pela primeira vez patamar mais elevado do índice de desenvolvimento humano.
1: Estudo das Nações Unidas aponta que a educação foi o que mais impulsionou o crescimento. Luana Karen.
2: Na escala que vai de 0 a 1, o país saiu de 0,744 em 2012 para 0,805 em 2024, alcançando o patamar de muito alto desenvolvimento humano.
0: Destaque também para o Bolsa Família, que além da transferência de renda, exige frequência escolar mínima de crianças e adolescentes.
1: Sobre o assunto, vamos conversar ao vivo com o ministro do Desenvolvimento e Assistência Social, Família e Combate à Fome, Wellington Dias.
0: E ainda Minha Casa Minha Vida.
1: Presidente Lula entrega mais de 500 unidades habitacionais a famílias que vivem em Manaus.
0: Residencial conta com bibliotecas, duas churrasqueiras, centro comunitário, espaços comerciais e quadra poliesportiva.
3: Vamos contratar até o final desse ano 3 milhões de casas para o povo brasileiro.
1: Hoje, na apresentação da Voz do Brasil, Luciana Vasconcelos e Luciano Seixas.
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1: Pela primeira vez, o Brasil atingiu a classificação IDH muito alto na classificação das Nações Unidas.
0: O Índice de Desenvolvimento Humano mede a qualidade de vida da população.
1: Segundo o estudo, políticas como Bolsa Família colaboraram neste avanço.
2: O desenvolvimento humano no Brasil alcançou o maior nível da história, segundo o radar IDHM 2024, divulgado pelo Programa das Nações Unidas para o Desenvolvimento. Na escala que vai de 0 a 1, o país saiu de 0,744 em 2012 para 0,805 em 2024, alcançando o patamar de muito alto desenvolvimento humano. O indicador leva em conta três pilares: educação, renda e expectativa de vida. A educação foi a área que mais avançou. Saltou de 0,679 em 2012 para 0,798 em 2024. O estudo aponta que políticas públicas de transferência de renda, como Bolsa Família, ajudaram a reduzir o trabalho infantil e aumentar a permanência de crianças e adolescentes na escola. Uma realidade próxima da vivida pelo estudante Gabriele Natanael Gomes. Foi o Bolsa Família que permitiu com que ela e os irmãos frequentassem a escola.
4: Meu pai, ele é marceneiro, minha mãe é auxiliar de serviços gerais. Eles sempre trabalharam bastante com a ajuda desse auxílio, dando suporte a mim e aos meus irmãos matriculados na escola, sendo acompanhados ali nos postos de saúde. Eles conseguiram ter mais segurança para trabalhar tranquilos.
2: Em 2012, com a melhoria de renda, a família deixou o Bolsa Família. O pai de Gabriele, o marceneiro Vilmar Manuel Gomes, diz que o cartão do benefício ficou guardado de lembrança.
5: Quando eu comecei a ter a vida melhor, as condições melhor, aí que eu não precisei mais, aí eu fiquei muito feliz de saber que eu não precisei mais. Essa ajuda já ia passar para outra pessoa.
2: Os dados mostram também redução das desigualdades raciais. Nos últimos 13 anos, o desenvolvimento humano da população negra cresceu em ritmo quase duas vezes maior que o da população branca. Mesmo assim, a diferença ainda existe. Enquanto a população branca chegou ao índice de 0,851, a população negra alcançou 0,774. O ministro-chefe da Secretaria-Geral da Presidência da República, Guilherme Boulos, destacou que é responsabilidade do governo avançar ainda mais.
6: O abismo que separa a renda média da pessoa branca e da pessoa negra, ele é menor, mas ele ainda existe. O abismo que separa a renda masculina da renda feminina, ele é menor, mas ele ainda existe. A gente também tem consciência da responsabilidade de que a gente precisa avançar mais.
2: Em uma rede social, o presidente Lula destacou que o resultado não é coincidência, mas reflexo de escolhas políticas consistentes e coordenadas. E disse que ainda há um longo caminho pela frente, com desigualdades regionais, de gênero e de raça, que precisam ser superadas. Reportagem Luana Karen.
0: E o ministro do Desenvolvimento e Assistência Social, Família e Combate à Fome, Wellington Dias, está conosco aqui no estúdio da Voz do Brasil para comentar esses dados e falar mais sobre o Bolsa Família. Boa noite, ministro.
7: Boa noite, Luciana, você e todo o Brasil.
0: Ministro, como nós ouvimos na reportagem, em 2024, o Brasil atingiu o melhor patamar de desenvolvimento humano da história e a melhora da educação foi o que puxou esse índice para cima. As contrapartidas do Bolsa Família, que obrigam a manter crianças na escola, têm a ver com esse resultado?
7: Tudo a ver. Veja que a transferência de renda, o Bolsa Família, ele não é só transferência de renda. Ele é um programa que coloca como condicionalidade o cuidado primeiro com a saúde. Ou seja, queremos um brasileiro, uma brasileira saudáveis. Então, se recebe aqui o Bolsa Família, mas aqui a gestante tem que acompanhar ali toda a fase da gestação, os exames, a criança quando nasce também ali ter todos os cuidados, vacinas, e é integrado com a educação. A educação como grande alicerce para interromper uma história de vulnerabilidade, de pobreza na família. Então, quando a pessoa está recebendo o Bolsa Família, ali as crianças estão matriculadas, acompanhamos a frequência à aula, a aprovação, agora o pé de meia que ajuda a reforçar mais ainda esse trabalho, e veja o resultado. Todo ano a gente comemora uma média de 1.300.000 pessoas que são do Bolsa Família e que termina uma qualificação para ter uma profissão. É um Pronatec, é um curso técnico, é o Acredita, que agora a gente está trabalhando, é um curso superior e, é claro, aqui é uma porta larga para a superação da pobreza. Mas eu queria registrar esse feito, ele é histórico. Eu sou da geração, eu tenho mais de 60 anos, eu sou da geração que viveu o Brasil subdesenvolvido, um país subdesenvolvido. Depois, alcançamos já ali no primeiro mandato do presidente Lula, segundo, numa estratégia extraordinária, já ali no primeiro mandato da presidenta Dilma, o Brasil como um país em desenvolvimento. Nós tínhamos alcançado o IDH 07. E agora, entramos no clube dos países com o IDH muito alto IDH. É o patamar de países da Europa, é o patamar de países da América do Norte, ou seja, é um clube, infelizmente, que não são de muitos países. Mas o Brasil deixa de ser só aquela grande economia, aquele grande produtor de agricultura, e melhora a desigualdade. Como disse o presidente Lula, ainda temos que encarar a desigualdade regional. Por isso que essa divulgação da ONU, através do PNUD, ela também nos traz um dado bom, que é o IDHM, que é uma medição por município. E aqui permite a gente trabalhar por município, por região do Brasil, cuidar da população, como a população de negra e negros, a população de indígenas, ou seja, e com isso alcançar uma igualdade mais completa.
0: É aproveitar esses dados, então, ministro, para poder fazer políticas públicas mais direcionadas?
7: Sim, o Brasil ele tem muita eficiência em tirar pessoas e famílias da fome, da pobreza, e agora a gente tem uma condição de um passo novo. Como é que, por exemplo, o IDH muito elevado, Distrito Federal. Mas como é que a gente olha para várias regiões do Distrito Federal, como o Sol Nascente, como é que a gente olha o estado do Pará, cresceu, mas como é que a gente olha ali para o arquipélago de Marajó? Os três estados que tiveram melhor crescimento, o meu Piauí, que tem uma história extraordinária, Rio Grande do Norte, Alagoas, tiveram um crescimento muito alto. O Piauí, por exemplo, tinha um índice de desenvolvimento humano no começo desse século, 2002, 2003, 0,4. Muito baixo desenvolvimento. E passou para baixo desenvolvimento, 0,5, 0,6, médio desenvolvimento. Agora alcançamos 0,74, quase 0,75, já nos aproximando da média nacional. Então, isso por quê? Porque melhor educação era a pior em educação. Hoje, o quarto melhor em educação. Então, melhora a renda, melhora a expectativa de vida. E eu digo que, com essa forma como o Brasil, o governo do Brasil, com o presidente Lula, trabalha, de um lado, tirar da fome, mas superar a pobreza, garantir investimentos, habitação. Ele está entregando casas em Manaus. Significa alguém que pagava o aluguel, ganha um salário mínimo. Mas aí paga a metade para pagar o aluguel. Aquela família fica na pobreza. Então, a necessidade de alcançar várias necessidades do ser humano, e é isso que o projeto do Brasil está trabalhando.
1: Ministro, nós temos aqui dois depoimentos de pessoas que já receberam o Bolsa Família e saíram do programa. A primeira é a Stephanie de Mello Oliveira, de Rio Branco, no Acre. Ela conseguiu um emprego com carteira assinada, passou um ano dentro da regra de proteção do programa, antes de sair. Vamos ouvir a Stephanie.
8: É o meu primeiro emprego de carteira assinada, né? Mas já trabalhava em outros lugares, né? Tipo, faxina, diária. Logo quando eu comecei a trabalhar, né, eu ainda recebia, né, 650. Aí demorou, acho que assim, uns 4 meses, baixou o valor, né? Foi para 325. Aí recebi uma mensagem, né, do governo que eu ia receber esse valor durante 12 meses, que quando foi o mês passado, foi suspendido, assim como falaram, né? Quando eu não trabalhava, era só o Bolsa Família.
1: E a gente tem também a Lilian Pinheiro, que ela é empreendedora. Atualmente ela tem um salão em Pernambuco, participou do programa Acredita no Primeiro Passo para conseguir melhorar o negócio. Hoje ela também dá cursos para outras mulheres. Vamos ouvir a história da Lilian.
9: Quando a maternidade chegou na minha filha, eu fiz uma escolha de fazer um curso para cuidar dela. Nesse tempo, eu fui contemplada pelo CadÚnico para receber o Bolsa Família. Fiz a inscrição para se tornar cabeleireira. E aí, depois disso, eu não parei mais, eu só comecei a investir dentro do meu espaço. Eu tinha apenas uma cadeira na garagem da minha casa e o tanque. Foi quando também eu conheci o Banco do Nordeste, onde formamos um grupo e participamos do programa Crédito Amigo. Lembro que eu comprei produtos para dentro do meu salão. E daí, essa parceria ela só foi dando continuidade, né? E hoje, me tornei especialista em cachos.
1: Pois é, ministro, tanto o encaminhamento para o emprego quanto o estímulo ao empreendedorismo fazem parte aí dos eixos de mobilidade social que estão ligados ao programa de transferência de renda. Explica melhor para os ouvintes como é que funcionam esses mecanismos.
7: Olha, primeiro, nós criamos aí por uma iniciativa do presidente Lula uma mudança que estimula, né, o trabalho, o emprego, o empreendedorismo, o cooperativismo. Veja já na fala, não é, da Gabriela, e falando inclusive do Vilmar, né, o pai dela, que a partir do Bolsa Família ela pôde estudar, pôde crescer, né, o pai também, e isso é extraordinário. A Stephanie, né, que coloca aí sobre a parte do emprego. Veja, a gente criou, tinha um medo de assinar carteira, porque senão ia perder benefício, e a gente criou uma regra de proteção, onde quando alguém vai para o emprego, ali ela não sai do Bolsa Família. A gente mede a renda. Mede a renda. A renda precisa alcançar R$ 706 per capita acima desse valor para poder sair de vez do Bolsa Família. E uma família de 5 pessoas tem que ter uma renda de R$ 3.530 na família para poder sair do Bolsa Família. Sai do Bolsa Família, mas não sai do cadastro. Quando perde o emprego, volta de novo para o Bolsa Família. O outro foi a regra de proteção, como disse aí a Stephanie, que ela vai para o emprego, passa a ganhar. Ela ultrapassou a chamada linha da pobreza. Mas ainda assim, a gente deixa por 12 meses. Ela permanece por 12 meses. Esse emprego é para valer, né? Ou é aquele emprego temporário? Então, a gente aguarda para ver o que acontece. E ela recebe ali o valor do benefício mais o salário, né? Como ela disse, acumula. Então, isso foi uma diferença muito grande na área do emprego. Veja que o Brasil segue crescendo, graças a Deus. 5 milhões e 300 mil novos empregos desde janeiro de 2023, neste mandato do presidente Lula. E destes empregos, 90% é o povo do Cadastro Único Social. O povo do Bolsa Família, não é, grande parte dos empregos. Agora, também o empreendedorismo. O exemplo aí da Lilian, né, que montou lá, começou ali com a cadeira, depois um salão de beleza, agora a gente apoia. É um mercadinho, é uma pessoa que trabalha com uma pequena indústria, um restaurante, enfim. E, neste caso, também é a mesma regra. Então, nós temos hoje, para você ter uma ideia, no mês de maio, 7 milhões de brasileiros, de famílias, 7 milhões de famílias que estão no emprego, estão como pequeno negócio e recebendo o Bolsa Família, ou recebendo 100% ou recebendo a metade, porque está na regra de proteção. Então, eu quero acreditar no campo, um outro caminho, o cooperativismo. Né? O cooperativismo. A gente, inclusive, está premiando as empresas que mais empregaram o povo do Bolsa Família, não é? premiando as cooperativas que mais estão ajudando as pessoas a superarem a pobreza. Eu digo que esse caminho do Brasil é tão extraordinário que são 142 países que já acompanham esse modelo do Brasil.
0: Ministro, para a gente finalizar, que a gente tem só um minutinho, o Ministério reformulou o aplicativo e o site do Bolsa Família. Vamos chamar as pessoas agora para ver esse site, esse aplicativo. O que, que tem de novo?
7: Olha, de novo é mais humanização. Ou seja, através do celular, através de um aplicativo, a pessoa vai poder, por exemplo, eu quero atualizar o cadastro. Bloqueou meu Bolsa Família. O que, que aconteceu? Vai lá no aplicativo e você, inclusive, já resolve. Bloqueou porque não tomou a vacina. Né? Bloqueou porque o filho não está matriculado. Ou seja, ali ele já sabe, é uma linha direta. E mais, abre porta o aplicativo para todos os programas que estão integrados ao Cadastro Único Social. Não é só o Bolsa Família, não é só o BPC. Tem o Pé de Meia, Farmácia Popular, Gás do Povo, Luz do Povo, agora o programa Minha Casa Minha Vida, Melhoria Habitacional, Pronaf, ou seja, tem 56 programas. É uma porta da dignidade, como diz o presidente Lula. Então, eu fico muito feliz de ver o Brasil, de um lado, no top 10 dos países, né, que mais desenvolvidos do mundo, e também, é claro, a importância do social, o desenvolvimento social como parte estratégica do próprio desenvolvimento econômico. Isso é potente.
1: Muito bem, nós conversamos com o ministro do Desenvolvimento e Assistência Social, Família e Combate à Fome, Wellington Dias. Muito obrigado, ministro, pela entrevista aqui à Voz do Brasil.
7: Olha, eu que agradeço, e se Deus quiser, vamos voltar para dar boas notícias para o Brasil melhorando, o Brasil crescendo.
0: Olha. E hoje o presidente Lula entregou mais de 500 moradias do programa Minha Casa Minha Vida em Manaus.
1: Além do condomínio contar com área comunitária, ele ainda possui escolas e posto de saúde próximos.
10: Dona Aldenora Gomes Brito mal conseguiu aguentar a emoção. Ela é uma das beneficiadas com um apartamento no residencial Morar Melhor em Manaus. A casa própria era um sonho de uma vida inteira.
11: Muito obrigado por essa chave. E hoje esse sonho está sendo realizado. Ganhei meu apartamento completo.
10: Nesta terça-feira foram entregues 576 moradias que vão abrigar pelo menos 2.300 pessoas no residencial Morar Melhor 13, 14 e 15, localizado no bairro Tarumã-Açu. As unidades têm cerca de 50 metros quadrados de área privativa e seguem os novos padrões do Minha Casa Minha Vida, com varanda e espaço para convivência que incluem 3 bibliotecas, churrasqueiras, centro comunitário, área comercial e quadra poliesportiva. O empreendimento recebeu 92 milhões de reais em investimentos do Fundo de Arrendamento Residencial. O presidente Lula falou sobre a retomada e o alcance histórico do programa Minha Casa Minha Vida.
12: Tem gente que nunca tinha tomado banho no chuveiro, tem gente que não sabia o que era uma pia ou lavar um prato numa torneira. Isso é desumano num país que tem todo o potencial de fazer casa para todo mundo. Está na Constituição brasileira que casa é um direito de todo e qualquer cidadão e nós temos apenas que cumprir a Constituição. Por isso, nós criamos o Minha Casa Minha Vida. Vamos contratar até o final desse ano 3 milhões de casas para o povo brasileiro.
10: O presidente Lula também defendeu o fim da escala 6 por 1.
12: E ontem, no Congresso Nacional, nós fizemos um acordo com o presidente da Câmara e nós vamos acabar com a escala 6 por 1. O povo vai trabalhar 5 dias e vai poder descansar 2.
10: A entrega do condomínio foi feita com toda a infraestrutura, que inclui água, esgoto, iluminação pública, energia elétrica, pavimentação e drenagem. E o entorno do residencial Morar Melhor ainda conta com creche, escolas e posto de saúde. De Manaus, no Amazonas, Luciana Colares de Holanda.
0: O programa Move Brasil, táxis e aplicativos já está com os recursos garantidos.
1: Uma medida provisória foi publicada hoje, destinando 30 bilhões de reais para o financiamento de carros novos em condições especiais.
0: Os contratos de financiamento serão feitos no mês de junho.
2: Foi publicada nesta terça-feira a medida provisória que abre crédito extraordinário de 30 bilhões de reais para compra de veículos por motoristas de táxi e de aplicativo. A iniciativa faz parte do programa Move Brasil, lançado no dia 19 de maio pelo governo federal. E o objetivo é ampliar o acesso ao financiamento de automóveis voltados ao transporte individual de passageiros. Em uma visita a uma concessionária de carros elétricos em Brasília, o vice-presidente Geraldo Alckmin afirmou que há uma enorme procura pelo novo programa. Segundo ele, as mulheres terão ainda mais redução na taxa de juros dos financiamentos, porque o governo quer estimular que elas ganhem espaço no setor.
13: Há um estímulo para as mulheres, porque há uma procura grande das mulheres para motorista de aplicativo ou taxista, seja mulher. Então a gente quer estimular que mais mulheres venham participar como motoristas de aplicativo ou táxi.
2: O Move Brasil vai financiar automóveis novos de até R$150 mil, que façam parte da lista de veículos habilitados no programa Mover, permitindo apenas modelos considerados sustentáveis. O vice-presidente destacou ainda que o programa já possui uma linha de financiamento para caminhões e ônibus.
13: Há um segundo programa para caminhões e ônibus de 21,1 bilhões de crédito. Foi incluído neste programa também os implementos rodoviários. E isso vai ajudar muito na logística do Brasil, melhorar a produtividade.
2: Podem participar do novo programa motoristas de aplicativos com cadastro ativo há pelo menos 12 meses, que tenham realizado ao menos 100 corridas nesse período na mesma plataforma, além de taxistas registrados e em atividade. Para se habilitar, o motorista precisa preencher cadastro na plataforma gov.br/movebrasil. A partir do dia 18 de junho, quem recebeu a confirmação de participação no programa poderá procurar as concessionárias e instituições financeiras para análise de crédito. Reportagem Gabriela Noronha.
1: A semaglutida sintética, um medicamento usado para diabetes e para perda de peso, poderá ser produzida no Brasil.
0: O Ozive, medicamento conhecido como caneta emagrecedora, usa o mesmo princípio ativo do Ozempic.
1: O ministro da Saúde, Alexandre Padilha, afirmou que o Brasil vai se beneficiar com essa produção. E o governo já estuda como será o uso pelo Sistema Único de Saúde.
14: Vai produzir aqui no Brasil. Então, isso significa derrubar o preço, se começa a ter uma concorrência maior. Significa medicamento com segurança, porque foi avaliado tecnicamente pela Anvisa, e significa geração de emprego e renda aqui no Brasil. Nós vamos começar um protocolo no SUS para avaliar como utilizar essas medicações no Sistema Único de Saúde.
0: Essas foram as notícias do Governo do Brasil.
1: Uma realização da Secretaria de Comunicação Social da Presidência da República.
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1: Fique agora com as notícias do Poder Judiciário e do Congresso Nacional.
0: Boa noite.
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17: CNJ aprova contra-cheque único para cumprimento de decisões do STF sobre salários de magistrados.
18: Primeira turma do Supremo mantém decisão que determinou o fim da aposentadoria compulsória remunerada como penalidade máxima imposta a juízes.
17: STJ suspende liminar e mantém concurso do Ministério Público de Mato Grosso com provas em Cuiabá e São Paulo.
18: Boa noite, eu sou Marcela Luiza.
17: Eu sou Walter Lima.
18: O Conselho Nacional de Justiça aprovou hoje, por unanimidade, contra-cheque único para magistrados do país para cumprir decisões do STF sobre verbas indenizatórias.
17: A resolução é da relatoria do presidente do CNJ e do STF, ministro Edson Fachin. Carolina Chaves.
19: Para Fachin, a medida tem como objetivo ampliar a fiscalização dos pagamentos a magistrados.
20: Um contra-cheque por magistrado. Afinal, o que se paga com dinheiro público não pode se esconder em múltiplas folhas. E nesse sentido, o contra-cheque único permitirá uma maior transparência de todos os recebimentos.
19: Com essa resolução, cada magistrado só poderá receber um único documento com detalhamento de salário e de verbas indenizatórias, sem uso de folhas suplementares. O contra-cheque único vai deixar explícito o valor efetivamente pago na conta de cada magistrado.
18: Mantida a decisão que determinou o fim da aposentadoria compulsória remunerada como penalidade máxima imposta a juízes.
17: O entendimento é da primeira turma do Supremo Tribunal Federal. Marta Ferreira.
3: Em março deste ano, o ministro Flávio Dino, relator do caso, determinou que o Conselho Nacional de Justiça deverá aplicar a perda do cargo de magistrado e a consequente perda de salário como a maior punição por violações disciplinares. Segundo ele, infrações graves devem ser punidas com a perda do cargo de acordo com a interpretação da reforma da Previdência promovida pela Emenda Constitucional 103 de 2019. A decisão foi contestada e analisada pela primeira turma do Supremo. A primeira turma, então, negou provimento ao recurso e, com isso, fica mantida a decisão que afastou a aposentadoria compulsória remunerada como sanção disciplinar máxima aplicável a magistrados.
18: Presidente do STJ suspende efeitos de liminar que havia paralisado o concurso público para promotor de justiça substituto do Ministério Público de Mato Grosso.
17: O edital prevê a aplicação da prova objetiva em Cuiabá e São Paulo no dia 14 de junho. Fátima Uchoa.
21: Um candidato impetrou mandado de segurança alegando, entre outros pontos, violação do princípio da isonomia por suposta desigualdade entre candidatos de diferentes regiões do país. O Tribunal de Justiça de Mato Grosso concedeu a liminar, mas o presidente do STJ, ministro Herman Benjamin, destacou que o adiamento repentino da prova, além de causar prejuízos aos candidatos já inscritos, comprometeria o cronograma do concurso, obrigaria a administração a reorganizar todas as etapas do certame e retardaria a recomposição do quadro funcional do Ministério Público Estadual. Com a suspensão da liminar, fica mantida a prova objetiva para 14 de junho, tanto na capital mato-grossense quanto na capital paulista.
18: Entrou em vigor a nova regra que obriga empresas a prevenir riscos à saúde mental no ambiente de trabalho.
17: A atualização da norma regulamentadora 1 passa a incluir os riscos psicossociais no gerenciamento das empresas. Anderson Conrado.
22: A partir de agora, empresas e órgãos públicos terão de identificar e controlar situações que possam afetar a saúde mental dos trabalhadores. Entre os fatores estão assédio, pressão excessiva por metas, jornadas prolongadas e sobrecarga no trabalho. Para a Justiça do Trabalho, a nova norma reforça a importância da prevenção e da criação de ambientes de trabalho mais saudáveis.
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18: Uma boa noite.
17: E até amanhã.
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23: Eu sou Paula Groba.
24: E eu sou Humberto Pinheiro.
23: E estes são os destaques de hoje do Jornal do Senado, que começa agora.
24: Aprovada a medida provisória que garante reajuste de 5,4% no piso salarial de professores da educação básica.
23: Avança projeto que limita bloqueios de repasses federais a estados e municípios.
24: Comissão aprova a convocação de presidente do Banco de Brasília para explicar operações com o Banco Master.
23: Boa noite.
24: Boa noite.
23: Uma vitória para a educação. O Senado aprovou a medida provisória que prevê aumento de 5,4% no piso salarial dos professores da educação básica. O texto fixa o valor de 2026 em R$ 5.130,63.
24: A proposta busca dar mais segurança aos educadores e reforçar a valorização da carreira docente em todo o país. Mais informações com o repórter Pedro Pincer.
25: O Senado aprovou uma medida provisória que determina piso salarial de R$ 5.130,63 para os professores da educação básica pública em 2026, um reajuste de 5,4% em relação ao piso anterior. De acordo com a medida, o reajuste passará a considerar a inflação do ano anterior, medida pelo INPC, somada a 50% da média de crescimento das receitas do Fundeb nos 5 anos anteriores. A relatora, senadora professora Dorinha Seabra, do União do Tocantins, destacou a importância de valorizar o trabalho dos docentes.
4: Esse é o nosso apelo para que, a partir do piso, as carreiras sejam reorganizadas nos diferentes municípios brasileiros e nossos estados.
25: Se aplicada por todos os entes federativos, a nova regra deve gerar um impacto de 6,4 bilhões de reais em 2026. As receitas do Fundeb, que financiam 70% dos salários dos professores, cresceram 120% em termos reais entre 2020 e 2026. O texto segue agora para a sanção presidencial.
23: E a proteção às mulheres vítimas de violência doméstica foi ampliada. O plenário aprovou uma proposta que dá mais tempo para que elas denunciem os agressores.
24: O projeto aprovado hoje aumenta de 6 meses para 1 ano o prazo para a apresentação de queixa ou representação criminal, reconhecendo as dificuldades enfrentadas por muitas vítimas para romper o ciclo da violência. O repórter Alexandre Campos tem os detalhes.
5: A senadora professora Dorinha Seabra, do União do Tocantins, que foi relatora da proposta na Comissão de Constituição e Justiça, lembrou que muitas vezes a vítima tem laços afetivos com o agressor. Por isso, o tempo maior para apresentar a queixa é necessário para que ela vença o medo e tome a iniciativa de buscar a ação do poder público.
6: Nós lutamos o tempo todo, evitando situações que possam ser utilizadas como estratégias para tirar o direito da mulher ou deter a justiça. Justiça instalada numa situação de violência.
5: Opinião semelhante tem a senadora Damares Alves, do Republicanos do Distrito Federal, relatora do projeto na Comissão de Direitos Humanos.
7: Essa mulher, quando está se sentindo mais segura, às vezes no novo emprego, numa nova casa, ela vai ter maturidade, equilíbrio para fazer a denúncia. Então, a gente precisa estender esse espaço, esse tempo, para que ela faça a denúncia da violência.
5: Nos casos de ação penal pública, quando o Ministério Público não oferecer a denúncia, a vítima também passa a ter o direito de queixa ou representação contra o autor do crime no prazo de 12 meses. O projeto segue para a sanção presidencial.
23: O senador Eduardo Girão, do Novo do Ceará, defendeu a regulamentação do ensino domiciliar na educação básica, o homeschooling. Ele criticou a condenação de um casal em São Paulo por abandono intelectual e afirmou que a falta de regras claras gera insegurança jurídica para as famílias.
24: Girão também argumentou que o ensino em casa pode ser necessário para crianças com autismo, depressão, transtornos de aprendizagem ou vítimas de bullying.
8: Defender o homeschooling não significa absolutamente atacar a escola tradicional. Significa reconhecer que nenhuma sociedade livre pode impor um único modelo educacional para todas as famílias e para todas as crianças.
23: Na mesma linha, o senador Hermes Klan, do PL de Santa Catarina, cobrou a votação do projeto que regulamenta o ensino domiciliar na educação básica. Segundo ele, a proposta garante segurança jurídica, fiscalização e transparência para o homeschooling, além de equilibrar a liberdade das famílias com o dever do Estado de garantir a educação.
24: Clã também criticou a demora do Senado em analisar o texto aprovado pela Câmara em 2022.
9: Preserva o interesse público na qualidade pedagógica e na proteção contra abusos e no desenvolvimento integral da criança. O projeto chegou ao Senado Federal em 2022. Já deveria ter sido submetido à deliberação final desta Casa.
23: A Comissão de Assuntos Econômicos do Senado aprovou a convocação do presidente do Banco de Brasília, Nelson Antônio de Souza, para explicar as operações realizadas com o Banco Master. O depoimento deve ocorrer na próxima terça-feira. A decisão foi tomada após o presidente da CAI, senador Renan Calheiros, do MDB de Alagoas, afirmar que o dirigente do BRB condicionou a ida ao Senado à publicação do balanço financeiro do banco.
24: O pedido de convocação foi apresentado pela senadora Damares Alves, do Republicanos do Distrito Federal, que cobra esclarecimentos sobre as operações e os impactos financeiros envolvendo o Banco Master.
23: Hoje, a comissão também aprovou um projeto que obriga a Comissão de Valores Mobiliários a apresentar todo semestre um relatório sobre a sua atuação. O projeto ainda aguarda a votação em turno suplementar. Durante a votação, o caso do Banco Master foi citado pelos senadores Jaime Bagatoli, do PL de Rondônia, e Damares Alves, do Republicanos do Distrito Federal.
26: Senadora Tereza Cristina, se nós tivéssemos uma CVM, ele estivesse fiscalizando, nós não tínhamos chegado nessa situação que o Banco Master chegou.
27: Somos o órgão fiscalizador e essa comissão é órgão fiscalizador. E a CVM não compartilhava informações com a gente. Eu tenho certeza que se nós tivéssemos, como cai nessa questão do Banco Master, sido acionados institucionalmente, nós teríamos feito alguma coisa.
24: Avançou no Senado o projeto que limita o bloqueio de recursos dos fundos de participação dos municípios e dos estados.
23: A proposta aprovada na Comissão de Desenvolvimento Regional busca a liberação desses recursos para setores essenciais, especialmente nas cidades pequenas. Repórter Patrícia Oliveira.
0: Para pagar dívidas previdenciárias, a União poderá reter no máximo 5% de cada parcela dos fundos de participação dos municípios e dos estados. A proposta do senador Rogério Carvalho, do PT de Sergipe, busca evitar que o bloqueio desses repasses federais afete principalmente cidades com até 50 mil habitantes e comprometam áreas como saúde, educação e infraestrutura. Segundo o relatório da senadora professora Dorinha Seabra, do União do Tocantins, para cerca de um quarto dos municípios brasileiros, essas retenções variam entre 5 bilhões e 7 bilhões de reais por ano.
1: Ao estabelecer o teto de 5%, a proposta a linha regularização das dívidas previdenciárias com a capacidade financeira dos estados e municípios.
0: A proposta altera a lei do custeio da Seguridade Social e segue agora para a decisão final na Comissão de Assuntos Econômicos.
24: E os Centros Federais de Educação Tecnológica de Minas Gerais e do Rio de Janeiro podem se transformar em universidades tecnológicas federais.
23: É o que define uma proposta aprovada pela Comissão de Educação do Senado, que seguiu para análise do plenário. Repórter Rodrigo Rezende.
2: A mudança na estrutura acadêmica dos Cefetes Mineiro e Fluminense foi aprovada pela Comissão de Educação do Senado. O relator da proposta, senador Camilo Santana, do PT do Ceará, ressaltou que essas instituições sofreram transformações significativas nos últimos anos e, por isso, merecem a mudança.
10: Ao longo das últimas décadas, ambas ampliaram significativamente sua atuação na educação superior, na pós-graduação e na pesquisa aplicada, assumindo perfil acadêmico compatível com o modelo de universidades tecnológicas federais.
2: Conrado Rodrigues, vice-diretor-geral do Cefet de Minas Gerais, explicou como a mudança impacta a organização dos centros de ensino.
11: Ele faz com que os dois Cefetes deixem de fazer parte da matriz orçamentária da Secretaria de Educação Tecnológica, CETEC, passe a fazer parte da matriz orçamentária da Secretaria de Ensino Superior, a SESU, o que é uma matriz orçamentária mais compatível com o que as duas instituições são.
2: Além das sedes nas capitais de Minas e do Rio, os Cefetes possuem diversas unidades em cidades do interior, que seriam transformadas em campus das novas universidades. O projeto segue para análise do plenário do Senado.
24: Com edição de Paula Groba e trabalhos técnicos de Eliseu Caires, o Jornal do Senado fica por aqui. Acompanhe agora as notícias da Câmara dos Deputados. Boa noite.
23: Boa noite e até amanhã.
16: Jornal Câmara dos Deputados. Proposta disponibiliza recursos para ações contra alagamento nas cidades.
12: Avança enquadramento da profissão de vigilante como atividade de risco.
16: Deputados opinam sobre projeto que reduz a jornada de trabalho semanal.
13: Boa noite. Pastor Henrique Vieira, do PSOL do Rio de Janeiro, sustenta que interesses econômicos estariam atrasando o fim da escala 6x1. Segundo o deputado, a mobilização popular e o apoio do governo federal fortalecem o debate sobre redução da jornada sem corte salarial.
16: Pastor Henrique Vieira defende a aprovação da proposta, argumentando que a mudança é necessária para melhorar o cotidiano dos trabalhadores. O parlamentar menciona relatos de exaustão física e emocional, especialmente entre mulheres e mães solo.
13: Nilton Tato, do PT de São Paulo, critica a resistência de parte do Congresso ao fim da escala 6x1. O parlamentar acredita que a redução da carga horária sem diminuição salarial pode estimular a geração de empregos e movimentar a economia.
16: Para Nilton Tato, a Câmara pode dar um passo histórico na construção de uma legislação que traga mais qualidade de vida para os trabalhadores. Ele afirma que a alteração do regime laboral vai permitir mais tempo para descanso, convivência familiar, lazer e cuidados pessoais.
13: Luiz Lima, do Novo, do Rio de Janeiro, manifesta preocupação com a proposta que acaba com a jornada de trabalho 6x1. Embora reconheça que o novo modelo possa trazer benefícios ao trabalhador, o deputado critica o impedimento legal para o exercício de atividades no sexto dia da semana.
16: Na visão de Luiz Lima, a medida interfere na liberdade individual e prejudica diretamente cerca de 10 milhões de trabalhadores comissionados como vendedores. O parlamentar defende que o Congresso preserve a possibilidade de complementação da renda familiar.
13: Tadeu Venere, do PT do Paraná, demonstrou sua surpresa com a postura de deputados que usam a tribuna para criticar o projeto que reduz a jornada de trabalho.
3: trabalho no país.
14: Na avaliação do parlamentar, mais do que meritória, a proposta é justa e vai trazer dignidade ao trabalhador, com tempo para o descanso, lazer e convívio familiar. Para Tadeu Venere, o regime de escravidão imposto por uma jornada exaustiva e mão de obra quase gratuita ficou no passado.
3: Patrus Ananês, do PT de Minas Gerais, também condena os críticos da redução da jornada de trabalho. O parlamentar afirmou que resistência à proposta demonstra o posicionamento daqueles que ainda estão presos ao passado e usam hoje os mesmos argumentos impostos à época da escravidão.
14: Patrus Ananês também parabenizou os empresários brasileiros comprometidos com o bem-estar do trabalhador. Segundo o parlamentar, 5 dias de trabalho e 2 de descanso vão promover o avanço para toda a sociedade brasileira, longe do coronelismo do passado.
3: Murilo Gouveia, do PSDB Fluminense, também defendeu a redução da jornada de trabalho no país. Na avaliação dele, é preciso garantir aos trabalhadores um equilíbrio entre as atividades laborais e a sua vida pessoal.
14: O parlamentar assegurou que a redução nos dias de trabalho vai criar um ambiente mais produtivo e digno ao trabalhador. Hoje, na visão de Murilo Gouveia, os dias exigidos são penosos aos trabalhadores, restringindo momentos de descanso e de cuidado da própria saúde.
3: Helder Salomão, do PT do Espírito Santo, aponta que o relatório da Comissão Especial da PEC do fim da escala 6x1 prevê uma transição da jornada semanal, com redução para 40 horas após 12 meses de vigência da lei. Ele lamenta pedido de vista que adiou a votação da matéria.
14: Helder Salomão defende a aprovação da proposta como forma de garantir 2 dias de descanso aos trabalhadores brasileiros. Ele argumenta que jornadas excessivas aumentam o risco de adoecimento, reduzem a produtividade e prejudicam a convivência familiar.
3: Sérgio Turra, do PP do Rio Grande do Sul, critica o fim da escala 6x1 sem período de transição. O congressista avalia que a mudança, sem uma fase de adequação mais longa, pode prejudicar trabalhadores de menor renda e elevar custos para setores mais vulneráveis da economia.
14: Sérgio Turra pede que o Congresso discuta por mais tempo a redução da jornada semanal, levando em conta as diferenças entre grandes empresas e pequenos negócios. Ele avalia que medidas adotadas sem cautela podem ampliar a informalidade em vez de garantir empregos protegidos.
3: E o relatório sobre a jornada de trabalho pode ser votado ainda esta semana na comissão especial que analisa o tema. O relator propõe o fim da escala 6x1 com 40 horas semanais e transição de 14 meses.
14: O repórter Murilo Souza tem mais informações sobre o texto.
17: O relator da Comissão Especial da Câmara dos Deputados sobre o fim da escala 6x1, deputado Léo Prates, do Republicanos da Bahia, apresentou nesta segunda-feira seu parecer recomendando a redução da jornada de trabalho no país para 40 horas semanais, sem redução salarial e com 2 dias de descanso por semana, um deles preferencialmente aos domingos. A medida está prevista em uma proposta de emenda à Constituição, que deverá ser votada pelo colegiado na próxima quarta-feira e, em seguida, pelo plenário da Câmara, antes de seguir para o Senado. Um pedido de vista adiou a votação da PEC na comissão especial nesta segunda-feira. Pela proposta, 60 dias após a promulgação da nova emenda constitucional, o limite da jornada de trabalho cai para 42 horas semanais, já com repouso remunerado de 2 dias por semana. 12 meses após essa etapa, o limite será fixado definitivamente em 40 horas semanais. O texto é a versão do relator para 2 propostas de emenda à Constituição que previam a redução de jornada de trabalho no país para 36 horas semanais. No parecer, Prates argumenta que a transição para 36 horas semanais deve ser gradual e apoiada por políticas públicas, negociação coletiva e incentivo à produtividade.
18: Com a implementação progressiva, estamos permitindo que as empresas e setores planejem os investimentos em tecnologia e na reorganização operacional, em vez de recorrerem imediatamente a eventuais cortes de empregos ou repasse dos custos aos consumidores.
17: A proposta de emenda à Constituição mantém a possibilidade de compensação de horários e de redução de jornada por acordo coletivo, inclusive para regimes diferenciados, como trabalhadores com escalas específicas ou de setores essenciais ou de atividade contínua, de áreas como saúde, segurança, transporte e limpeza urbana. Para pequenos negócios, como MEIs, microempresas e empresas de pequeno porte, a proposta prevê regras específicas para reduzir os impactos da mudança, desde que os empregos sejam preservados. Já profissionais com alta qualificação e salário elevado poderão ter mais flexibilidade na jornada. E nos contratos públicos e terceirizados, a redução só valerá após aditivo contratual. Da Rádio Câmara de Brasília, Murilo Souza.
19: Economia.
3: Antônio de Paula, do PSD do Rio de Janeiro, elogia o programa Gás do Povo, iniciativa do governo federal que atende milhões de famílias no país. No entanto, ele alerta para a exigência de que os vasilhames de gás sejam recarregados apenas em fornecedores parceiros das distribuidoras.
4: Para o Tony de Paula, essa prática configura um monopólio de poucas empresas e encarece o custo para a população que fica refém das marcas. O parlamentar pede ao governo que reveja as regras atuais e abra o mercado para a livre concorrência.
3: Habitação. Charles Fernandes, do PSD da Bahia, solicitou ao governo federal a construção de 150 moradias do programa Minha Casa Minha Vida no distrito de Mutans, em Guanambi. Ele explica que a iniciativa busca atender famílias em situação de vulnerabilidade habitacional.
4: Charles Fernandes defende políticas habitacionais como forma de reduzir o déficit de moradia no país. Na visão do deputado, a casa própria representa dignidade, segurança e melhores condições de vida para as famílias.
3: Trabalho. O projeto estabelece como atividade perigosa a profissão de vigilante, o que pode trazer benefícios para a categoria em termos de políticas públicas. A reportagem é de Júlia Lopes.
6: A Comissão de Trabalho aprovou o projeto de lei que reconhece a profissão de vigilante como atividade de risco. A proposta de autoria do deputado delegado Marcelo Freitas, do União Mineiro, altera o Estatuto da Segurança Privada e estabelece a atividade como perigosa devido à alta exposição ao risco de quem a exerce, independente da utilização ou não de arma de fogo. A norma regulamentadora 16 da Consolidação das Leis de Trabalho, a CLT, define como atividades perigosas aquelas que expõem o trabalhador a condições que podem comprometer sua segurança, saúde física ou mental durante o exercício da função. Essas atividades são classificadas de acordo com o nível e o tipo de risco a que o profissional está sujeito. Atualmente, as ocupações consideradas de risco pela legislação incluem a construção civil, a mineração, a segurança pública, o transporte rodoviário e a indústria elétrica. Para o relator do projeto, deputado Capitão Alden, do PL da Bahia, o reconhecimento da atividade do vigilante como de alto risco não apenas valoriza o profissional, como também pode contribuir para a formulação de políticas públicas que garantem melhores condições de trabalho à categoria.
15: Grande parte dos profissionais não recebem auxílios ou indenizações em caso de invalidez ou morte. Isso muitas vezes é uma concessão de uma outra empresa, mas isso não estando previsto em lei, faz com que esse profissional fique à mercê dessas empresas. Então, isso é um ganho importante.
6: O texto também destaca que o vigilante é muitas vezes o único elo entre a criminalidade e a sociedade, principalmente em locais onde a presença policial é limitada. Além dos riscos físicos, a pressão constante de atuar em situações de perigo pode resultar em estresse e outros problemas de saúde mental. O projeto segue agora para análise na Comissão de Segurança Pública e Combate ao Crime Organizado. Da Rádio Câmara de Brasília, Júlia Lopes.
3: Segurança Pública.
4: Aloysio Mendes, do Republicanos do Maranhão, afirmou que o Senado é omisso ao não votar a PEC da Segurança Pública, mesmo diante do avanço do crime organizado no país.
3: Segundo Aloysio Mendes, a imprensa cobrou a aprovação das mudanças. A Câmara fez sua parte ao aprovar a matéria, mas os senadores não avançaram na votação da proposta, a exemplo do que ocorreu com a matéria para diminuir a idade penal.
4: Coronel Ulisses, do União, presta homenagem aos 110 anos da Polícia Militar do Acre. O parlamentar exalta o trabalho dos policiais na proteção da população, especialmente em comunidades isoladas e regiões de fronteira.
3: Ex-comandante-geral da PM acreana, Coronel Ulisses defende a valorização dos profissionais da segurança pública. Ele também sugere melhorias na estrutura, mais treinamento e a aquisição de equipamentos mais modernos.
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3: Comissões.
5: Comissão aprova projeto que cria novo modelo para a incorporação de tecnologias no Sistema Único de Saúde. A repórter Daniela Lessa nos conta como funciona a proposta.
7: A Comissão de Saúde da Câmara dos Deputados aprovou o projeto que cria um novo modelo para a incorporação de tecnologias no Sistema Único de Saúde, o SUS. A proposta institui os chamados acordos de compartilhamento de risco, mecanismo que permite ao poder público adquirir medicamentos, equipamentos e outros tratamentos novos, condicionando o pagamento aos resultados que eles apresentarem na prática. O projeto que altera a Lei Orgânica da Saúde é de autoria do deputado Eduardo da Fonte, do PP de Pernambuco. O relator na Comissão de Saúde, deputado Rafael Simões, do União de Minas Gerais, apresentou um texto alternativo que ampliou o alcance dos acordos. Segundo ele, o modelo permite acelerar o acesso da população a tratamentos inovadores, ao mesmo tempo em que protege o orçamento público.
8: Para que as pessoas hoje possam acessar uma nova tecnologia, há necessidade que isso passe pela aprovação do Ministério da Saúde. E esse é um processo longo. Então, no compartilhamento de risco, nós vamos ter condições de adquirir esses materiais, principalmente os remédios, e avaliar se, de fato, esse remédio fez o efeito que era prometido. Se ele não fez o efeito, não tem o pagamento. Então, isso possibilita que o Ministério tenha aí uma capacidade, inclusive financeira, maior do que acontece hoje, onde nós temos a judicialização muito grande na saúde.
7: O acordo de compartilhamento de risco funciona assim. O governo passa a ter a possibilidade de comprar medicamentos ou equipamentos inovadores e acompanhar, ao longo do tempo, se eles realmente entregam os resultados prometidos. Se o tratamento não funcionar como esperado, o pagamento pode ser reduzido ou até não acontecer. Segundo o relator Rafael Simões, o modelo ajuda a enfrentar um problema recorrente na saúde pública, que é o alto custo de tecnologias novas, muitas vezes incorporadas por meio de decisões judiciais, sem comprovação suficiente de eficácia. O projeto, que cria um novo modelo para incorporação de tecnologias no SUS, agora será analisado pela Comissão de Constituição e Justiça e de Cidadania. Da Rádio Câmara de Brasília, Daniele Lessa.
9: Saúde.
3: Soraya Santos, do PL do Rio de Janeiro, critica uma cartilha do SUS voltada para gestantes, questionando a substituição da palavra mãe pela expressão pessoas que gestam. Ela diz que o material desconsidera a experiência da maternidade e o papel das mulheres durante a gestação.
5: Soraya Santos também condena outros conteúdos da cartilha.

0: para que todos os estados implementem 5 fases do teste do pezinho.
1: Rodrigo Hollenberg, do PSB do Distrito Federal, comemora a inclusão na pauta de votações de projeto que prevê direitos para pessoas com diabetes mellitus tipo 1. O parlamentar assinala que a proposta garante acesso a medicamentos e demais insumos necessários ao tratamento.
0: Rodrigo Hollenberg explica que a proposta também prevê pausas na escola, no trabalho e em provas de concurso para que a pessoa possa monitorar a glicemia. Ele acrescenta que o acesso a apoios financeiros dependerá de avaliação biopsicossocial, conforme regras da legislação.
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3: Meio Ambiente.
1: A prevenção a enchentes pode ganhar mais recursos a partir de proposta que está sendo examinada na Câmara. Acompanhe a reportagem de Maria Neves.
4: A Comissão de Meio Ambiente e Desenvolvimento Sustentável da Câmara dos Deputados aprovou o projeto que destina recursos do Fundo Nacional sobre Mudanças do Clima a ações para conter alagamentos e inundações nas cidades brasileiras. O texto original da deputada Dandara, do PT de Minas Gerais, determinava que o poder público deveria financiar a criação das chamadas cidades esponjas, que adotam medidas como pavimentação permeável e reflorestamento para absorver a água das chuvas. A deputada Leda Borges, do PSDB de Goiás, no entanto, modificou a redação para prever apenas a destinação de verbas para o enfrentamento a inundações e alagamentos em ambientes urbanos. De acordo com a parlamentar, a lei que criou o Fundo sobre Mudança do Clima atribui apenas ao Poder Executivo Federal a competência para decidir sobre a utilização dos recursos. Leda Borges argumenta que a proposta é importante devido aos desastres provocados pelas mudanças climáticas.
5: Nos últimos anos, inundações e alagamentos passaram a ocorrer de forma recorrente em diversos municípios brasileiros. Tais eventos resultam não apenas em expressivos prejuízos econômicos, como também comprometem a infraestrutura urbana, a mobilidade, a saúde pública e, lamentavelmente, provocam perdas humanas, sobretudo em regiões mais vulneráveis.
4: Ao apresentar o projeto, a deputada Dandara explicou que o conceito de cidade esponja foi criado pelo arquiteto e urbanista chinês Kongjian Yu. Segundo relatou, o chinês se inspirou nas práticas tradicionais de populações asiáticas para conviver com as chuvas torrenciais do período das monções. A ideia é criar condições para que parte da água das chuvas seja reabsorvida o mais rapidamente possível pelo solo, de modo a evitar alagamentos e enchentes. O projeto, que destina recursos do Fundo Nacional sobre Mudança do Clima para combater enchentes e alagamentos em ambientes urbanos, ainda será analisado pelas comissões de Finanças e Tributação e de Constituição e Justiça. Da Rádio Câmara de Brasília, Maria Neves.
0: Homenagem. Gilson Daniel do Podemos registra a realização da Festa do Divino Espírito Santo em Viana, no Espírito Santo. O deputado destaca a celebração de missa na matriz da cidade e convida a população para participar da programação elaborada pela Prefeitura.
1: Termina agora o Jornal Câmara dos Deputados com trabalhos técnicos de Everson Urani e apresentação de José Carlos Andrade e Márcio Aquilissardi. Uma boa noite para você.
0: Ótima noite. A Voz do Brasil volta amanhã.

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0: Tá aqui na Mix e a partir de agora tem o baú da Mix pra gente matar saudades. Tem também presente pra você, tá valendo aquele fone de ouvido Aiva, pra você continuar sintonizado em grande estilo aqui no melhor mix do Brasil. 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Nirvana pra começar o baú.
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0: Duda Mix pra gente matar saudades nessa noite de terça-feira. Já já vou liberar o fone de ouvido Aiva, que tá valendo. 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

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Mix 10h41, Lenny Kravitz Can Get Off My Mind aqui no Baú da Mix. Gente, matando saudades nessa noite de terça-feira, até as 11 horas da noite com o Baú da Mix. E já já vou liberar o fone de ouvido. 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

0: Todo mundo que participou, agora tá na hora da gente liberar pra você. Atenção, aquele fone de ouvido Aiva, e quem tá levando é a Bruna Araújo, final do fone 0448. Aí, Bruna, parabéns, aguarde que a equipe da Mix vai entrar em contato contigo, tá? Acabou aqui.
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0: Mix 11:06. Estamos de volta aqui na Mix e a partir de agora tem um Mix Acústico, aquele programa para você dar aquela desacelerada, curtir a trilha sonora para você ficar relax no seu fim de noite.
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2: Mix 11:23, Isa, dona de mim, fechando aqui o Mix Acústico dessa noite de terça-feira.
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0: Mix, meia-noite, enquanto Harry Styles, Everybody Wants to Roll the World aqui na programação da Mix. A gente vai fazer um intervalo comercial que é bem curtinho e na volta tem um no break.
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0: Mix meia-noite 2, está no ar o No Break. A partir de agora são duas horas de música direto e a gente abre com Lara Larson.
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0: 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Mix meia-noite 22, David Guetta e Usher Without You aqui no No Break. 2 horas de música direto sem nenhum intervalo comercial aqui pela rede Mix de rádio para todo o país. 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

0: Eilish, Birds of a Feather. É o No Break rolando, 2 horas de música direto na sua madrugada, já de quarta-feira, meio de semana. Se prepara aí pra ouvir a última hora do No Break. Vamos tocar pra você a Beyoncé, Medusa, também Cássia Eller, Kenny, Maroon 5. E agora é a vez do Blink 182.
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0: Morning Show Sugar, fechando aqui o No Break.
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0: Mix agora 6h23, o Wiz Khalifa com o Charlie Puff. See you again.
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0: clima diferente. Isso pode e deve influenciar diretamente no desempenho dentro de campo. Então é assim, nessa Copa do Mundo, não vai estar valendo apenas a estratégia. O que vai pesar, e muito, é a adaptação que cada atleta vai ter ao clima onde os jogos serão disputados.
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5: Vem de Mix, quarto, eu tô aqui pra te falar a respeito da movimentação, ou aliás, da tranqueira pra quem vem de Viamão pra capital pela 040. Tem trânsito pesado desde a parada 34. E aí pegou a Bento Gonçalves, sentido centro, tem tranqueira desde o campus do Vale da URGS até Antônio de Carvalho. Eu sei, não é novidade, mas sempre bom lembrar e ter aquele cuidado a mais. 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
6: Salve, salve, muito bom dia, 7:03, sejam todos muito bem-vindos, está no ar o Jornal da Mix, na edição desta quarta-feira, dia 27 de maio de 2026. Como é que vocês estão? Tudo certo? Tudo bem? Tudo tri? Que loucura, hein? Tamo junto para mais um programa com 14 graus de temperatura, para a gente trazer informações, trazer descontração, trazer curiosidades e tudo mais a respeito do mundo Ubra. Então vamos juntos até às 8 horas da manhã. Contamos com a sua participação pelo 51 9143 1874. Muito bom dia, Thaís Mendes. Como é que tá na manhã desta quarta-feira?
7: Bom dia, Ramiro. Bom dia, bancada. Bom dia, ouvintes. Bom dia, Thiago. Tudo certo, tudo tri legal. Difícil pra sair da cama hoje, né?
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6: Uou!
7: Isso.
6: Tá até a Rádio Mix, é isso aí.
7: Não, difícil de preguiça, sabe? Não é nem pelo frio. Mas é isso, boa semana pra vocês e bom finalzinho de... Não, bom finalzinho de semana pra vocês.
6: É, falta pouco, nós estamos no meio da semana. Bom dia, Júlio Menezes Júnior. Como é que tá na manhã desta quarta-feira?
8: Feliz e alegre. Bom dia com alegria pros nossos ouvintes, pra toda a nossa bancada, pra toda a comunidade Ubra aí. Naquela reta final do mês de maio, um mês solidário da Ubra, né? Hoje é dia de X9.
6: Amanhã é dia U.
8: Amanhã é dia U, dia muito importante. Várias ações aqui no nosso Campus Canoas, né? Vamos estar com as portas abertas para a sociedade como um todo, recebê-las aí com muito carinho. Vai ter almoço, ó, até almoço grátis.
6: Almoço
8: amanhã.
6: Grátis coletivo.
8: Que maravilha, hein? Do chefe Dida Gre ainda, né? O cara que é craque, multicampeão, bate todos os recordes. Maior panela, maior colher, maior picanha, maior linguiça. Maior tudo, né, cara?
5: Maravilhoso.
8: Vai tá aí amanhã. Ontem à noite teve jogo, né, do time dos milhões, Grêmio Futebol do Alegrense, mas é o time das decepções também. Empatou em 2-2 e agora vai participar aí do playoff da repescagem da Sul-Americana. Pena que não sai logo para se dedicar aí a não cair para a Série B, que é tudo que resta aí para a temporada de 2026. Vamos ver se na parada da Copa do Mundo e a dupla Grenal consegue dar uma melhorada aí, porque tá feia a coisa, né, Ramiro?
6: E a repescagem da Sul-Americana é uma verdadeira loteria, porque vai pegar times eliminados na primeira fase da Libertadores, que teoricamente são mais fortes que o da Sul-Americana,
8: a princípio,
6: né?
8: É bem difícil mesmo, mas tá.
6: Mas faz parte, daqui a pouco.
8: Já que não ganha dos fáceis, né, cara, vai lá.
6: Daqui a pouco, né?
8: É isso aí.
6: Daqui a pouco engrena ali, sabe que essa Sul-Americana é uma Copa curta, rápida, né? Daqui a pouco tu dá uma liga ali.
8: Paga bem, né, Ramiro?
6: Paga bem.
8: Esses campeonatos sul-americanos aí pagam super bem pro clube, os clubes que estão com dificuldades financeiras, né? Sempre é uma graninha que vem bem.
6: O Inter, azarado, como se... Azarado entre aspas, né? Ganhou o título da Sul-Americana, foi o primeiro clube brasileiro a ganhar o título da Sul-Americana, mas na época a Sul-Americana não tinha a valorização que tem hoje. Claro, nós colorados comemoramos, é um título internacional sul-americano, mas não pagava essa Babilônia de dinheiro que paga hoje a Sul-Americana, né? E ainda dá vaga na Libertadores, tem toda uma série de benefícios que na época que o Inter ganhou não tinha. Mas enfim, é um título que tá no currículo colorado, né?
8: Claro.
6: É um título considerado importante. Muitos clubes estão valorizando agora essa... Aliás, muitos desprezam a Sul-Americana, né? Caiu na Sul-Americana, joga pra ganhar, né, cara?
8: Mas não é fácil participar de muitas competições durante uma temporada, né, Ramiro?
6: Não,
8: a gente tem essa experiência aí, a gente vê Flamengo, Palmeiras passando dificuldade. O Palmeiras já tá eliminado da Libertadores,
6: verdade,
8: né?
6: Verdade.
8: Então não é fácil participar de várias competições.
6: Tem e que o ser... Corinthians, que tá bem na Libertadores, tá quase no rebaixamento.
8: Exatamente,
6: no brasileiro, né?
8: Exatamente. É, não tem lógica.
6: Não tem lógica. Aliás, deixa eu apresentar a Josi primeiro. Bom dia, Josiane Oliveira, arroba Miss Josi.
1: Bom dia, Ramiro. Bom dia para essa audiência maravilhosa. Estou igual a nossa vinheta que soltou ali. Brasil, Zil, Zil, se preparando para a Copa, né, na Rádio Mix.
8: Falta pouco, né?
1: Falta pouco. 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Bora que começou, e hoje não tá tão frio, hein? Mas pegue o seu café e vem participar do Jornal da Mix.
6: 14 Thaís, graus de temperatura.
8: Thaís não tá muito empolgada com X9 hoje.
6: Não.
7: Eu tenho um X9.
6: Olha! Boa, então vamos aguardar ansiosamente. 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Olha essa notícia aqui, ó, as manchetes primeiro. Brasil tem o quarto pior trânsito da América do Sul e Porto Alegre é o segundo pior do país.
7: Ah,
6: fenômeno K-pop explode no Brasil, puxado pelo retorno da boy band BTS. E Brasil perde o equivalente a 2 natais em faturamento para o Tigrinho, Pedrinho.
9: Olha aí, eu tô proibido de jogar. É. Muito proibido.
6: Brincadeira.
9: Me tanto castigo já. Nem quero mais jogar esse Tigrinho, hein?
6: Previsão do tempo para quarta-feira, dia 27 de maio. Tempo mais firme em Porto Alegre. Começou com um chuvisqueirinho de manhã, diferente de segunda e terça, sem aquela cerração absurda, né? Mas com um chuvisqueiro leve. O sol vai aparecer entre nuvens durante grande parte do dia, favorecendo temperaturas mais agradáveis à tarde. O amanhecer ainda foi um pouquinho frio aí na faixa dos 12, 13 graus, agora está 14, mas as máximas podem chegar até 22, 23 graus. Não há previsão de chuva significativa para a região e os ventos sopram fracos, ajudando na sensação de tempo estável. A tendência é de um dia típico de outono, com manhã gelada e tarde amena na capital e cidades vizinhas. E a boa notícia, Thaís, Júlio, Josi, é que amanhã, no dia U, vai ser o dia mais bonito da semana em termos de temperatura. Eba. E também o dia mais quente da semana em termos de temperatura. Então, até nisso, o Papai do Céu abençoou aí pro nosso dia U ser alcançar o objetivo a qual ele se propõe, né? Sim. Que é ajudar as pessoas.
7: Se chove também, muita gente acaba não vindo, né?
6: Não tem previsão de chuva e, aliás, como eu falei, é o dia mais quente da semana.
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5: mundo
8: um quilo
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8: de
5: Ubra.
8: Alimento, traga um agasalho, vem almoçar com a gente, tomar uma vacina pra gripe, medir a pressão. Tem várias atividades.
6: Tem atividade
8: aí.
6: De recreação.
8: Até criança dá pra trazer,
6: recreação,
8: né?
6: Pra criança.
7: Que horas começa
6: tem,
7: mesmo?
6: Começa 1:30 da tarde e vai até 7:30 da noite.
8: Traga seu pet, né?
6: O pet tem vacina antirrábica, tem também avaliação de zoonose.
5: Jurídica.
6: A gente tem toda a parte jurídica, assistência jurídica, casamento coletivo pra quem perdeu.
8: Vem casar amanhã aqui na Ubra. Boa.
7: Vem o ônibus da Procon. Que é...
8: O amor pode estar
5: ao seu lado.
6: Vem o ônibus do Procon pra ajudar e também da Defensoria Pública. A gente vai ter vários serviços públicos à disposição da comunidade dentro do campus da Ubra.
8: Denuncia aquele vizinho hoje.
6: Em frente ao prédio 1. Todas as unidades da Ubra, de norte a sul, estão arrecadando e muito, né, muito donativo, alimento, roupa, produtos de higiene. O campus da Ubra lá em Porto Alegre, isso, né, Thaís? No IPA aí, também está arrecadando bastante coisa.
7: Sim, a gente está aguardando mais doação de vocês. Passem lá no Casimiro de Abreu, 1033. Podem deixar na recepção ali.
8: Shopping Guatemi, né, também.
6: No Cais Embarcadeiro.
8: Isso aí.
6: E o dia U é amanhã, né, 28, onde tem todos esses serviços à disposição da população aqui no campus da Ubra, em Canoas.
8: Só chegar,
6: mas o Maio Solidário não acaba no dia U. No dia 30, a gente tem o Futebol Solidário. E alguns nomes começaram a ser revelados, né? O Júlio já tinha trazido aqui o Nilmar, já está nas nossas redes sociais, Ubra TV Oficial e Mix FM Poa. Nilmar, esse jogador do Inter, craque de bola, está confirmado. Diogo, ontem foi revelado. Duda Garbi, que quase foi boleiro, não foi, mas joga uma bola redondinha.
5: É o
6: grande
5: futebol
6: Duda Garbi.
5: Dos artistas na Ubra.
6: É, dos ex-atletas e artistas, né? Abraço pro Duda Garbi. Aí, que,
5: abraço, Duda.
6: Que joga uma bolinha redondinha, não é jogador de futebol, mas tem bola no corpo.
8: Quero ver na prática.
6: Não, é um bom lateral direito. E aí tá se revelando Labarte, Diogo, Luquinhas Leiva, o Nilmar, então muitas atrações. E a entrada no estádio da Ubra é 1 quilo de alimento não perecível, isso no sábado às 10 horas da manhã.
5: Estaremos então... lá também.
8: Queria agradecer o Carlos Miguel, nem resposta me deu, convidei ele para jogar, o Arilson também. Convidei
6: não
8: o,
6: querem mais nada
8: o André
6: com...
8: Vieira, que foi
7: Neymar,
8: campeão.
7: Neymar, não, né? Quis vir.
5: É. Paulo Nunes.
6: O Messi, mascarado, sem vergonha.
8: Os caras nem resposta me deram, tem mais.
5: E o Darley, hein? Não tá pelo Sul?
8: Ah, eu ia convidar o Darley, me esqueci, tá? Deve estar. Tá.
6: Darley,
8: tá
6: convido...
5: Darley, estamos hoje. Convidando o Darley.
8: Não, agora eu lembro porque eu não convidei ele ontem, ele mudou, ele muda de telefone.
6: Ele mudou,
8: toda hora.
6: Ele mudou porque eu queria falar com ele. Exato. Eu encontrei ele num evento, conversei com ele, ia convidar ele para participar comigo aqui no Papo de Esporte. E aí eu pensei assim, ah, tem muita gente ali querendo tirar foto com ele, não vou incomodar, depois eu mando um WhatsApp pra ele, fui olhar o WhatsApp, ele trocou de telefone. Não, é inacreditável,
8: não,
6: Darley.
8: Gente, eu tenho do assessor, vou ligar pro assessor.
5: Estamos aqui no ar, não. Darley está sendo convocado pro futebol dos artistas.
6: Darley de Deus, Hinterholz.
8: Darley, quando jogava, dizia, me chama de viado, mas não me chama de frangueiro.
6: É bem isso, é a figuraça, cara. Tá fininho, cara. Tá, eu encontrei
8: tá bem,
6: ele
8: né?
6: Num evento aqui em Canoas.
8: Ah, Mondiaro, né?
6: Tá fininho, tem goleiro que não tá com o porte físico. Olha dele, aí, cara. Vou te falar, podia jogar.
8: Tá se cuidando, né?
6: Dia Mundial dos Meios de Comunicação. Parabéns pra nós, Ubra TV, Rádio Mix.
8: Uhul! Parabéns, meios de comunicação.
6: Dia Nacional da Mata Atlântica.
8: Hora de depilar.
5: Maravilhoso. Não era essa, mano.
6: Passa o cortador de grama. Não, é a Mata Atlântica brasileira e também da América do Sul aqui, importantíssima.
8: Ah, deu B.O. aí.
7: Não,
8: opa.
7: É
8: boa
7: a Mata Atlântica.
8: Deu B.O. que é
6: segurança.
8: Segurança
6: subiu.
5: Segurança subiu.
6: Acho que deve ser o nosso convidado da Educação Física aí.
8: Aí.
5: Bom dia.
6: Dia do profissional liberal. Todos aí. Nós somos, né? Todos Sim. somos MEI, né?
8: Sim.
5: Todos MEI.
6: Todos somos MEI,
5: parabéns.
6: Então profissional liberal.
8: Meia boca.
6: Meia boca. Dia do Serviço de Saúde. Importantíssimo. Ó, esse aqui é pra Thaís, que tem medo de filme de terror. Ó. Dia de não vá para o trabalho antes de verificar se há monstros debaixo da cama. Ah. E aí, Thaís?
7: Hoje, quando saí de casa, eu com certeza olhei embaixo da minha cama. Não tinha.
6: Encontrou só o Theo.
7: Encontrei só o Theozinho. Só o Teodoro.
6: O Teodoro. Dia Mundial da Salada de Batata. Ah. Quem não gosta?
1: Uma baconese. Nossa.
6: Baconese?
1: Já comeu?
6: Não.
1: Eu aprendi essa
6: receita. Mas já gostei
1: delícia.
6: Só pelo nome.
1: Então tá, nós temos que combinar um churrasco aqui, né, do jornal. Eu farei a baconese.
6: É maionese com bacon.
1: Bacon.
6: Com cubinhos batida. De bacon fritinho.
1: Isso.
6: Ah,
1: é
6: não me diz
1: não,
6: isso.
1: Não, é divino, é dos deuses. É muito bom.
6: Nascimentos, 1972. Parabéns pra Ivete Sangalo.
1: Parabéns, Ivete.
9: Eu gosto de Ivete.
1: Eu também.
6: Já cantou no pátio da Ubra, Ivete
8: verdade,
6: Sangalo.
7: Verdade. Cantando, sério?
6: Lá no início dos anos 2000.
1: Cantou na final do BBB 10 também.
8: Um trio elétrico aqui circulando.
6: Um trio elétrico aqui no estacionamento ali, do primeiro estacionamento ali, era festa de volta às aulas da Ubra, trio elétrico da Ivete Sangalo. Ah, queremos muito. Quem sabe a gente
8: pensando
6: vai.
8: Bem
1: E Ramiro, já que a gente tá falando de artista maravilhoso, e a Veveta é exatamente daquele jeito. Ela brinca com todo mundo, conversa com todo mundo, beija, trata muito bem os fãs. E a gente tem que enaltecer quando o artista é assim, desse jeitinho. Ela é maravilhosa.
6: Mas teve aqui, Thaís, pra quem é mais jovem como tu, na Ubra, lá no final dos anos 90, início dos anos 2000, teve show de Ivete Sangalo, teve show de Barão Vermelho, CPM 22.
1: Tinha vários shows.
6: De várias bandas gaúchas, como Comunidade Ninjitsu, Acústicos Valvulados, Tequila Baby. Quando tinha volta às aulas, tinha show no pátio da Ubra aqui.
7: Sim. Nossa,
6: no estacionamento.
7: Muito legal.
6: Então, e o ápice de tudo isso foram 30 mil pessoas com Ivete Sangalo dentro da Ubra
7: Meu
6: aqui.
7: Meu Deus, não consigo
6: E eu já
7: imaginar.
6: Trabalhava aqui nessa época.
8: E o projeto inicial da gravadora da Ubra que surge agora é chegar nesse estágio aí, chegar nesse
6: Ubra Records com o You Live, que é um novo produto que tá surgindo aí.
8: Isso,
6: em breve,
8: isso.
6: Mais detalhes, né? E a gente quer chegar nesse status de trazer grandes shows pra dentro da Ubra. Novamente.
7: Eu esperava menos.
1: Todo mundo dentro da Ubra.
6: Todo mundo na Ubra. Esse é o slogan que tá sendo resgatado. 1975, Jamie Olivier, chefe de cozinha e apresentador de TV britânico.
1: Ah, maravilhoso. E é lindo, né? Ele é muito bonito.
6: Não sei, fala por ti.
1: Tô falando. O Olivier é aquele chefe bonitão.
6: Se ele chegou a fazer programa lá pra TV brasileira,
1: sim,
6: não fez?
1: Sim.
6: Ele falava um português meio arranhado, britânico.
1: Um baita chefe.
6: Baita chefe. 1976, o cara que nunca penteia o cabelo, Guga Chakra. Jornalista brasileiro da Globo News. Em 1984, José Loreto, ator brasileiro. O cara que
1: bonito
6: traiu
1: também.
6: A menina
1: traiu
6: lá.
1: A...
7: Fala de traição.
6: Ah, não pode falar de traição, desculpa.
1: Traiu a
6: desculpa aí, ouvintes.
1: a então namorada, na época, né?
6: A Linda.
1: Linda. Esqueci o nome dela.
6: É Linda, mas eu esqueci o nome também.
1: Me vem na cabeça.
7: Débora Nascimento. E depois ele namorou a Rafa Kalimann, né?
1: Depois a Rafa Kalimann.
7: Agora já não sei mais.
1: Agora tá solteiro, eu acho.
6: Ô, Loreto, hein?
9: Ô, que nem meu pai, pego todo mundo.
6: Brasil tem o quarto pior trânsito da América do Sul. Porto Alegre é o segundo pior do país. Um levantamento feito pela consultoria TomTom, com base no Índice Global do Tráfego de 2025, apontou que o Brasil ocupa a quarta posição entre os países mais congestionados da América do Sul. Segundo a pesquisa, no ano passado, o país registrou índice médio de trânsito de 28% de ocupação. Já no recorte do Índice Nacional, o Brasil apresenta nível médio de congestionamento de 41,7%, com velocidade média de 29,8 km por hora e distância média percorrida de 7,4 km a cada 15 minutos. Os dados obtidos no levantamento e analisados pelo Grupo Leve ainda apontam que o Brasil aparece no ranking atrás apenas da Colômbia, 49%, Peru, 37%, e do Chile, 29%. Entre as capitais brasileiras, Recife aparece como a mais congestionada, com índice de 64,7%. alta que representa 3,8% em relação a 2024. Além disso, segundo o levantamento, a cidade do Recife registra cerca de 130 horas perdidas no trânsito por ano durante o horário de pico. Na sequência da capital pernambucana aparece Porto Alegre, 59,6%, Belo Horizonte, 58,6% e São Paulo, 58,5%. E não está aqui, mas também estava nessa notícia, porque eu resumi para botar no ar aqui, que Porto Alegre tem o trânsito mais hostil do país.
8: É, acredito. Hostil na rua, hostil, fico trancando toda a rua, por isso que...
6: Não é só esse hostil, é hostil de hostilidade mesmo.
1: Você sabe que eu pensei que fosse São Paulo mais
8: essa
1: turbulento.
8: Essa pesquisa tá estranha mesmo, Josi.
1: Mas não. Agora o Ramiro falou uma coisa... Eu também. Mas aí o Ramiro falou uma coisa que é muito verdade. Em São Paulo é caótico o trânsito, a gente tem rodízio, enfim. Mas o problema de Porto Alegre, além do trânsito caótico, é que as pessoas não respeitam.
6: A falta
1: e as pessoas
6: de respeito.
1: Brigam.
6: Exato.
1: Brigam, xingam, descem, até agridem.
8: Isso é no Brasil inteiro. Não é só Porto
1: Alegre.
8: Não,
1: mas em São Paulo não tem tempo de fazer
6: Porto
1: isso.
6: Alegre é o que...
8: Toda hora, então vocês não olham o noticiário.
1: Não, é que em São Paulo, se tu parou errado, o motoqueiro, ele já chuta o teu espelho, tu já fica sem espelho no carro. Tipo, as pessoas não são de parar, mas todo mundo pelo menos respeita dentro ali da sinalização. Aqui em Porto Alegre, o pessoal é mais hostil de não dar passagem, tá vendo que a pessoa tá precisando entrar.
6: É isso,
1: não,
6: do egoísmo.
1: Não deixa, não atende, né?
8: Aí sim.
6: É a questão do egoísmo mesmo.
8: Essa pesquisa, por que eu falei que ela tá confusa? Porque o pior trânsito não significa que seja o mais lento ou mais rápido, e aqui ela tá falando muito, aqui tá o percentual do trânsito lento, não entendi.
6: Cara, tá tudo envolvido, trânsito lento, hostilidade.
8: Trânsito lento é uma coisa, o pior trânsito, caracterizar o pior trânsito de uma cidade é porque ela tem o trânsito mais lento ou mais rápido?
6: É o número de horas perdidas para tu chegar no teu trabalho, esse
8: é
6: o levantamento.
8: Mas aqui
6: é
8: maravilhoso, Porto Alegre é maravilhoso, vai morar em São Paulo, no Rio, ver quanto tempo tu vai da Barra da Tijuca.
7: Não, depende muito do horário também.
1: No horário de pico.
8: O horário de rush é travado no Brasil inteiro.
6: Imprevisibilidade, São Paulo, tu sabe que tu vai levar 2 horas para chegar, tu te programa para chegar 2 horas.
8: Mas aqui
6: Porto Alegre tu pode levar 30 minutos ou 1h30. O Paulo, jornalista que mora na Zona Sul, leva 40 minutos para chegar aqui na Ubra. Ontem ele levou 2 horas. É essa imprevisibilidade que faz com que eles consigam ranquear.
7: Entendi.
8: Tá bom.
6: É.
8: Mas a hora do rush é tumultuada,
6: não. Óbvio que sempre, sim.
1: Né? E já que a gente está aproveitando também os próprios canais, né, de mobilidade, que deveriam também nos ajudar nessa parte, também é uma coisa que deixa bem precário.
6: Poderiam facilitar, né, ajudar.
1: Exato. Então, eu acho que tem que dar uma melhorada, sim. E é uma pena Porto Alegre estar assim, né? Eu esperava São Paulo estar em primeiro lugar e não Porto Alegre.
8: Por que vocês acham que isso acontece? Eu vou dar 2 causas aqui. Eu acho que tem muita sinaleira em Porto Alegre, tu não consegue...
6: Sinaleiras com tempos errados,
8: exato,
6: né? Com tempo longo demais ou curto demais.
8: Claro que fazem no intuito de acertar, mas tem muita sinaleira aí desnecessária ficar tanto tempo no vermelho,
6: cara,
8: e tanto tempo aberto.
6: Para que serve uma perimetral?
8: Exato.
6: Explica, perimetral para desafogar uma cidade, né?
1: Sim.
6: Aí tu entra na perimetral, na terceira perimetral, ela tem sinaleira de 100 em 100 metros, cara, é inacreditável.
8: É absurdo. Pardais, né?
6: Pardal, também, sinaleira.
7: Ali em frente à Sojipa, tu para
6: isso
7: numa,
6: aí.
7: Depois já para na outra, e aí...
6: Na frente da Sojipa é o pior lugar
7: horrível.
6: Ali. Tu sai de uma, aí se tu não pegar o Mar Verde, como chamam ali, aí tu vai parando de uma em uma ali, de uma em uma.
1: O radar que a gente fala ali também de
6: 40 quilômetros por hora
1: na entrada de Porto Alegre.
6: Tudo bem que tem um túnel ali, mas 40 também é muito baixo, né? Pode ser 50, 60.
1: Ramiro, aí, em vez de desafogar,
6: não, e o melhor é, tu sai de 40 quilômetros por hora, aí tu sobe depois do túnel, tem uma sinaleira.
1: Ou seja, tudo parado.
8: Semáforo.
1: Nos horários que a gente mais precisa.
6: Semáforo.
1: Né?
8: Outra coisa, vocês já notaram que o motorista do final de semana, ele é diferente do meio da semana?
6: Ah, trabalha dirige despreocupado, né?
8: Usa 2 faixas, anda 10 por hora, tranca todo mundo, cara. É aquela pessoa que pega o carro com menos frequência, talvez não tenha nem experiência.
1: Vamos deixar uma deixa aqui para os nossos motoristas de aplicativo que estão aqui ligadinhos na 107.1 FM, Rádio Mix.
8: Vocês também travam.
1: Como é
8: vocês,
1: que vocês
8: param em qualquer lugar, vocês travam tudo.
6: É verdade, não é
8: generalizado. Eu amo vocês, tá? Mas...
1: O que que vocês acham do trânsito de Porto Alegre? Mande aqui pra gente no 51914314.
8: A maior audiência são os motoristas de aplicativo, mas de vez em quando vocês param a qualquer momento.
1: Verdade. É, motor... local, é o que a gente fala, né? Tem motoristas eles. E motoristas, né? Tem
8: exatamente.
1: Gente que tem
7: isso. Eles não têm de parar, gente.
8: Tem isso também.
7: Mas aí tu vai parar muito longe. Não,
8: imagina.
7: Daí é um saco,
8: essa
7: né?
8: Essa perimetral que o Ramiro
1: tem que sinalizar,
8: falou.
1: Né?
7: Ah, pelo menos sinalizem, por favor.
8: Sinalize com um pouco de mais antecedências. Ah, não isso. Chega e para de soco numa avenida na hora do rush.
7: Ai,
8: para
7: realmente.
8: Todo mundo.
6: Não, o pisca-alerta, ele não é um escudo de proteção. Se tu ligar o pisca-alerta, não significa que ninguém vai bater em ti.
8: E tu pode fazer tudo. Ah, liguei pisca-alerta, agora eu posso parar,
6: exato.
8: Vou trancar todo mundo aqui.
6: O pisca-alerta, ele é pra uma urgência, pra uma necessidade, não é um escudo
7: ali
6: de proteção.
7: Ali na 24 de outubro, perto da Tok, sabe? Eles Sim. param na
6: ali
7: pista
6: é horrível.
7: Da esquerda, mas eles param na pista ali mesmo, com o pisca-alerta, aí tu tem que trocar de faixa, bah, dá um caos.
6: E tu não, sabe aquele que trecho que... da 24 é ali é péssimo. Horrível, é horrível. Fora que tem dois radares de 40, aí tu dobra e as pistas afunilam,
7: é
6: e
7: horrível.
6: Aí tem os cucurutos no
7: aí
6: meio.
7: Aí já tem logo uma sinaleira.
1: É, e uma coisa que chama bastante atenção em São Paulo, que funcionou muito, tirando né, os rodízios, foram as sinaleiras, né, os semáforos. Semáforos!
6: Semáforos!
1: Semáforos, eles botaram com câmera, então passou, mexendo no telefone é multa, ou seja, diminuiu bastante, porque é outra coisa que atrapalha muito o trânsito.
6: Bom, eu trouxe
1: as pessoas estão andando, além de perigoso, né, porque tu vai bater, atrasa um monte, porque a pessoa tá ali, tá dando sinal e a pessoa tá ali mexendo no telefone. Então, assim, ajudou e muito. E aqui em Porto Alegre é absurdo, se tu prestarem, né, estão no trânsito, prestem atenção. Todo mundo mexendo no telefone.
6: Eu trouxe a informação.
7: O
8: sinaleira abriu, tem carro parado
1: tem
8: sempre.
1: Tem carro parado.
7: Né? Dá muita raiva.
6: Sinaleira tem carro parado sempre.
8: Não, assim, quando ela abriu, eu falei. Sinaleira abriu.
1: Abriu.
7: Cara, não anda.
6: Eu não peguei.
1: A velha da praça.
8: A sinaleira abre. Ô, 70%
1: abriu,
8: arranco, 20%
1: e a galera tá
8: parado,
1: com o telefone.
8: Tanto no celular, mandando mensagem.
6: Exato.
7: As pessoas não gostam de receber buzina, né? Vocês já perceberam?
6: Ah, eu fico puto se buzina ali,
7: sério?
6: Cara. Tá louco,
8: eu adoro
6: cara.
8: Buzinar.
7: Ah, eu também. Buzina. Eu tenho medo. Tenho medo da reação da pessoa.
1: E a buzina é tipo assim, ó, é um gritão mesmo. Bah! Pra pessoa andar, tipo, não, já fica nela.
6: E eu falei, né, tu tá falando desse negócio do celular, Porto Alegre está adquirindo uma inteligência artificial que ela detecta infrações cometidas dentro do carro, lembra que eu falei aqui?
1: E que
6: existem 80 tipos de infrações que tu pode cometer dentro do teu automóvel.
1: 80.
7: Não pode
1: diga
7: 3,
1: diga 3.
6: Não,
1: diga
6: 3. Andar fumando e segurando latão ao mesmo tempo.
1: Ah,
6: não,
1: tô
6: brincando. Não, mas tu não pode, tu tem que andar de cinto.
1: Sim,
6: tu não pode estar colocando
8: Fazolo.
6: Cinto enquanto tá dirigindo. Se Lendo. Mexer, se abaixar pra botar coisa no lixo. Caiu alguma coisa no chão, tu buscar pra juntar.
1: Dirigir de chinelo.
6: Dirigir de chinelo.
9: E chinelagem.
6: Tu pode dirigir descalço. De pé descalço, mas não de chinelo. É. Então tem várias coisinhas que podem causar infração
1: não,
6: dentro do teu veículo, mexer no rádio.
1: Isso ajuda muito, imagina, em São Paulo ajudou absurdamente, porque era multa em cima de multa, tirando o rodízio, né? Então diminuiu significativamente, acho que de repente aqui também deveria.
6: Eu vou aproveitar e meter um X9, esse negócio de dentro do carro aí.
1: Ai.
6: Dois irmãos, um irmão e uma irmã, aqui em Canoas, os dois brigando por causa de qual fita cassete iam colocar no carro. Né? E aí um puxa pra lá, outro puxa pra cá, um tá dirigindo, o outro tá na carona, eu quero essa, fita cassete, pra te ver fita como é cassete. Antigo, eu quero essa, não, nós vamos ouvir essa, não sei essa, quando vê, pum, embaixo de um ônibus.
7: Ah.
6: Não é? José Augusto Bauer e Vivi Bauer. Entreguei o cunhado e a mulher.
8: Brigando pelo cassete.
1: Pela fita.
6: Não, os dois irmãos, a Vivi e o Guto. Brigando por causa da fita cassete e entraram debaixo de um ônibus.
1: Não, mas, isso é uma história bem engraçada, né? Porque não tem coisa pior do que tu estar num lugar e querer escutar uma música e a turma toda tá escutando outra e tu já tá cansado. Tu quer que mude, quer que bote a outra e o pessoal não coloca a música.
7: Sim, dá sempre briga.
1: Super te entendemos, Vivi.
6: E a irmã mais nova, né? Queria ter razão.
1: Ah,
6: e o irmão mais velho é dono do carro. E aí deu aquele rolo.
1: É sempre isso, né? Tu tá na festa. Ah, não. É a música que o... Como é que é? O anfitrião quer, né?
6: Fala,
8: Luciana
6: Júlio.
8: Oliveira.
6: Fale.
8: Thaís, ser feliz ou ter razão?
1: Ser feliz.
6: Hoje em dia, ser feliz.
8: Ser feliz com razão.
6: Esse seria o ideal, feliz, né? Mas hoje feliz. Em dia, ser feliz.
1: Ser feliz.
8: Não
1: precisa
8: ter razão de nada, tem que ser feliz. É isso aí.
1: Ser feliz.
6: Deixa eu só passar mais uma notícia antes do WhatsApp, rapidinho aqui. Fora do BTS, né? Que não é novidade pra ninguém já. Eu só quero dar os números rapidinho. Um crescimento no Brasil de 213% depois do anúncio da turnê do BTS. Cara, é muita coisa. Aumento de 727% nos streams durante o período de retorno. Então, é o fenômeno que mais toca no Brasil hoje, é o K-pop, puxado pela banda coreana BTS, que ficou fora dos palcos por um bom tempo porque eles estavam servindo ao exército, cumprindo o dever militar obrigatório. E o Brasil perde o equivalente a dois natais em faturamento para as bets, segundo um levantamento divulgado pela Confederação Nacional do Comércio. As apostas esportivas fizeram o varejo brasileiro deixar de faturar cerca de 143 bilhões e 800 milhões de reais nos últimos dois anos. O valor equivale a dois períodos de vendas de Natal no país. A entidade aponta que os gastos em sites de bets representam hoje 2,5% de tudo que o comércio vendeu desde janeiro de 2023, quando os dados passaram a ser registrados. O estudo também mostra impactos negativos no orçamento das famílias brasileiras, como aumento do endividamento, inadimplência e maior dificuldade para quitar dívidas. O grupo mais afetado, segundo a pesquisa, é o da família de famílias de baixa renda, com renda entre 3 a 5 salários mínimos.
8: Nós comentamos de uma lei municipal de Porto Alegre, não sei se ela foi sancionada, Ramiro, das propagandas das bets.
6: Ela está em vias de, né, ser sancionada.
8: O que seria essa lei? Seria...
6: Proibido de... Tipo anúncio de cigarro e bebida alcoólica. Seria depois das 9 da noite, alguma coisa assim. Eu não vou falar bobagem porque eu não tenho conhecimento. Teria que ler a respeito desse projeto de lei.
8: Outro,
6: né,
8: dia vamos falar disso aí, que é muito importante.
5: Cigarro não tem mais em propaganda.
6: Não, cigarro está limado.
5: Deveria ser a mesma coisa, porque é um vício absurdo onde as pessoas perdem muito, né?
6: Bebida alcoólica tem ainda. Cerveja, tu vê em propaganda de jogo de futebol, né? Em meio a jogo de futebol. Agora, cigarro foi banido.
5: Cigarro foi banido. E eu acho que isso deveria ser banido igualmente.
7: É, mas o Tigrinho tem gente que divulgando no Instagram, né? Tu vê um monte
6: da cadeia,
7: de...
6: olha aí, ó. É.
7: Deolane. Um monte de gente famosa divulgando.
5: Mas é isso que a gente fala, né? Quais são as pessoas que você está seguindo, né? Quais são os teus influencers? Tem que tomar muito cuidado. Porque a grande maioria leva pra coisas ilícitas.
7: E eles ganham muita grana em cima disso.
6: Vamos com alguns WhatsApp antes do intervalo?
5: Bora. Só se for agora. Cadê o nosso avião decolando? Bom dia a todos da bancada do Jornal da Mix, voltando para casa na companhia da melhor. Abraços a todos. Ellen nos mandou aqui uma fotinho. Bom dia, pra primeira vez participando com a gente aqui, ó.
7: Bom dia, Ellen.
8: Bom dia.
5: Ellen. Aí vamos aqui. Em Poa, constrói um viaduto para desafogar o cruzamento e coloca uma sinaleira embaixo. Sérgio.
6: É verdade.
5: Vai entender. É surreal. É verdade. Quem mandou aqui pra gente foi o Sérgio Diego. Bom dia, Sérgio. Participando
8: aqui.
5: Você é
8: um engenheiro de Portugal que veio aí fazer isso.
6: É. Em Canoas tem uma avenida aqui chamada Guilherme Michel, acho que todos conhecem, né? A Guilherme Michel é uma avenida de fluxo constante, né? E aí no meio do nada, acho que eles arrumaram ali, asfaltaram e deixaram uma placa de pare. Aí tu para ou tu segue a 60 por hora?
5: Não, e siga livre também, as pessoas param, né?
6: É.
5: Mandou aqui, ó. Bom dia, problema é que em Porto Alegre às vezes só tem um caminho disponível. Quem mandou aqui pra gente foi o Gabriel. Gabriel participando aqui conosco.
6: Caminhos tem vários,
8: depende
6: eu
8: de
6: acho.
8: Onde ele vem,
6: é,
8: né?
6: Depende de onde tu vem, de onde, pra
8: de
6: onde
8: que
6: tu
8: se
6: vai.
8: Alimenta.
5: Bom dia, povo da Rádio Mix. Falando em trânsito, não é dia, mas o momento X9. Porto Alegre. Se vê direito vários carros que não são da polícia, com giroflex.
6: Ah,
5: ó,
6: verdade.
8: A polícia é discreta, cara.
5: Andando nos corredores de ônibus. Ontem, vi uma picape RAM. Onde está a fiscalização? Alô, EPTC, abraço do Flávio Conceição.
8: Flávio,
5: aqui nos mandou.
8: Às vezes esses carros estão trabalhando mesmo, são da polícia, né, discreta.
6: Exato.
5: Ramiro, tem esse 7021, é um áudio.
6: Já está aqui na mão, já vamos lá com ele.
10: Bom dia, Mix. Vou falar sobre o trânsito e sobre o X9 já.
5: Boa.
10: Se o trânsito de Porto Alegre não é o pior, ou um dos piores, eu não sei o que é. É um trânsito horrível, sempre. Eu acho que essas sinaleiras com o tempo tudo errado ajuda bastante. E o X9 vai pro meu amigo Maurício, que namora uma mulher inteligente, bonita, e é feio e trai ela toda semana.
1: Ah, não.
10: Abraço.
7: Traição de novo.
6: Cara! Ô, Lucas!
1: Ô, Lucas!
9: Que show da Xuxa é esse?
6: Não fui eu, a audiência, que falei de traição. Foi Lucas, tá? Foi só pra deixar bem claro.
7: Assunto,
1: Lucas,
7: né?
1: Qual é o filme ou o ingresso que tu escolhe?
6: Escolhe aí, Lucas. Qual o filme, o ingresso ou o Aqualocos aí?
1: Vou repetir rapidinho.
6: Gente.
1: Obsessão, Mortal Kombat 2, O Gênio do Crime, Sexo e Destino, Rei da Internet ou Aqualocos?
6: Nós vamos pra um rápido intervalo, mas fica aí, porque depois do intervalo tem um espaço Ubra com um professor da Educação Física aqui da Ubra, o Mauro Ferreira da Silva, pra falar sobre o esporte como ferramenta de educação e cidadania, um assunto muito importante. Então fique conosco, 7h35, já voltamos.
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1: É o melhor mix do Brasil, faltando 20 minutos para as 8 horas da manhã, com 14 graus de temperatura. Muito bom dia para você ligado conosco na manhã desta quarta-feira, dia 27 de maio. 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
1: 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E agora no Espaço Ubra, a gente está recebendo aqui o professor de Educação Física, Mauro Ferreira da Silva, para falar sobre um assunto muito importante, que é o esporte como ferramenta de educação e cidadania. Quantas pessoas já foram salvas, né, entre aspas, de problemas na vida por praticar esporte, né, e acabar se tornando um cidadão, uma pessoa que faz o bem para a sociedade, né, professor? Bom dia.
3: Bom dia, seja bem-vindo, professor.
4: Bom dia, muito obrigado pelo convite. E poder falar um pouquinho sobre a cidadania, a educação física, a qualidade de vida, que é muito importante nos dias atuais. O esporte, ele é uma das ferramentas realmente que faz a transformação do indivíduo, que ajuda, contribui para esse processo. Eu listei algumas questões aqui, mas os resultados dependem muito da qualidade das políticas públicas, da escola, da família e da comunidade. Porque a gente costuma dizer o seguinte, muitas vezes o aluno, quando eu falo de todo esse processo, ele está 4 horas dentro de uma sala de aula. As outras 20 horas, ele está fora, sob o controle da família. Então, a família é importante. Aonde ele está inserido, a comunidade dele. E, para isso, tem que ter as políticas públicas para juntar todo esse processo e realmente criar um espaço onde esse cidadão pode ter uma transformação. E o esporte é uma ferramenta muito importante.
1: Como diz o ditado, né? Cabeça vazia, oficina do diabo, né? Então, tu tá estudando por um período, depois tu tem um tempo livre. Se tu for praticar um esporte, tu tá fazendo bem pro teu corpo, tu tá saindo da possibilidade de outras coisas, como drogas e ser um assaltante, um bandido, ou convivendo com pessoas erradas, pra tá fazendo bem, né? Porque o esporte vai te fazer bem pra saúde e ainda vai te ajudar daqui a pouco a, quem sabe, construir até uma carreira, né, professor?
4: Com certeza. A gente tem muitos exemplos aqui. Eu faço parte do curso de Educação Física aqui da UBRA já há mais de 30 anos.
1: 30 anos!
4: Estou na comunidade aqui há 36 anos.
1: Então o senhor já tem a plaquinha de patrimônio da UBRA?
4: Com certeza. Porque eu trabalhei na escola da UBRA, né, no Cristo Redentor, Sim. E aqui desde antes do curso de Educação Física. Então a gente tem muitos exemplos de alunos nossos de todas as classes sociais que se desenvolveram através do esporte e estão em todos os lugares do mundo, em todos os segmentos ligados à educação física. E isso foi um trabalho realizado pelo curso e os alunos aproveitaram. Eu costumo dizer para os alunos, todos eles tiveram as mesmas oportunidades. Quais deles
1: aproveitaram?
4: Então isso é muito do indivíduo também. As oportunidades aparecem. Quando não aparecem, muitas vezes, tu tem que fazer com que elas apareçam, buscar essas ações. E daí é uma transformação. E eles estão em todos os segmentos. Desde atletas até profissionais ligados à área da educação física.
1: A UBRA e as suas escolas luteranas, elas incentivam muito, né? Tanto que a gente tem todo ano aquelas Olimpíadas Luteranas que são internacionais, né?
4: Sim. Elas começaram muitos anos atrás e é um momento de socialização, de interação com o próximo, limites, né? Então são desenvolvidos muitos valores dentro desse processo. E a instituição maior, ela conseguiu, através desse evento, unir, começou aqui na Grande Porto Alegre, tomou conta do Brasil e se tornou internacional. E é um evento ao qual famílias inteiras esperam o ano inteiro.
1: Envolve a família, né? Isso que é importante.
4: Envolve família, envolve a escola, envolve a comunidade e não deixa de ser uma política pública o que a instituição faz gerando esse evento.
3: Quantas pessoas já se conheceram, né, através do esporte por formas diretas e indiretas? O nosso caso é um, né, Ramiro?
1: Indiretamente a gente trabalhava no mesmo setor, né? Então nossos assuntos convergem, né?
3: Poderoso, o esporte é poderoso, né?
1: Eu como jornalista esportivo, o Júlio também como jornalista, não nos conhecemos na época, mas viemos nos conhecer, só que os assuntos são em comum, a gente bateu assim, e tem a ver com o esporte, né? Porque tu tá lidando ali no futebol com muito garoto que vem da periferia, né? Eu vou dar um caso bem claro aqui, que é nosso amigo Tinga, né? Tinga poderia ter ido por um outro caminho, mas hoje, além dele ter sido um grande atleta, ele é um líder social, né?
4: Com certeza, e a gente tem... Eu sou um defensor muito grande, através dos tempos, de atleta, que é algo que eu falo, bato bastante. A diferença do jogador e do atleta.
1: Boleiro e o atleta.
4: O atleta é aquele que sabe do comprometimento que ele tem dentro e fora do campo. Do comprometimento que ele tem com a sociedade, com a geração que está assistindo ele. E isso é muito importante. Eu falo, isso reflete no salário deles, nos contratos que eles vão fazer, quando eles têm uma postura adequada. Nós temos o Dunga, temos o Tinga, temos vários outros exemplos.
1: D'Alessandro com o projeto
3: Lance de Crack. Não esquecer a raiz, né? É importante a gente não esquecer a raiz da gente.
4: Não esquecer a raiz e outras modalidades que têm os seus ícones que são referência. E isso é...
1: O Gustavo Endres faz um trabalho lindíssimo de vôlei aqui em Canoas, né?
4: Sim, há muito tempo. E nós temos no atletismo, no judô, então não só os salários altíssimos, mas que se dedicam dentro e fora do esporte para trazer essa imagem. Porque, querendo ou não, tem inúmeras pessoas que estão assistindo e vão reproduzir aqueles atos ali. Então, quando somente o futebol, que tem efeito midiático muito grande. O futebol, muitas vezes o rapaz faz alguma coisa lá dentro do campo e tu vê aquilo repercutir dentro da sociedade muito Verdade. Forte. Então eles têm que ter a consciência do que eles representam para não gerar esse mal-estar ou esse mau exemplo para a sociedade.
1: Para quem não sabe, eu falei por cima, assim, mas o Gustavo ele gere uma associação chamada Associação de Pais e Amigos do Vôlei, chamada APAV. Ela é 100% gratuita, mediante peneira, né? Não é todo... Até tem as escolinhas onde entram várias crianças sem precisar de peneira. Aí chega nos níveis mais altos ali, o juvenil, o júnior, aí tem peneira já para quase profissionalização. Mas o que passou de criança já pelas mãos do Gustavo... Né?
4: Esse tipo de projetos, eles vêm muito para ajudar numa falha que existe através das políticas públicas, que são os esportes de uma maneira mais organizada. Através dos anos, muitos pais vieram me procurar. Mauro, eu tenho um filho, uma filha de 13, 14 anos, gosta de tal modalidade, onde é que eu levo? Aí eu digo, só França, Itália,
1: Suíça,
4: porque o que que acontece? Estados Unidos é uma referência, porque o que que acontece? Não tem aqui próximo onde tu possa deixar o teu filho. Para um trabalho sério, organizado. E daí começa aquela situação. Muitos atletas se perdem porque não conseguem dar continuidade.
1: Verdade.
4: Porque tu vai mandar teu filho todos os dias para Porto Alegre, morando em Esteio, Sapucaia, Canoas, ou até um pouco mais distante, para um clube mais organizado.
1: O Inter, Grêmio, no caso, né?
4: O
1: Grêmio Náutico União.
4: Ou vôlei, ou basquete, natação, ou handebol, ou natação. Então tu começa a ficar... E daí tu mora no interior, pior ainda.
3: É que para performar tem que ter repetição, né? Então,
4: repetição, todo um processo organizado, o trabalho de base é extremamente importante para dar o suporte futuramente, só que daí não tem esses locais, e daí fica essa lacuna. Então, o Gustavo, através desse esporte, dessa modalidade, desse projeto, ele consegue pegar uma parcela desta modalidade. Mas várias outras modalidades, ou em outras cidades do interior, não tem.
1: A notícia boa é que aos poucos, né, está se reconstruindo o Esporte Clube Ubra. Com escolinha já, a gente já tem escolinha de volta aqui, né?
4: Sim, isso é muito importante. Como eu vivi a época de ouro aqui...
1: Do esporte, né?
4: Do esporte.
1: Vivemos, eu também.
4: aquilo foi fantástico. E isso foi extremamente marcante, porque vários alunos nossos do curso conseguiram pegar... um gancho e se lançar para o mundo. E não só na educação física, mas em outras modalidades.
1: Fisioterapia,
4: em outros cursos, medicina. Aí tem vários que começaram dentro do esporte e se lançaram. Porque abriu o mercado.
1: Relata, né, professor? E a gente viveu isso. Eu fui aluno da Ubra de 96 a 2002, depois voltei em 2004 e trabalhei até 2012 na Pop Rock aqui. E tem gente que relata pra gente assim, ah, tu chegava na aula, tu não sabia quem, daqui a pouco tu encontrava o Manuel Tobias, daqui a pouco tu encontrava o Gilson Mão de Pilão, tu tava estudando na mesma sala de ídolos, né?
4: Sim, com certeza. Alguns deles foram meus alunos que fizeram curso de educação física.
1: Então, o Barão.
4: E o que que acontece, assim, tu falaste agora, né? Tipo o Gilson Mão de Pilão, é outro exemplo de atleta. Então, a vida inteira, ele foi um dos melhores jogadores do mundo na sua modalidade. Ele chegava aqui, ele várias vezes veio nas minhas aulas para dar uma palestra. Ele atendia as tias da limpeza com uma educação, com um carinho muito grande.
1: Craque na vida.
4: Assim como ele falava com as principais autoridades da instituição. Então, isso é uma realidade. Ele também esteve aqui, também começou um projeto e também tinha La Plata de Montenegro, mas são personalidades que tem que
1: Verdade.
4: Usar.
1: O Barão, que foi jogador da Ubra aqui também, tem projeto social lá em... Putz, qual é a cidade dele agora? Acho que é Alvorada, se eu não me engano. Projeto social gratuito também para crianças. Enfim, vários, né, que seguiram essa vertente aí. Mas professor Mauro... Ferreira da Silva, muito obrigado e volte mais vezes aqui para nos contar mais histórias desses longos 36 anos de Ubra, né?
4: Não, com certeza, fico muito satisfeito poder participar, fico à disposição. E histórias tem bastante aqui da instituição.
1: Boa! Qualquer obrigado, hora dessa, professor. Qualquer hora dessa a gente vai abrir a caixa preta do passado da Ubra aí no esporte.
4: Olha, tem bastante coisa.
1: Assim como tem os cidadãos, tem aqueles que aprontavam, né?
4: Ah, e como?
1: Como é dia de X9, o professor podia entregar, mas eu vou deixar o professor passar batido nessa aí.
2: E para quem quiser vir para a Ubra, curso de educação física...

0: carreira.
1: Com certeza.
0: Obrigado, professor, e um abraço também para a professora, para a coordenadora Anne lá, né?
1: Isso mesmo.
0: Um abração para ela.
2: Tô curioso, X9 da Thaís. Ah,
0: obrigado, professor Mauro.
3: Muito
0: vamos,
3: obrigada, professor.
0: Vamos com o X9 da Thaís, que tá ali dormindo no cantinho.
3: Ai, que horror.
0: Tá com sono, acordou cedo, com frio.
2: Falou em esporte, ela falou. Já ficou cansada.
0: Falou esporte, ela cansou.
2: E ela já ficou cansada.
3: Essa vez de traição. Tá,
0: não compra briga com a audiência, desculpa, cara.
3: Tá, eu vou contar
2: não xinga
3: o X9.
2: A mulher no ar, cara.
0: Não tô xingando.
3: Ah, eu vou contar um X9 meu e do meu pai, tá?
0: Tá.
3: Na época que eu fui tirar minha carteira de motorista, eu ia começar minhas aulas práticas, e aí meu pai disse que ia me ensinar a dirigir no carro do meu irmão. E meu irmão odeia que a gente mexa no carro dele. Não dá pra gente chegar perto, encostar. Então a gente de noite foi escondida no carro dele, lá na garagem. Aí ele mandou eu ligar, pisar no acelerador e tirando o pé da embreagem devagarinho. No que eu fui tirar o pé, ele mandou eu tirar devagarinho, eu tirei com muita força. E o carro deu pra trás e bateu com tudo na parede. E quebrou um negocinho atrás do carro. Esse é o meu X9.
0: Ah. E o teu irmão não sabia disso até hoje?
3: Eu contei uns anos, isso faz muito tempo, né? Eu tirei minha carteira com 19, eu tô com 28. Então, faz bastante tempo, mas ele soube faz pouco também.
0: Faz pouco tempo que tu entregou pra ele. Agora é público, é geral.
3: Agora é público.
0: Tá nas ondas da Mix.
4: Boa, eu tenho uma de carro também, 12, 13 anos, eu e uma amiga. E aí, a gente tava na casa dela, ela disse assim, Josi, vamos dar uma volta de carro. Eu disse, meu Deus, tu tá louca, a gente não pode, não, né? E eu sempre mais cometida, assim. E ela, não, vamos dar uma volta de carro, o vô tá dormindo. Era o carro do vô. Aí, o pátio tinha três carros, né? Aí esse tava, era o último, então tava mais fácil de tirar. Ela tirou, eu não sei dirigir, nunca andei no carro, não vou. Vai dar merda, não vamos. Vai dar merda. Daí nisso, ela tirou o carro sem ligar, porque já tava numa lombinha, né? Aí saiu, quando parou na rua, botou a primeira e foi. Quem disse que ela conseguia dar ré pra gente voltar?
3: Meu Deus.
4: Aí tivemos que tirar, foi uma confusão. Né, Patrícia Schneider? Família Schneider, que eu adoro aí, um beijo grande.
0: Já que o tema é direção, eu vou fazer um alto X9. Lá em 1996 ou 97, ou 95, eu tava também tirando minha carteira de motorista. E fiz todas as provas teóricas aqui em Porto Alegre, passei. E rodei na prova de direção na baliza, né? Demorei tempo demais pra fazer a baliza e rodei.
4: Tinha tempo, né?
0: Tinha tempo. Aí tava chegando o verão e eu tenho residência em Torres, vou fazer minha carteira em Torres. Tinha que esperar um mês, eu acho, um mês e meio pra poder refazer a prova. Ok, fui pra Torres e aí tá, fiz tudo, fiz mais duas ou três aulas teóricas e aí chegou o dia da baliza. E a baliza no litoral, na praia, era um evento. Tu ia pra frente de uma praça e tinha público, tinha pipoqueiro, era uma galera.
3: Que massa!
0: Inclusive no balonismo, Júlio, quando a gente esteve lá agora, eu passei na frente da igreja onde eu fiz o teste de baliza. E aí fui eu e um amigo meu, que estudava em Porto Alegre também, mas a família é de Torres. Primeiro, esse meu amigo, ele fez a baliza com o bracinho na janela aqui pra fora,
4: ah,
0: né?
4: Ah, perdi a ponto, né?
0: Passou.
4: Passou?
0: E eu fiz o teste da baliza, subi na calçada e passei também.
3: Meu Deus!
4: Quem passou então? Passaram vocês então.
3: Fica a dica.
0: Fica a dica. Torres é um bom lugar pra fazer a carteira de motorista.
4: Não supervisionam.
3: Imagina como é que deve não, ser
0: um
3: a pior
0: que
3: do
0: outro.
3: Ramiro.
0: Não, eu sou tranquilo hoje. Depois de muito tempo, tu pega a prática. Mas na época, gurizão,
3: claro,
0: né? Subi ali na calçada, e ajeitadinho, tá, mas estacionei bonitinho. E pior é o meu amigo que vem de Magal com a mãozinha na janela. Ah. Não, abraço pro quarteiro.
4: E na época que a baliza tinha que ser feita em lomba, né? Tinha essa
0: não,
4: também.
0: Não, essa daí não era em lomba. A lomba tu tinha que subir,
4: parar
0: e arrancar.
4: Estacionar.
0: E isso o cara fez comigo também em Torres. O cara fez eu parar numa lomba que tinha brita.
4: O meu pavor era a lomba. Daí eu fiquei uma semana, o pai me ensinando a estacionar
0: arrancar
4: e sair
0: na lomba.
4: Na lomba, pra não apagar, né?
0: Gente, 8 horas e 1 minuto, estouramos aqui, mas estava muito bom o programa, muita conversa, muito bate-papo, né? A gente trocou muita ideia legal hoje e amanhã a gente volta às 7 horas da manhã, na quinta-feira, contamos com a audiência de todos vocês. Obrigado, Josi, obrigado. Júlio, obrigado,
2: valeu,
0: Taizinha,
2: abraço.
0: Voltamos amanhã, até lá, tchau, tchau.
2: Amanhã, meu povo.
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2: Tô contigo na Mix e falo com quem vem da região metropolitana para a capital pela 116. Atenção, trânsito pesado em alguns pontos. Por exemplo, desde a estação Esteio tem bastante retenção. Quero te lembrar das obras próximo à Refap e dizer que em Canoas, desde a Matias Velho, também tem até a Niterói trânsito carregado. A 448 não é alternativa porque tranca desde a Praia do Paquetá até a Arena. 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

0: 08000. O que, que vai ser agora, hein?
1: Bom dia, Rádio Mix. A Bruna de Itaquera pede no zap de hoje, eu quero escutar The Calling.
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1: Bom dia, galera da Mix. Daniel aqui de Duartina. Rola um Metallica pra gente. Um abraço, valeu.
0: Agora, Mama Sede pra você.
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0: Mix, agora 8h25, é o Metallica aqui no Pede no Zap.
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0: Pra todo o Brasil, atendendo seus desejos musicais. Então grava o seu áudio e participe com a música que você quiser. 11 9 8340 8000. Bom, aqui na Rádio Mix eu apresento também o Drops Mix Cultura Pop, onde eu dou muitas dicas de filmes e séries, mas também de games.

0: é legal ou não. Então dá uma ouvida aí, ó.
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0: Diego Barone com uma dica imperdível de game agora, hein? É o Lego Batman, o legado do Cavaleiro das Trevas. Eu tô jogando e assim, já se tornou meu mais novo vício. Que perfeição, tá? Eles conseguiram juntar duas jogabilidades consagradas num único game. A do mundo dos jogos da Lego e a infinidade de pecinhas para destruir e montar, cheio de quebra-cabeças e bom humor. E a do mundo do próprio Batman nos games. Sabe aquele jogo, o Batman Arkham City? Tem o Arkham Knight também, dois grandes sucessos. Então, é como jogar esses jogos, mas em formato Lego, mas vai muito além disso. Você tem uma ideia, na fase de introdução, você joga com o Bruce Wayne no caminho para se tornar o herói, com todo o treinamento e que junta numa única história tramas de todos os filmes do Batman, entrelaçadas, encaixando referências uma na outra de um jeito muito criativo, e isso tá presente em todos os momentos. E tem diversas roupas famosas do Batman para você usar, muitos outros personagens jogáveis, além da chance de pilotar várias versões do Batman. É gostoso de jogar, leve, divertido. Não é tão difícil, apesar que tem os desafios interessantes e celebra o personagem de um jeito único. O jogo Lego Batman, o legado do Cavaleiro das Trevas, está à venda para diversas plataformas. Me segue no Instagram para mais, @DiegoBaroneNoAr, e lá tem o link para o canal Kryptonita no YouTube, onde eu apresento vários conteúdos desse universo.
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7: Eu nunca vi o meu amigo sem boné na minha vida. Opa. Toda, que é o André Sarati. Eu nunca vi o André sem boné. Nunca vi, nunca vi. É o que a gente convive muitas horas por dia.
8: Toma banho de boné.
9: Tem pessoas que o boné faz parte já da...
7: Total.
9: Da assim como óculos, né? Um acessório que... Né?
7: Boina também, né,
9: mas
7: cara?
9: Muito... Ó, já vou falar, hein? Muito dessa pessoa que anda muito de boné é pra esconder a calvície. E nós somos contra o preconceito.
7: A calvofobia.
9: É, porque afeta a autoestima do homem.
7: Nós precisamos fazer a inclusão.
9: O implante capilar é o silicone do homem.
10: Meu, mas o implante capilar eu prefiro. Eu preferia ser um careca de boné do que um cara que faz implante. Por quê? Todo mundo te conheceu sem cabelo. Do nada tu vai vir com uma mecha.
7: Imagina o Vin Diesel de cabelo.
10: É. Entendeu?
7: E o louco que é fio por fio, meu brother. Fio por fio.
9: E tira aqui de trás e põe na frente. Inclusive, eu tenho um amigo que ele deixou passar muito tempo.
7: Lá
9: tira,
7: ele.
9: Não, repete.
7: Ah, não,
9: para, não.
7: Deixa passar.
9: Vocês vão entender. Ele já ficou um pouco mais calvo. Ele só tem o suficiente pra colocar ou na frente ou aqui no cucuruto. Então ele tá nessa decisão de ou ele vai ter topete ou coque samurai.
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12: Tô de volta na Mix e eu quero falar contigo que vem na região metropolitana pra capital pela 116. Se liga, além do movimento do horário, eu quero te dizer que precisa ficar atento, porque logo que passa a estação Petrobras, junto à estação Petrobras, tem um movimento intenso e vai seguir com esse trânsito pesado até a 386. Mais adiante, lembra das obras do viaduto em Confidência, em Canoas? Pois é, trânsito pesado nos dois sentidos. Chegadas à capital pela Castelo Branco, congestionada pelo aeroporto também. 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
1: 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Mix agora 8h34, já voltamos com o Pede no Zap esperando o seu áudio. Tô de olho nas notificações aqui, de olho e de ouvido, claro. 11 98340 8000, manda um áudio pra gente com o seu nome, a cidade que você mora e o som que você quer.
3: Fala, Rádio Mix. Meu nome é Rafaela, falo aqui de Manaus e eu gostaria de pedir a música do Oasis, Stop Crying Out.
1: Rafaela, direto de Manaus, cidade também sintonizada no melhor mix do Brasil. Essa aqui é uma das mais queridas pelos fãs do Oasis.

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1: Mix agora 15 pras 9, Shakira com Maluma, Chantaje.
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1: E aí, qual música que tá faltando pra deixar a programação da Rádio Mix ainda mais interessante e surpreendente também, por que não? Afinal, aqui

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1: Bom dia, galera da Mix. Aqui é o Claudio de Jabuticabal. Tô fazendo uma faxina na minha casa, escutando a Mix pela Alexa. Eu queria escutar uma música da Nelly Furtado.

0: apresenta o seu som e tira aquela onda aqui na programação da Mix pro Brasil inteiro ouvir. Assim funciona o Pede no Zap. Então é só mandar o seu áudio pra gente. 11 9 8340 8000. Que nós vamos tocar agora, hein?
1: Bom dia, Mix. Aqui é Alisson de Marirá, motorista de aplicativo. Toca pra nós aí, Pearl Jam Black. Abraço.
0: Para na cidade representada aqui através do Alisson. Obrigado, viu, por levar a Rádio Mix aí no seu carro de aplicativo e mandou bem aqui. Com certeza, Pearl Jam é sempre bem-vindo.
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0: entendê-la melhor, obviamente, afinal de contas, são diversas pessoas querendo participar do Pede no Zap, então tem que ter pelo menos 2 programas por dia, né?
1: Mix, Pede no Zap, de volta hoje, às 8 da noite. 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
6: 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Oiê! Tu já percebeu como um look pode mudar completamente a forma como tu te sente? A escolha certa da roupa vai muito além da estética, porque ela comunica quem tu é. Então apostar em peças-chave, como um blazer mais estruturado, uma calça com bom corte ou até um vestido mais ajustadinho, pode transformar uma produção simples em algo elegante e marcante. E não precisa de exagero, tá? Acessórios bem escolhidos, como brincos ou colares delicados, já fazem toda a diferença. O segredo vai estar no equilíbrio e no conforto. Então, quando tu te sente bem com o que tu tá vestindo, isso parece que a tua postura, o teu olhar e a tua confiança se fortalecem. Se olhar no espelho e se reconhecer é o primeiro passo pra se sentir poderosa todos os dias. Essa dica e outras mais tu encontra no meu Insta, no @nataliacritz. Beijo!
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8: Tô contigo na Mix e quero falar a respeito da movimentação de quem vem pela Protásio Alves da Zona Norte para o centro. Tem tranqueira assim. Desde o delegado ali Correia Prado, um trânsito bem pesado que vai se estender assim até o Dr. Otávio Santos. Então vai com calma. Redobre a atenção, trânsito pesado, tá? 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E claro, né? Continua aqui na Mix que eu volto logo com mais dicas.
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10: Vem de trânsito pra ti que tá vindo pela Protásio Alves, a Zona Norte, sentido Centro Histórico. Atenção, porque tem trânsito intenso, sim, sempre, mas alguns pontos que merecem atenção. Próxima rótula da Manoel Elias e mais adiante, pra quem segue na Protásio sentido Centro, também é importante ficar atento no trecho entre Arita Ragô e Dr. Otávio Santos. 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

0: Cidade Arena, no Rio de Janeiro. 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
3: Inclusive utilidade pública, né? Você que não pendura sua banana quando chega em casa, ela vai estragar. Tem que pendurar a banana.
4: Quem disse que num ganchinho.
3: Cadê a procedência?
4: Meu querido, tem que copiar o que tá nos. Como é que tá no super? Como é que tá no super?
5: Essa verdade no Google agora da banana.
6: Faz sentido.
4: Eu vou começar, mas eu te respondo e tu tem que ouvir.
3: Vem aí o da banana no ar.
4: Isso é mentira.
3: Quer que eu diga a resposta completa aqui?
4: Pode falar.
3: Pendurar a banana ajuda a durar mais. Isso ocorre porque a prática melhora a circulação de ar, evita que a fruta seja amassada e com isso retarda o amadurecimento e o surgimento de manchas.
7: Eu já comi até isso que vocês viram.
4: Então, ponto de mercado.
8: Ela não bota o chama no mercado, ela fica.
7: Ela fica tipo assim,
4: no ar?
7: Ela fica pendurada.
4: Ela fica pendurada,
7: mas ela fica num.
9: Ai, nunca comprou banana agora.
3: A regra é.
4: Por que eu deveria comprar banana
7: aqui? Por quê?
4: Mentira! Mentira, Jéris.
9: Porque eu
4: deveria entender muito. Acho que eu fiz minha aposentadoria hoje.
7: Uma choradinha rápida aqui agora.
4: Maravilhoso.
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0: Mix e o Coldplay. Feels like I'm falling in love. São 11h28.
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10: Então, pratica na Protásio Alves, vindo da Zona Norte da capital para o Centro Histórico. Atenção, alguns pontos ainda tem um trânsito mais intenso, apesar de não ser aquela tranqueira das primeiras horas da manhã. O trecho entre a Delegado Li Correia Prado até a rótula da Manoel Elias merece atenção. Mais adiante, para quem segue na Protásio sentido centro, também vale ficar bem ligado próximo a Neuza Bizola. 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

0: faltando 5 minutos pro meio-dia.
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14: Bora falar com quem tá vindo da zona norte da capital para a zona leste. Vai pegar Salvador, França. Próximo a Ipiranga tem um trânsito bem carregado. Esse trecho é bem conhecido, inclusive, por ter movimento intenso, independente do horário. E neste caso, nos dois sentidos. Para quem está vindo também da zona leste para a zona norte, para a perimetral, e vai passar pela Salvador, França, encontra esse trânsito mais pesado. 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
4: 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O melhor mix do Brasil, meio-dia e um, deste dia 27 do 5. Tá acabando o mês, cara.
5: Caralho, meu.
4: Tá acabando o mês. Tipo, ontem era carnaval, amanhã é Natal. Assim que funciona.
5: Acabando mais.
4: Não aguento mais esse papo de passar as coisas voando aí, porque ano que vem, ai, ai, ai, ai.
6: O que que tem ano que vem, Capô?
4: Ai, cara, gente, tem umas coisas bacanas acontecendo no
6: É mesmo?
5: Vai ter trabalho.
4: Isso quer dizer, ao mesmo tempo assim, eu tô com medo do que vai ser, mas vai ser. E quando vier, vai a galope, tá ligado? Opa. E como tá passando rápido, né, cara? Pra isso, eu quero que passe rápido.
6: Quem não gosta das coisas a galope, né? E quem não gosta das coisas rápido, né?
4: Eu não. 2 minutinhos, tá resolvido.
7: Tem, é corrida.
6: Se eu terminei primeiro, eu ganhei.
8: Palmas!
5: Puta que
9: Mas será que vale a pena ganhar todas?
4: Cara,
5: eu sou competitivo.
9: Será que vale a pena ganhar?
5: Imagina o Billy Joe lá. Ah, bingo!
8: Tô quase nada, acabou, ganhei!
5: Lupa linda!
4: Lupa
9: ah,
4: cara, que merda.
9: Excelente,
4: cara. Não sei se eu queria ter compartilhado dessa informação com
6: já
4: ele.
6: Já estamos
5: descobrindo
6: coisas novas, né?
5: A música da Libertadores começa. PC do Senna. Na hora, do nada, aparece o Paulo Brito. Feito!
4: Ai, cara, então, gente, acabamos rápido. Então, medida, acabamos um cafezinho até amanhã. Falou, entendeu? Se eu acabei primeiro, eu ganhei, entendeu?
6: Como é que foi aquela vez que foi o Paulo Brito que deu a desmaiada? Como é que foi aquela vez lá?
4: Não, foi o Batista.
5: Não, foi o Batista.
4: Batista?
5: É.
4: Que aí que é a frase, o calor de Ismael Batista.
6: Mas teve alguma frase enquanto ele tava caindo?
5: Não, foi no Inter e Independente, acho que ele fala finuto minal.
4: Ah, é
5: o finuto minal da partida.
4: Isso foi Brito, né?
5: É, o Paulo Brito.
4: Mas eu digo, mas Batista, ele foi... É que o Batista, ele foi derretendo, né?
5: É, ele foi. Ele tava aqui, daí ele sobe os olhinhos e blá.
4: Ah, meu, pior que eu vi aquilo ao vivo, cara.
5: Tava muito quente aquele dia, meu.
4: Eu vi aquilo ao vivo,
5: velho. Eu me lembro.
4: Eu tava na praia, um calor dos infernos.
5: Na praia.
4: E na praia, imagina. E as cabines do Olímpico eram uma sauninha. Velho, eu fiz umas coisinhas lá também. E putz, grilo.
6: Eu me lembro de uma narração do Brito que era muito legal. Acho que foi Inter e Guarani, uma coisa. Ponte Preta, Ponte Preta.
8: Um clássico.
6: Inter e Ponte Preta
5: do futebol.
6: Imperdível numa quarta noite.
5: Aí o Brito narrando, atacando o time da Ponte Preta. Chutou fraco. É gol.
4: É que nem aquele clássico do vai ganhar, perdeu, ganhou. Né? É a esquizofrenia, aquele áudio, né, cara? Hoje sim.
6: Tem uns clássicos. Qual foi aquele que era algum narrador que tá. Eu acho que era alguma Copa do Mundo que ele tava falando, exaltando uma seleção, acho que é.
4: Ah, os negros.
6: Os negros,
4: maravilhosos. Maravilhosos, lindos.
5: De passadas largas.
4: Tem uma boa também, não era o Vianney, era o professor.
6: Professor?
4: Foi o Carlos Osterman, acho que era. Ah, eu acho que era, cara. Bom, eu tô falando besteira.
5: Mas o jeito dele de entendeu já. É. Sim,
6: mas a gente teve clássicos aqui, né? Eu gosto daquele do...
4: Poética,
6: foi... né? Quem foi que entrou no ar no Jornal do Almoço, talvez?
5: Vanucci comendo uma bolacha.
6: Não, foi com um fio dental nos dentes.
4: Ah, o Pedro Ness do Nerdinho.
6: Ah,
4: sim. Foi a pandemia, não foi?
6: Ah, tá. Foi.
5: O Vanucci entrou comendo bolacha e foi demitido.
4: Mas acho que assim, não
6: mais... Peraí, pra comer uma bolachinha?
5: Não, entrou no ar comendo bolacha. Tava aqui, ó...
6: Mas isso é justa causa, uma bolachinha?
5: Pra Globo,
4: se alguém visse sobre o TV, então, que eu passo de tarde aqui. Nunca mais eu tinha trabalho na minha vida.
5: 10 segundos, Capu.

0: Bombinha?
1: Meu meu.
2: Ah, o meu.
3: É. E teve. Tinha um que era bem engraçado da Sport TV, que daí tinha um jogador do Inter chamado Jajá. Ah. E o Jajá ia entrar e ele, Jajá entra o Jajá, hein? E começou a rir, daí só ele entrou sozinho.
0: Olha só, foi a audiência trouxe informação. Foi o Luiz Roberto que narrou o Negros Maravilhosos na Copa de
4: Grande que sai em tabelo.
0: Jogo com França e Suíça.
2: Ah, o cara deu uma rolada rápida ali. Quando ele deu uma roladinha rápida.
3: Ele babou,
2: mas,
3: babou,
2: meu, nunca na vida eu vou ver algo tão bizarro quanto quando eu vi o Dodô do Pichote no Mais Você.
4: Opa! Ah,
2: que ele começou a falar e um ranho veio descendo.
4: Assim,
2: e o ranho desceu e ele não percebeu. Mas, o meu, não era
4: e
2: um ranho.
4: Era um telão.
2: Era, o meu,
4: então
2: era,
4: o ranho tinha 1,80m.
2: Com a...
5: Sim. Qual é
2: o
5: nome dela? Ana Maria.
4: Não, é a Fátima Bernardes.
2: E, meu, e ela com aquela cara de, meu Deus, que nojo. E ele continuou falando, tá ligado?
0: É. Não, só faltou
5: ele meter um... muito bom.
2: Ô, meu, veio aquele ioiô. E ele fez... chupou de novo assim e aí voltou.
4: Ioiô do Dodô.
2: Cara, o ao vivo, né? Aquilo ali foi...
1: Ó, isso aqui, ó.
6: Do Internacional, Elton, saiu pela linha de fundo, estamos no finuto miral.
4: Tinha outra que era muito boa também.
2: Eu, né, ontem, 5 pra meia-noite, aqui no programa.
5: São erros, esse finuto final eu acho que é um erro maravilhoso.
4: Não, eu
5: tava, faço isso o tempo inteiro.
1: Eu tava assistindo e eu fiquei, finuto. Ele falou finuto miral. E aí não tem como voltar. Até que achou no YouTube.
2: Quem errou?
1: Até que achei no YouTube.
2: Ah, tá. Entendi. Cara, olha só. Vamos começar o cafezinho, gente? Porque hoje temos 1, 2, 3, 4, 5 integrantes. Hoje, cinco. Mais uma vez, o Simon, gente, vai ficar 2 semanas fora, tá? Só
5: duas semanas?
2: Sim.
1: Aumentou?
2: Sim.
1: Sério?
2: Ele tá dia 9.
5: Ah.
2: Hoje é dia 27, logo.
5: É formação de futsal, né?
4: Não.
5: 5 pessoas?
2: É 5? Quase, pô.
0: Mas mandaram no chat que, na verdade, se somar os 5, dá 3.
5: Se somar os 5 dá 3, porque o Capu em cima
0: chat,
5: do Bia...
0: Ah, viajaram
5: na nossa. Olha só, e digo mais.
2: Nossa, será? Não, pode ser. Não tem como.
5: Eu vou além, tá? Eu vou viajar mais na de vocês ainda.
2: Vai lá, o arrombado.
5: A nossa audiência que está no rádio não está vendo, mas a Nath está usando um daqueles casacos estilo...
2: Holmes.
5: Não, qual que
4: é? Espetor Bugiganga.
5: Espetor Bugiganga. Então, se o Billy subir em cima do Capu, eles botarem o casaco...
0: Cara, dá pra fazer.
5: Eles conseguem ver filme de terror no cinema.
2: Isso é muito filmezinho de comédia, pastelão.
0: Isso dá pra fazer.
5: Dá pra fazer.
2: Mas, gente, então, quem temos na bancada hoje? Nath e Cris, palmas para a nossa escritora Bugiganga.
0: Bom dia, garotos.
2: Temos também o nosso O Billy Joe.
4: Sou eu!
2: O Billy Joe, que é o nosso café pingado, diz que vai deitar no futebol no sábado agora aqui.
4: É, eu sou uma máquina, eu sou alegria nas pernas, né?
2: É que na real eu não jogo bola, né? Eu dou aula.
0: Alegria eu cheguei hoje, tava estacionada me maquiando, porque eu sempre me maquio aqui no estacionamento. Mas do nada, uma cantoria, uma gritaria.
5: Sério?
0: O que que tá acontecendo? Abri o carro, tá ele passando com o fone estralando.
4: Eu boto meu fonezinho de ouvido e venho aqui,
2: e
4: ó.
2: Curtindo, cantinho, dando ao ar livre. Quer coisa melhor que isso?
4: Eu no Rouxinol, tal qual o Rouxinol.
5: O que que era que tava ouvindo, Nath, quando tu passou? Que música tu ouviu?
0: Eu não consegui decifrar, mas ele falou que é country.
4: O que eu tava escutando é uma versão de country. Country boa de I Want It That Way. Do Backstreet Boys.
5: Ah,
0: eu gravei, mas não dá pra escutar.
1: Eu tenho uma versão metal de Mbop, feito por ela também.
4: Demais também.
2: Cara, mas vocês devem ter visto, né? Obviamente, o Sapo Não Lava o Pé, né?
1: Sim.
2: Cara, que vídeo maravilhoso, sensual. Cara.
5: Música de fazer amor.
2: É maravilhoso.
4: Parece o Thiago cantando.
2: É.
4: Com aquela voz sensual. Ele
0: fala apresentei assim, pro Billy hoje uma versão de Many Men. Sim, country do 50 Cent. Sensacional, é muito bom.
4: E eu tô lançando a minha persona de rapper, que é o 5 Cent.
5: Tem o 50
4: Cent. E eu tô cantando Mini Man. Mini Man.
2: Mas, inclusive, quem não viu ainda, cara, olha, ouça, na verdade, o álbum de country da Beyoncé, já ouviram?
5: Ah, sim, né?
2: Putz, meu, que coisa gostosa. Cara, é muito bom. Não, mas essa música foi
4: a pontinha da Ciberg.
2: Mas, mano, é muito bom, cara. Realmente a Beyoncé é diferente. Temos também o nosso Sir Eric Clapton. Ó, Eric Clapton por aqui. O cara que foi Sir. Por quê? Porque o outro cara é Sir. Então ele também é Sir.
5: Aqui. É, assim funciona, né, cara?
2: O meu mesmo é?
5: O meu nome é aqui. Se for procurar bem direitinho no sistema, tu vai ver. Eric Clapton, Sir da Inglaterra.
1: Mas só é um antivacina. O nosso
2: é. Descubra qual?
1: O nosso é todo furado de agulha. Pode
5: exatamente.
2: Todo furadinho.
5: E o Nick, o meu filho.
2: Ele tem,
5: né?
2: Tem um rabo aqui, ó, gente. Não, ele tem um rabo.
5: Eu tenho um rabo.
2: Tá com escamas.
5: O meu filho, na sexta-feira, tomou 4.
1: Ai,
2: amor, do pai mesmo.
5: Uma de gotinha e duas. Tipo, 3 foi de picada, né? Duas numa perna, uma na outra. Não, e foi de boa. Tipo, pegou um pouquinho de febre durante a noite, mas eu achei que ia ser uma berradeira.
1: Não chorou?
0: Ele é forte corajoso.
5: Ele começou. Começou e aí já deu uma controlada. Toma
1: já teta. Já controla os sentimentos.
0: Toma ali uma tetada, então.
2: Exatamente. É a recompensa dele é uma tetada no final. Vai, toma tete. Então aí temos o nosso Panturrilha Man, cara. Palmas para Gélis.
1: É o Gélis.
2: A galera da TV acha que eu ironizo. Aqui a galera entende que a gente brinca com o teu nome, mas na TV não tem essa oportunidade. Então quando eu chamo o Gélis na televisão pra rufar os tambores, a galera acha que eu tô tirando a cara dele, tipo, Gélis com o machado. Até explicar que não é o Gélis com o machado.
0: Isso ia ser
2: se ele entrasse um dia atrás de mim, tá ligado?
0: Um homem correndo. Das cavernas.
4: E ele tem, se botar uma camisa quadriculada ele vermelha, o Rufus Leador.
2: Vira o boné aqui, ó. Tá ligado? E agora só vai.
5: Como é que o Cosmo, ele fez uma boa leitura? É aquele cara do Gossip Girl, não, do Gilmore Girls. Como é que é aquele cara do café, o dono do café?
2: Ele mostrou
5: o
2: foto, Jim? Né?
5: É? Será que é Jim o nome
3: não
5: dele?
3: Sei, não sei.
5: Cara,
4: ele já me pegou.
5: Esse é o Gélis. Esse que ficou a vibe.
2: O Zé Nick perguntou se vai ter desconto no salário do Simon. Não, cara. O Simon, na verdade, a gente paga ele pra respirar o mesmo ar.
5: Não, ele paga a gente, né?
2: Na verdade...
5: A gente vai dar desconto na cobrança. Vai vir a nota fiscal que a gente vai mandar pra ele.
2: Pra ele poder conviver com a gente.
5: Exatamente. Ah, entendi, é cobrado sabe. Dele.
2: Entendi. Uhum. Naquela hora, o Nick gostaria muito que o pai dele fosse o Eric antivacina. O Bagoteco falou. Aqui é só aquele momento ali, ó. Tá ligado? E hoje também o Nick, né, nasceu com... acordou com um rabinho nas costas, assim, e com a perna toda cheia de escamas, né? E com a língua bifurcada.
5: Com um chip instalado com chip da Microsoft. Instalado,
2: exatamente. Pegando 5G, né?
5: Tá com 5G bombando, guri.
2: Ai, cara, muito prazer. Eu sou o Capu e começa agora mais um programa Cafezinho Little Coffee. Então segue aí no programa.cafezinho no tal do teu Instagram e também no youtube.com/mixfmpoa pra ver essas carinhas lindas por aqui também. Oh, lembrando que além daqui da Rádio Mix, todos os dias estamos na TV Cultura e Ubra TV com o nosso cafezinho ao
5: plano
2: lá também, né? O programa ao vivo aqui, mas
3: às
2: lá
3: 18,
2: é a reprise às 18 horas.
4: Ao vivo aqui, gravado lá.
5: E a gente falando de não tomar vacina. Não, toma vacina, TV Cultura!
2: Aqui somos todos muito adeptos à vacina.
5: Ah, é verdade.
2: Inclusive, eu cultivo a minha tatuagem desse braço aqui, ela foi feita meio que em torno da minha cicatriz.
5: Olha,
2: todo mundo tem, né? Aquele tiro que a gente tomou aqui de.
5: Ah, por isso que o índio tá pelado.
2: Bala de borracha.
4: Como diz a minha filhada, o famoso umbigo de braço.
2: É um umbigo de braço.
0: E é importante lembrar que até o dia 31 tem a campanha de vacinação contra a gripe.
2: Boa!
0: E, inclusive, os postos de saúde estão abertos até as 22 horas.
3: Aqui na UPA tem também.
2: E a gente tem uma procura. E a gente tá com uma procura muito baixa, isso é um problema sério, cara.
5: Não, tem que vacinar. Vacina os velhos, tudo. Minha avó, eu fui num casamento da minha prima, mês passado ali, encontrei minha avó e minha avó falando que, não, eu quero me vacinar. Era maio, né? Era abril. E ela, não, quero me vacinar já, mas o postinho disse que ainda não tá liberado. Falei, não, as velhas tem que ser prioridade, velho.
2: Óbvio.
5: Que isso, velho? A senhora falou que a senhora é velha? Falou, não, eles viram.
0: eles viram.
2: Dá pra ver, dá pra ver.
5: Eles é viram, dá pra ver.
2: Dá
5: a
2: pra
5: avó.
2: Ver? Então,
5: é a avó, é a avó que perdeu a cozinha.
2: Ah!
5: A avó que reagiu ao assalto.
2: A avó que é exposta isso. Aqui há 6 anos
5: isso,
2: já, né?
5: Isso, a avó que foi... Ela era cobradora de ônibus da Visat lá de Caxias.
0: Foi
5: a vovó radical. Foi chamada a atenção dela porque ela ameaçou o cara com uma faca.
2: Essa é a avó do Eric.
5: O cara bateu nela, ela puxou a faca.
2: Óbvio.
5: E a faca era só de cortar a bergamota, daí...
2: Mas na jugular? Que é?
5: Não.
2: Dá
5: só...
2: faz vista ali,
5: não, a avó era, na
2: vista?
5: Era braba.
2: Pega nas vistas? Pega nas vistas.
5: Toda nas vistas, hein? Mas imagina a audácia dos caras. Isso era anos 2000, né? Mas imagina a audácia do cara dar um soco na cobradora, que é uma senhora, e ainda ligar pra reclamar que ela puxou a faca. Eu fui dar um soco nela, ela puxou a faca.
1: Ela reagiu.
0: Que audácia, né?
5: Pá, cara, minha avó, acho que ela se aposentou, tipo, 2003, sei lá. Deve ter sido 2000, final dos anos 90.
2: Alguma coisa assim. Isso é uma das coisas boas da tecnologia, né, cara? Hoje em dia, os ignorantes tentam ser um pouquinho menos ignorantes. Porque sabem que estão sendo filmados, né?
5: Ah, tão bem. Sabe uma coisa que minha avó falava? Vou expor que minha avó contava.
2: Mais uma exposição da avó,
5: que
2: então.
5: Lá na garagem dos ônibus, agora já prescreveu, tem mais de 2 décadas isso aí. Lá na garagem, na hora de estacionar, motoristas e cobradoras, o quê? Catracavam!
2: Opa!
5: No ônibus! Caraca! Ah, vamos estacionar
4: era
5: aqui.
4: Era passe livre?
5: Ah, aqui é a vaga. Aqui
0: bota aqui a vaga
5: aqui,
0: na minha garagem.
4: Ah, ela falou que te mostrar o que é teu.
2: Vamos ali trocar o óleo desse ônibus gigante.
4: Vou te falar. Tri, né? É tri, né?
0: É tri, né?
3: É o teu, né? Diz que é meu. É teu.
2: Ah, meu, a avó do cara. Nós estamos falando da avó do cara.
0: Não, mas são histórias.
2: Não, a avó não fazia.
5: A avó não, ela falava das outras. Não, a avó já era. É muito tempo
2: a
5: já.
2: A avó caguetava, sabe?
5: Mas
0: meu buraco é certo.
2: Que isso?
5: Tá falando da minha avó aqui, cara.
2: Pelo amor de Deus.
5: Tá falando da minha avó. E aí, ela, quando ela reagiu ao assalto. Não. O que que tu falou?
2: Ela nu. Ah, ela
5: não,
2: nu.
5: Não, ela no assalto.
2: Ah, entendi, ela nu. Eu falei, não, para, vou não.
5: Ela
2: nu
5: assalto. Foi na padaria, foi na época que ela já tava aposentada do ônibus, de ser cobradora, e ela começou a trabalhar na padaria do bairro dela, que só tinha véia, tipo, tinha a dona e ela pegou o esquadrão de véia do bairro, né?
2: As vingadoras?
5: As aposentadas tudo parada, vou botar essas véias pra trabalhar aqui, né?
3: Aposentados
5: e aí minha avó ficava na cozinha. Eu já contei essa história 2000 vezes aqui, né?
2: Na cozinha da avó?
5: É, do assal da avó, não?
2: Não, só contou que tu vou perder o...
5: Não, minha avó, ela trabalhava na cozinha, tinha uma véia na frente, não sei o quê, e aí os caras chegaram pra assaltar as véias, né? Daí o cara chegou, armado, meteu ali, assalto, assalto, assalto. Minha avó tava na cozinha, não tinha vídeo, saiu... Aí confrontou o cara. E eu tenho... Isso é... Aqui, ó. Vou até achei aqui. Eu tenho o áudio da entrevista da Rádio Caxias que ela deu depois.
2: Meu Deus.
5: Virou notícia e ela foi entrevistada pela Rádio Caxias. Peraí. Aqui, ó. Atenção.
7: Acontece o seguinte. Eu vi que a patroa tava parada. Uhum. E a outra funcionária também. Aí eu vi o rapaz ali. Eu achei que era uma brincadeira.
5: Brincadeira,
7: vó. Eu bati no braço dele e disse... E daí, cara? Aí ele me bota o revólver assim. Eu digo, mas o que é isso?
2: A batatinha.
7: E ele foi e disse, volta pra cozinha. Eu digo, não. Aí ele foi pra frente, lá pro balcão, né? E botou o revólver na minha cabeça. E eu empurrei o braço dele pra cima e empurrei ele.
8: Já falou pra ele.
5: Agora...
7: Daí ele disse, cala a boca, não faz alarme. Eu disse assim, mas eu vou ter medo de um piá de merda?
5: Olha! Ousadia. O que a minha avó...
2: Cara, a tua avó é o Rambo?
5: Numa tentativa de assalto.
2: Vou ter medo desses piá de merda aí?
3: Ai, eu adorei o volta pra cozinha. Eu não.
2: Eu não. Não ninguém vai em mim.
5: É tipo assim, ó, é da gente ter que fazer churrasco pra comemorar. Que a avó tá viva e não foi de cirurgia. Foi...
3: Tá louco.
5: E aí, pera, cara, assim, ó. E aí ela, olha só, ela explicou que foi mal entendido. Peraí, ó.
8: Você não ficou com medo na hora?
7: E na minha cabeça era brincadeira de gurizada.
8: A partir de que momento a senhora viu que era verdade?
7: Quando eles deram os tiros lá fora.
2: Aí eu acho que a brincadeira ficou séria.
5: Ai, eu vou voltar pra cozinha!
0: Opa, cadê a minha bolinha?
5: Conta mais aqui quem falou!
2: O Jalão meteu aqui. A voz da bolacha?
0: A voz tá indo.
2: A voz da bolacha?
5: A voz Sali é da bolacha, pô. A voz Sali é da bolacha. Pega
2: a vó.
5: É vó Sali.
2: Sali? Sali. Ah, ô vó Sali, a gente chama. Puta que
5: Sali do Cindrina.
2: Sério, que puta história, cara.
5: A vó deu uma... Não, o que é isso?
3: Quando eles deram tiro lá fora.
2: Vou ter um medo de piada de merda desse, de um guri de merda desse, só pra estar com uma arma na minha cabeça.
0: E o no meio da entrevista, ela começa a rir.
2: Cara, ela percebeu o tamanho da merda no meio da vida.
0: Tipo, agora parece que eu tô tão lúcida. Ai, tudo faz sentido.
3: Todo mundo passaria mal depois, ela tava
5: cara,
3: rindo.
5: Cara, foi, tipo assim, a minha tia, tudo, olha, a avó foi assaltada, não sei o quê, me explicando meio direitinho, e aí, de repente, não, virou notícia, não sei o quê, e aí me mandaram o link do site, cara, quando eu vi que tinha o áudio... Pra baixar pra sempre.
2: Favoritar.
3: Guardar no Dropbox.
2: Uau, meu, que loucura, cara.
5: Beijo, vó.
2: Beijo, vó. Uau, vó, parabéns. A senhora é o Vingadora.
5: Tá até hoje aí, hein?
2: Olha só, gente. Hoje é o dia 27, certo? 27/5. 27. É o dia do profissional liberal.
4: Um beijo pra você que é liberal.
2: O que é um profissional liberal? Vamos lá.
4: É um profissional que pode fazer com outras coisas também.
2: É.
5: Olha só, liberal. A última vez que a gente começou a... Por que que esse profissional é tal coisa?
2: O que aconteceu?
5: Ah, recebeu.
2: Ah, é verdade. É verdade. Houveram empresários.
5: Um beijo pra todos. A gente ama cada um de todos os profissionais liberais. A gente ama todos,
2: não,
5: pô.
2: Não mexe no vespeiro.
3: Profissional liberal é aquele que possui formação técnica ou superior e exerce uma profissão regulamentada e fiscalizada por conselho de classe. Médicos, bravo, advogados, engenheiros.
5: Ah!
3: Eles têm liberdade para trabalhar por conta própria ou com vínculo.
5: Liberdade para dentro.
3: Pode abrir
5: da
3: o consultório.
2: Para trabalhar no que eu quiser.
5: Isso aí.
2: Também é o Dia Nacional da Mata Atlântica.
5: Boa.
4: Um beijo, Claudio Hanna.
0: Você que não se depila,
2: né? Isso, oh, meu, essa piada, isso. Todo mundo pensou, eu pensei. Ninguém aqui ia ter coragem.
4: Eu tenho coragem.
0: Beijo
2: pra você. Não, é que tamanho de que dá certo tem. Entendeu? Aí já pode vir daqui da série.
5: É, tá no tamanho, tá no tamanho.
2: Daqui da série, cara. Beijo
5: um abraço pra Mata Atlântica.
2: Mas é que, a Natália também jogou.
5: Não, a Nath, ela é jogadora. Ela é player.
0: Eu já falei aqui, é time minhoca. Esqueça tudo.
5: Time minhoca?
0: É, tem que ser depiladinho sem minhoca.
5: Ah!
2: Mas não era essa Mata Atlântica, gente, em questão.
5: Time minhoca, lá no começo do Big Brother desse ano, tem a Tia Milena, né? E aí a galera inventou o time, né, da Tia Milena. Só que daí, naturalmente, eles tiveram que lançar e já tiveram que trocar o nome. Porque olha só a ideia da galera. Chamou de hashtag Time Tia Milena.
4: Não!
3: Time Tia Milena.
5: Ô, meu, durou uma tarde esse nome. Aí eles, opa, apaga tudo. Não...
4: Bah, não vai ser mais. Vamos mudar.
0: Não pegou legal.
2: Cara, é que nem os caras que criam umas empresas com os nomes bosta e depois a empresa bomba e não tem como trocar.
5: Ah, tá ligado? É.
2: Tipo, ah, não vou falar aqui, senão o cara é capaz de.
5: É brabo. Mas tem.
2: Vai quebrar, né, cara? Os caras ficaram gigantes com o nome de
5: os fantasma. Os caras, infelizmente...
2: Olha só, bibliotecário também é um profissional liberal, diz o Nelson.
0: Nelson, parabéns
2: bibliotecário. E vigilante também.
4: Você que é casada com um profissional desse...
2: Parabéns. Ele é liberal.
0: Você também.
2: Olha que legal, cara. Hoje é o Dia Mundial dos Meios de Comunicação. Então parabéns pra você que é um microfone, pra você que é um transmissor, pra você que é uma mesa, pra você que é uma rádio, pra você que é uma TV.
4: Preconceito!
2: Pra você que é um Instagram.
4: Os baixos de comunicação, tipo eu e o Capu.
5: Palmas.
4: Só os meios? Dia é o dia do baixo de comunicação.
5: Meios. Só os meios, pô, não.
2: Pra cacete.
5: Tem obrigado, que ter pro pequenininho também.
4: Tem que ter os baixinhos de comunicação.
2: Isso aí. Eu demorei pra entender porque...
5: Defenda a sua classe, Billy Joe.
0: Ele tava se considerando meios.
2: Muito acima, entendeu, do que eu alcanço. No teu humor. O teu humor, ele tá muito acima do que eu alcanço, cara. Mas...
5: Tem que dar o pezinho
2: pra entender. Tem que dar o pezinho pra chegar lá. Cagada corpo existe. Manda um beijo... Não, nada a ver. Jogue no Google. Logo da igreja, teu céu.
4: Ah, isso é muito bom, cara.
5: Ai, não.
4: Eles fizeram
2: Ah, vamos ter que ver, né?
4: Uma camiseta escrito teu céu, em forma de cruz, assim.
2: Igreja, é bonito, teu céu.
1: Ah, sim.
4: Eles fizeram...
5: sempre bom.
0: Não, e tem camiseta.
5: É sempre legal. Bom contratar um designer né? mesmo.
4: É bom.
2: Mas o meu primo faz. O meu afilhado, sabe?
5: Tipo,
2: meu sobrinho sabe que não Photoshop.
4: Eu tenho uma ideia perfeita. Se a gente pegar aqui, ó, meter ele aqui, um C gigante. Nossa, vai ficar lindo. Jesus vai sair.
2: Jesus, não, ele meu filho. Não, meu filho.
4: Ao contrário do que dizia Mano Brown, Jesus sorriu.
5: E é o que tinha. Qual que foi aquele aqui que era super confuso também? Que era do show da Lady Gaga? Eu acho que era Lady Gaga, mas escrito de uma maneira que parecia Lalá. Já viu esse não?
1: Não.
5: É, colocaram o letreiro da Lady Gaga, só que mostrou Lady Gaga. Eu acho que deve ficar Lagadiga, sabe? A leitura, a galera não pensa
2: mas
5: como é que tem
2: um também clássico que era o negócio de, tipo, crianças e idosos, já viram? Que é aquela plaquinha, sabe? Que é só a cabecinha, que é só uma bolinha, o corpo.
1: Sim, e aí tava um
2: idoso com a mão assim e a criança embaixo. Só que assim, era uma coisa meio que oficial, assim, do governo e tal. Pelo amor de Deus, troca rápido.
4: Eu acho que toda empresa tinha que ter um departamento de quinta série. Pra te olhar alguma coisa. Não, passa ali pela quinta série. O que pode ser piada? Aí olha aqui, bota uns três ou quatro na mesa. Isso aqui eu faria piada com isso aqui. Então já exclui. Tem que passar pelo departamento que tá certo.
2: Exatamente. Hoje também é o dia.
5: Qual a chance de demitir o Braulio? Vocês acham que é?
1: É possível?
2: Cara, eu tinha um colega. Eu tinha um colega de aula que era Braulio, né, cara? Na época que inventaram o Braulio como um nome de membro.
1: Eu tinha uma Xana.
5: Bah.
2: É?
1: Uma colega Xana, não tinha.
0: Aí eu
2: decidi
5: o
2: mudar.
5: O assunto é quinta série e ele me solta.
4: Eu tinha uma Xana. É isso.
0: Você sempre vai ter
2: a minha. Meu Deus, cara, que isso?
4: Alô, tarados de plantão.
1: Essa semana vai ter.
2: A Natália perdeu o fio todo.
4: Nath, ali é só quando tu casar.
0: Eu escolhi esperar.
2: Hoje também é o dia de serviço da saúde.
4: Parabéns, você que
2: falamos agora
4: trabalha
2: disso,
4: saúde.
2: Serviço de saúde. Falamos das vacinas, inclusive, que né, o filho do
5: heróis.
4: Um abraço pro seu Wilson, porteiro ali do posto de saúde ali perto de Crase, que é o seu Wilson da saúde.
1: O seu Wilson da saúde.
5: Cara, hoje ele tá uma máquina.
4: Não, eu não vim em segunda, eu quero fazer um monte de coisa hoje.
2: De novo, eu não alcancei. De novo, eu não alcancei. Meu Deus do céu.
0: Ele insistiu três vezes, tipo, até pegar.
2: Seu Wilson da saúde, cara. Mas, na boa, um grande beijo, cara, pra todo mundo que trabalha pra nos manter vivo. A lógica é essa, nos manter vivos, tá ligado? Inclusive, um grande beijo pra galera da medicina aqui da Ubra, que vai estar muito envolvida com o nosso Dia U, que vai rolar amanhã, a partir da 1:30 PM, aqui na Ubra, com vários serviços pra galera, serviços gratuitos, e que toda a galera da medicina tá envolvida também pra poder atender a comunidade aqui. Então, amanhã, esteja aqui na Ubra a partir da 1:30 PM pra receber muitos serviços gratuitos aqui de jurídicos, de documento, vacinação pra animais e tal, e também essa questão da saúde, galera.
0: Seu Wilson vai estar também?
2: Seu Wilson vai estar. Seu Wilson tá aqui também.
4: Dia U.
2: E sábado tem o nosso futebol...
4: Futeboleto.
2: Solitário. Só eu lá, parado. Futebol solitário. Olha só, em 82, no dia de hoje, fundaram a EA Sports.
4: To the game.
2: Electronic Arts, cara. Fundada por Trip Hawkins, uma das maiores e mais influentes empresas de videogames do planeta. E a EA mudou a indústria dos jogos com franquias gigantescas como The Sims, FIFA, EA Sports, Battlefield, Need for Speed e Mass Effect. Não sabia que Need for Speed era deles.
4: E Def Jam New York, pra mim, um dos melhores jogos de Play 2.
5: Cara, a EA é muito louco, né? Porque o FIFA, assim como o Tony Hawk, também foi responsável por apresentar muita música pra galera ali, né?
2: Total.
5: Eu lembro que tinha um... Qual que era? O FIFA 99?
2: O Tony Hawk tinha Charlie Brown, mas o FIFA tinha... Quem é que era brasileiro que tava no FIFA?
5: Eu lembro que no 99, o som...
4: Carol Conká tinha.
5: A música do menu do FIFA era Song 2 do Blur. Imagina como é que...
3: E também a Chumbawamba Tam Tam King.
2: I get no down. Olha só, músicas que estavam no EA Sports FC. Já sei namorado tribalistas.
0: Troco.
5: Ah, meu, pergunta pro jogador.
3: Quando tu fazia amor no The Sims, acho que aparecia.
2: Malemolência da Cell. Levanta e anda, Demicida. Deixa a vida me levar, Zeca Pagodinho. Cansei de ser sexy com hits Me Like a Rock. Tulipa Ruiz com Efêmera.
4: Eu sou hype, meu.
3: Mas que jogo, cara. Que loucura.
2: E agora, nos últimos... Nas últimas franquias, rolou Naldo. Pô, aí sim.
4: Naldo.
2: Agora veio o Graúdo. Alok, Papatinho, Ebony, Rael, Gloria Groove, Drop Killers.
5: Brabo.
2: E é isso aí.
4: Então eu errei.
2: Ah, Ludmilla e João Gomes também.
5: Errei. Mas se perdeu, né? EA Games, assim. Acho que virou aquela coisa meio de jogos e tentou...
2: Cara, eu achei uma vez um post do cara que fazia a voz do EA.
3: Ah, não. Tem um cara que vai tirar foto com o cara do EA Games.
2: Meu, e aí o cara fez o vídeo. Puta, meu. Tá, 5 milhões de compartilhamentos. Uma coisa surreal, assim. Como marcou, né? É que nem o Tony Hawk. Que marcou muita vida do Simon também. O trauma que ele ficou depois.
5: E Mass Effect é muito legal, viu? Quem nunca jogou, é muito maneiro.
2: Não lembro qual é o quê?
5: É no espaço, tu... Enfim, tem toda uma história, um RPGzão, assim, de tu ter a tua nave, a tua tripulação. Mas o legal é que quando tu vai jogar o 2, ele pega todo o save do 1. Então tudo que tu fez, do 1 faz diferença no 2. E no 3, tu pega tudo de volta. Tipo assim, então é como se tu tivesse um mesmo jogo infinito. É bem interessante.
2: O menino... A galera quer que eu bate o Field, normalmente era tipo que nem o FIFA e o PS, o Pro Evolution Soccer, sim, tá ligado? Era o Battlefield e o COD, né? O Call of Duty.
5: É que o Battlefield, ele tinha uma pegada diferente, que era aquela coisa de base, né? Era muita gente jogando, tu tinha que pegar os pontos, assim.
4: Mas ficou meio... Eu gostava do 4.
2: COD tiroteio, hein, que você exploda.
4: Tiro.
2: Batatinha no E. Aqui, ó, o Jean Lucas Ferreira falou assim: fala galera, acompanhando vocês ao vivo hoje. Posso pedir um favor aos amigos? Prepara um corte porque vou marcar ela no Insta.
4: Opa!
2: Manda um beijo pra minha mulher. Mas hoje não é nenhuma data especial, tá ligado?
4: Não é.
2: Mas todos os dias eu devo declarar o meu amor pra ela. Isso. A melhor mulher do mundo. Mônica! Eu te amo muito. Logo estou por casa. Eu te amo. Bah, ele é apaixonado. É um homem
4: apaixonado. Todo dia.
2: Mônica,
4: é um dia especial.
2: Guarda esse homem numa gaveta. Tá indo de soltar, porque
0: a pista tá salgada, Mônica.
5: Aquela música.
3: Não tem uma música. Hoje a tua mulher é casada, então. Tô brincando,
2: O Jean sabe, né, que o Gélis tem esse tombo, né?
5: Não tem aquela música do Blitz que é meio assim, que é tipo um narrador, um.
2: Como é que é?
3: Você não soube me amar.
2: Não sei o quê, que já tá chegando com o caminhão.
3: E faróis baixos.
2: E farol aceso.
0: Sai fora, Gélis, ele botou.
2: O que a consciência pesada não faz... Não, Bagatec, não fala isso, cara. O cara não fez nada. O cara é só apaixonado. Também fundaram o PROCON hoje, em 98.
4: Boa!
2: Entra em vigor a lei que formaliza a criação e organização do Sistema Nacional de Defesa do Consumidor. Pô, 98 é recente até, né? Achei que era bem mais veterano. E também lançaram em 99 o Sono for Eves.
4: Opa!
2: Da banda brasileira Raimundos. Lançando o álbum Sono for Eves. O maior sucesso comercial da carreira deles, vendendo mais de 800 mil cópias e emplacando Mulher de Fases e A Mais Pedida.
5: Massa demais.
2: Eu tinha. Essa,
3: a Mais Pedida. E inclusive a Erika veio aqui. A que canta, né?
4: Por favor, seu amor.
2: Sério? Veio com eles?
3: Veio aqui na rádio. Não, veio aqui na rádio uma vez.
2: Legal.
3: Na entrevista.
5: Ela era da banda Penélope?
3: Isso, ela é da Penélope. Só que ela veio fazer um show solo.
2: Eu lembro que eu vi ela na MTV direto assim.
3: Ela continua, a Erika Martins.
5: A Penélope era uma banda massa também, né?
3: Muito bom.
2: A MTV meio que botou uns hype neles também, assim. Era um sucesso bacana.
5: Qual a música que fazia sucesso da Penélope? Eu lembro que tinha uma que tocava direto na rádio. Mas eu lembro que era maneiro pra caramba, cara.
2: É muito bom, né? Putz, é muito...
0: Faz feliz.
2: Isso que eu digo, cara. A IA nunca vai fazer assim.
4: Não
2: tem como. Então relaxa que a IA não vai tirar nosso espaço.
5: É verdade.
2: Não tem como perder essas coisas. Também nasceu hoje, em 22, Christopher Lee.
4: Oh.
2: Lendário ator britânico, famoso por papéis como Drácula, Conde Dooku, Star Wars, e Saruman em Senhor dos Anéis.
4: Posso mandar um beijo pra família ali?
5: No Brasil não é Dooku.
2: Ainda bem, né?
4: Posso mandar um beijo pra família ali? Hã? Posso mandar beijos pra família ali?
2: Por favor.
4: Um beijo aí pro Bruce Lee, Brandon Lee, Jet Lee, Negra Lee, Mohamed Ali, Magali, o América de Cali, o Gelis e a Vossa Ali.
5: Boa, obrigado. Bah, a vó vai ficar
0: feliz.
5: A Vossa
0: Ali.
4: A Vossa Ali.
5: A vó vai ficar feliz.
2: Ô, meu. Como é que tá essas coisas, cara? Onde é que sai essas merda, tá ligado? Pelo amor de Deus.
4: Ah, não quero saber. Não
5: mas,
4: quero.
5: Mas o Conde Dooku no Brasil é...
2: Que é com dois, que é Dooku.
5: Então, eles receberam o mesmo feedback do que não receberam do teu céu. O
2: departamento aqui da série?
5: É. O galera da dublagem.
4: Cadê a galera?
5: Galera da dublagem falou, não sei, será que não dá pra mudar? Acho que é Dokkan no Brasil, tipo, na dublagem. Acho que não ficou
2: Dooku. Conversadinho, dá pra trocar o Dooku.
4: Parece o meu amigo Matheus Novelli, comediante. Ele pediu pra mãe dele comprar uma camiseta pra ele de um jogador de uma camisa de futebol americano.
5: Uh-huh.
4: Aí, mãe, só não escolhe, tipo, números, tipo, 24.
5: Tá.
4: Aí tá, beleza. 69, aí chegou ele com uma camiseta, chegou ela com uma camiseta, assim, número 13. Bonita, a camiseta branca com azul. Aí olhou atrás o nome do jogador, Okuda.
2: Porra! Cara, acertou.
0: Aí é loucura.
5: Ele tinha que ter falado mais.
2: Não, ele foi específico num ponto só.
4: É, não, o número tava ali tranquilo.
3: A Penélope tinha a música Holiday.
4: Qual? Holiday!

0: Portão.
1: Namorinho de portão.
2: É que, meu, não tem
1: biscoito, café. Sim.
2: Essa aí.
1: Meu canto é meu irmão.
2: Qualquer música tem tum, pá, pá, tum, pá, dá certo.
3: Cara,
2: não tem
3: como errar. Eu era muito fã dela quando eu era pequena, agora eu me lembrei.
2: É, não tem como dar errado. Tum, tum, pá, pá, tum, pá.
1: Não, Penélope era legal, cara. Penélope era maneiro, pô.
2: Ó, ó, baixou o Patrícia. Agora também nasceu hoje em 70, Ivete Sangalo.
0: Ó,
2: uma das maiores cantoras, compositoras e personalidades da música popular brasileira. E a mulher que, né, chancelou esse baixinho aqui como um talismã.
1: Sério?
2: Porque no Planeta Atlântida, quando eu tava na RBS lá, fiquei 12 anos na RBS, né? E todos os anos no Planeta ela tinha que pegar e me escabelar antes de entrar no show.
0: Opa!
2: Então a galera me chamava onde eu tivesse, eu tinha que ir até o camarim, aí eles filmavam, cara, tudo aí. Porque teve um show, o primeiro show que ela fez lá, eu lembro que eu fiz a transmissão da TV Com ali na época, né? E aí ela me escabelou e tal, porque meu cabelo tava muito... Eu tava com moicano na época, me escabelou e tal. E ela falou que deu sorte. Então ela brincou que todo ano tinha que fazer. E a galera guardou na memória isso, tá ligado? Então todo ano eu tinha que ir lá pra ela me escabelar. E cara, essa mulher, ela é uma mulher, ela é uma entidade.
1: E é alta, né?
0: Ela é demais.
1: Porra. Ela tinha que se abaixar
3: pra
1: descabelar.
3: Ela é maravilhosa.
2: Ô, meu, mas quando ela entra nos lugares, velho, parece que entrou uma... como é que é? Formando aura, sabe?
3: Ela sim.
2: Parece que ela tem uma aura diferente. Parece que ela tem uma entidade. Parece que todo mundo... parece que o mundo fica meio...
0: E é uma energia boa.
2: Tá louco, velho. E é uma... fofa, uma amada. Depois de um cara pegar, que nem eu peguei entrevistando a MC, entrevistando aquela Paula... Fernandes, aquela?
1: Sim. Paula Fernandes.
2: Aí tu vê que, cara, não é porque tu é famoso, é porque tu é diferente, entendeu? A Ivete é muito mais famosa que eles, por exemplo, e é uma gostosa, tá ligado? Meu,
3: ela é e tá solteira, né, gente?
2: Não, ela não tá mais.
3: Não tá
2: falei,
3: mais.
2: Inclusive, ontem aqui no programa da TV, no nosso Fofocalizando, ela está namorando. Um empresário.
3: Uau!
2: Sim, e gato, gatão, um cara que mais delícia. Experiente, assim, cabelo branco, tá lindo, bah. Casalzão.
3: Mudou esse casalzão
2: pra porra. E também nasceu o José Loreto.
0: Ó!
2: Ator brasileiro, grande destaque da TV, conhecido com papéis como Avenida Brasil, Pantanal e Vai na Fé.
3: E encontrou um irmão gêmeo, né?
2: Ah, o do dente, né?
1: Ah, é verdade.
0: Que deu a casa.
2: É.
3: Pô. Deu a casa pra ele.
2: Eric Clapton!
0: Atenção.
2: A primeira é contigo.
1: Opa. Seis curiosidades sobre
2: aqui
1: a
2: sele...
3: Senta aqui.
1: É o Gudã.
3: Cigarro.
1: Seis curiosidades sobre a seleção... Seis curiosidades sobre a seleção na Copa do Mundo.
0: Opa,
1: atenção! O psicólogo da seleção queria cortar Pelé da Copa de 58.
2: Por quê? Pô, não cortaram o Ronaldo que teve uma convulsão?
1: Antes do Mundial, Pelé foi considerado infantil demais.
2: Ah, quinta série.
1: E Garrincha, imaturo. A recomendação era que os dois não jogassem. A comissão técnica ignorou. 2 meses depois, o Brasil ganhava seu primeiro título mundial.
0: E demitido o psicólogo.
3: Ninguém seria convocado, né?
1: Ai, cara.
3: Imaturo e infantil. Nesse ano, ninguém seria convocado.
2: Não, o Neymar nunca teria jogado a Copa do Mundo.
1: Não, mas ele tem a JBL, galera.
2: É verdade.
1: Olha as horas que ele tem de Counter-Strike.
4: Ele bota a musiquinha de adulto. Ele joga poker.
1: Para, vocês também pegam no pé do cara.
3: Pega mulheres, fuma charuto.
1: O Brasil já teve jogador fazendo gol quase descalço.
0: Opa.
1: Na Copa de 38, o gramado virou um lamaçal por causa da chuva. As chuteiras ficaram tão pesadas que Leônidas da Silva, o Diamante Negro,
0: Sparta,
1: decidiu jogar praticamente sem uma delas. Pouco depois, marcou um gol e o árbitro validou o lance.
2: Um gol de meia?
1: O pé estava coberto de lama.
0: E não viu que
1: estava assim.
2: Pô, um gol de meia, cara! Um gol de meia.
1: Baita, né?
2: Ou seja, a psicologia não funciona segundo Eric Clapton. É isso que tu falou, Eric Clapton?
1: Eu disse que...
2: Foi, tu afirmou?
1: Não, eu disse que, às vezes, pra você ganhar uma coisa, você precisa de alguém que não seja validado pelo psicólogo, entendeu?
4: É o departamento de quinta série.
1: Tem coisas que você precisa de alguém que o psicólogo falou, esse não. Aí tipo, tu fala, esse sim.
2: Foi pra lua.
1: Ah, meu amigo, eu vou te falar assim, ó, até pra trabalhar em rádio.
2: Se bateu aqui o...
3: E vamos considerar que o esporte pode ser uma válvula de escape.
1: Claro.
3: Né? Então tu pode canalizar toda aquela energia imatura, infantil, ali dentro do esporte.
2: É verdade.
3: Pode
2: é isso que, defeito, então,
1: isso que tá
2: cara.
1: Faltando, inclusive, viu? O que aqui. Eu não tô vendo... Você sabe que eu sou um especialista em futebol.
2: Sim.
1: A minha crítica ao futebol brasileiro vai ser essa. Cadê o futebol quinta série? Que
2: futebol maroto?
1: Os caras estão levando o futebol a sério. Eu quero ver aquelas coisas malucas que o Ronaldinho Gaúcho fazia.
2: O Robinho
3: foi
2: que dava.
1: Pô. Agora, tipo assim, mas o festival europeu é técnico e força e calculado. Eu quero ver ele calcular se eu tiver com a bola batendo o peito 3 assim, calcula aqui,
2: Quem é aquele jogador que era do Palmeiras, que era muito louco, que fala que.
0: O Daverson.
2: É o cara mais aleatório do mundo, né, cara? Esse jogo.
4: Ele tá na LDU.
3: O rei do improvável.
4: Ele tá na LDU.
1: É isso,
2: meu. Ele é muito divertido, cara.
1: Pra ganhar do que é é técnico e exato e matemático e bem treinadinho, tu tem que meter ele uma loucura, tu tem que
3: defender.
1: A gente precisa
3: de imprevisível. Pernas,
1: meu, gente, defender igual. Não, não é brasileiro.
2: Futebol maroto, futebol malemolente, futebol moleque.
1: Não é, não é um exemplo nosso, mas eu quero ver um goleiro defendendo igual a Higuita.
2: Bah, meteu um escorpião.
1: Tu entendeu?
4: A eu gente, quero essa doideira. A gente precisa de 10 imbecil e um capitão gente boa.
1: Palmas para
2: Bilbo. Cara, o futebol já foi estilo Grêmio Palmeiras em 95, lembra? Porrada. Da voadora nas costas do Paulo Nunes, os caras. Esse é o futebol que a gente quer, né?
4: Segundo aí aqui, é 5x0, 5x1.
2: O Eduardo Jamal falou aqui, ó, o problema do futebol brasileiro é a falta de remuneração dos atletas.
4: Os atletas, não tô ganhando falta, pouco,
3: a galera. A maioria ganha mal.
4: Tira dos professores.
3: A maioria ganha mal. A porcentagem de atletas que ganha
2: é uma pirâmide. Não, do futebol brasileiro é da Copa do Mundo.
3: 4% a 5%.
2: Essa é
3: a
2: questão. Na Copa do Mundo.
1: É uma pirâmide,
3: mas
1: né?
3: Ninguém na Copa do Mundo da Brasil tá ganhando mal. Estão ganhando muito bem.
1: É, então não entra e tem todo aquele fator de, tipo, daí o cara vai pegar ele de um outro país, ele vai querer sair. Não,
3: gente,
1: aí você
3: sabe quanto é a diária da seleção?
2: A diária?
3: Eu sei, é muito
1: tá,
3: bom.
1: Tá, mas aí
3: é, isso sem nem contar salário. A gente tá falando de diária por estar convocado na seleção.
1: Quanto que é?
3: São muitos dólares. Muitos.
2: Muitos, muitos, muitos. Olha, pagava o meu PVA.
1: Ah, eu achei que tu falou que era pouco.
3: Não, são muitos dólares. Eu
4: então
3: quando...
4: joga, filha da puta!
3: Quando o pai do Enzo foi convocado...
4: Enlouqueceu!
3: Preciso contar essa história pra vocês. O pai do Enzo, quando foi convocado pra Copa América, tinha um tempo X que eles iam ficar lá, independente de classificação ou não. E do nada, entrou um Pix absurdo. Não era um Pix, era um depósito na conta. É, na conta. E eu liguei pra ele, porque ele já tava no Chile. Foi? Chile, né? Eu falei, o que que aconteceu? Tu pegou um empréstimo? Do que é esse dinheiro
1: tem
3: todo?
1: Tem alguma facção, tu tá lavando pra facção.
3: Tipo, tinha mais de 100 mil reais na conta do nada.
2: Caraca.
3: Do nada. Uhum, daí ele falou, eu não sei. Daí lá fui eu, correndo pro Banrisul, falar com a gerente. Falei, Carol, o que que tá acontecendo? A gente não sabe a origem desse dinheiro. Será que alguém transferiu errado? A gente tem que devolver. Ela, não, ele foi convocado. Então, seu valor é das diárias. Só o das diárias. Ah. Mas o bicho, se for classificando, não sei o que. Eu...
2: Pix do arroba CBF.
3: Por isso que eu digo pra vocês, só as diárias da CBF.
2: Canarinho.
3: Vai, Brasa.
1: Pix da CBF, vai, arroba canarinho. Prepara o dedo no botão, Géris.
2: Opa, no meu não.
1: No dele não, Géris. Zagallo. Não é esse botão, corno. Zagallo.
2: Opa!
1: Acreditava no Tetra por causa do número 13.
2: Ah, sim.
1: O treinador era obcecado pelo número 13 e dizia que o Brasil seria campeão em 94, porque Umbro, Coca-Cola e Tetra Campeões tinham 13 letras. Isso entra no que o Billy tá falando. A gente precisa de alguém assim.
0: E outra coisa, 9 mais 4.
1: 9 mais 4 é 13.
2: Opa!
4: É isso!
1: Antes do pênalti decisivo da Itália, ainda afirmou que Roberto Baggio erraria justamente por ter 13 letras no nome. Segundos depois, o Brasil conquistava
2: pelo
1: uma...
2: Pelo amor de Deus,
1: loucura,
2: cara, que loucura.
1: Eu preciso de alguém que acredite.
3: Eu estou arrepiada.
1: Nas cartas do tarô.
4: Sobrenatural.
1: Que veja no céu. É o simbolismo da...
2: A cueca da sorte, entendeu?
1: Exatamente. É.
4: A gente precisa de uns apelidos também, uns Rafael Cocô.
1: Puta,
4: a gente
1: isso,
4: precisa de um
1: é
4: Juninho
1: isso,
4: Capixaba.
1: Puta merda.
2: Não é tipo Dodô.
4: Não,
2: não. Kleber não sei o quê.
4: Não, tem mais Dodô. Agora é Douglas Oliveira.
2: É,
4: não tem mais Dodô. Não tem o Marcito Caganeira. Não tem mais.
1: De fato, não tem apelido na seleção.
2: Não, quer ver? Vamos ver aqui.
1: Vê os convocados da seleção.
2: Copa do Mundo.
4: Não tem um Dunga.
2: Brasil.
4: O Eduardo Jamal.
1: Ah, eu vou ficar chateadíssimo.
2: Convocados pra Copa do Mundo.
4: Um Gélis Panturrilha.
2: Vamos lá. Cadê aqui, ó? Alisson, Ederson, Everton.
4: E Everton.
2: Alexandro, Bremer, Danilo, Douglas Marais, Santos, Gabriel... Cara, Léo Pereira, Marquinhos até passa.
1: Tá, merda. Tá ligado? Bah, mas Marquinhos não é apelido. Não é
2: Bruno Guimarães, Casimiro, Danilo Santos, Fabinho...
4: Tem.
2: Lucas Paquetá, é sobrenome também, não adianta. Hendrick, Gabriel Martinelli.
1: Falta o Wilson Tijoleira.
4: Cara, não isso, tem um Diego Safado.
2: Mano, não tem um, cara.
1: Meu,
2: não
1: tem. Um Vampeta.
4: Fabiano Cachaça.
2: Isso, entendeu?
1: Eu não tô acreditando nisso.
4: É um Rodrigo Facada.
1: Isso é uma
4: não
1: acusação.
4: Tem.
1: Isso é uma...
4: Vó do...
2: Didi Facada.
4: Vó do Clepton Facada.
2: Só que tem diminutivo, tá? É Marquinhos e só.
1: Fabinho. Ô, meu, isso
2: e
1: é Fabinho. Isso é um escândalo. A gente acabou de...
2: O futebol acabou.
1: Isso, já tem gente falando sobre isso. Já tem gente falando sobre isso.
3: Óbvio que não. Tudo acontece pra ter coragem pra falar
2: sobre isso.
4: Aqui, ó. Não tem um Bremer... Ó, por exemplo, poderia colocar o Bremer Tadalafila. Deve ser legal pra caramba. A gente ia ganhar com o Bremer Tadala.
2: Léo pé de mesa.
4: Léo pé de mesa.
1: Ó, infelizmente, triste, mas não surpreendido. Porque quando lançaram aquela... A fantasia do Canarinho Pistola... Viralizou, foram lá e mudaram o rosto.
3: Pistola demais.
1: A gente agora queria tá o
2: ele
1: Pistola.
2: Bravo, porra.
1: Aí falou, ai, tá muito agressivo.
4: Tem... Mas é pra você?
1: Tu tá achando que o quê, cara?
2: Olha que
3: canário,
1: vamos lá. Atenção, dedo no botão.
4: Cadê o galo? Não, não. Antes o canarinho pistola ganhava do galo doido. Agora não ganha mais.
2: Não, ganha.
4: Doido,
2: não, puff, ganha.
1: Não ganha. Atenção. A camisa amarela nasceu por causa de um trauma. Até 50, a seleção brasileira jogava de...
0: Azul.
1: Branco. Após a derrota para o Uruguai no Maracanã, o uniforme passou a ser visto como amaldiçoado. Um concurso nacional escolheu o novo modelo criado pelo gaúcho Aldir Garcia.
3: Só podia ser,
2: não. Podia ser o bagual.
1: Camisa amarela com gola verde e calções azuis. Esse azul. Azul. Esse é nosso. Pelé virou camisa 10 por acaso.
4: Opa!
1: Na Copa de 58, a delegação brasileira esqueceu de enviar a numeração oficial para a FIFA. Um funcionário distribuiu os números aleatoriamente. Garrincha ficou com a 11, Gilmar com 3 e Pelé herdou a camisa 10. Sem querer, nascia o número mais icônico da história.
2: É, porque antes o Pelé não tinha essa mística camisa 10. Entendeu? Mas é que também deu a coincidência de ele e o Maradona usarem a 10. Então aí, porra, eram os dois principais jogadores do planeta Terra usando 10,
1: provando,
2: tá ligado?
1: Que essa coisa de número aí do Zagallo não tá errada.
2: Se fosse 13...
1: A camisa azul também surgiu por acaso.
4: Opa!
1: Na Copa de 58 contra a Suécia, o Brasil teria de jogar de branco, que é a camisa que era considerada amaldiçoada. Uhum. O problema é que a seleção não tinha uniforme em reserva. Na véspera da decisão, o então chefe da delegação, Paulo Machado de Carvalho, encontrou a solução perfeita. Joga de azul. A solução foi sair pelas ruas de Estocolmo comprando camisas azuis às pressas. Durante a madrugada, a comissão costurou os escudos e números manualmente. No dia seguinte, o Brasil entrou de azul em campo e venceu a Suécia por 5-2 pra conquistar sua primeira Copa do Mundo.
4: Pegaram 26.
2: Mas vamos combinar, cara. A bandeira tá ali, tá ligado? Pô, podia usar o amarelinho, né? Pois tava mais fácil, né? Do que ter que esperar o trauma acontecer, do que esperar o caos acontecer.
1: É, cara. Bah, meu, que sensacional. Mas assim, ó, ainda triste com essa revelação dos apelidos, né?
2: Tô impactado.
1: Mas tem, não tem um que é não sei o que, Pikachu? Tem um que é Pikachu?
4: Iago Pikachu, mas não foi convocado.
1: Mas a minha pergunta é, os apelidos no futebol, eles existem?
3: Existem menos hoje em dia, mas menos. Existem.
1: Por que que existem menos? O que aconteceu aí?
0: Bullying na escola.
3: No Nordeste social tem bastante jogador.
2: Olha alguns nomes bons aqui, ó. Rafael Ratão, atacante do Bahia. Wellington Rato, do São Paulo. Tem Ganso. Ganso é muito legal, cara.
4: Tem
2: do Fluminense.
4: O Flávio Caçarrato.
2: Alec Gol. Caçarrato. Gol é legal também, né? Alec Gol, tipo...
1: O Gabigol.
2: Gabigol, tá ligado? Sobrenome, Fabinho Capixaba.
4: Aqui, okay. Ó.
2: Christian... Ah, isso aqui não é nada a ver. O Manga, por exemplo. Pô, o Manga, cara. Tá sabe? Rui lendário Cabeção. Goleiro, meu. O Rui Cabeção.
4: Bah. O Tcheco.
2: Entendeu?
1: Bah, Fábio Belica.
2: Isso, Belica. Fábio Belica. O atacante do Bejoca, do Bahia.
1: Aham.
2: É o gol do Bejoca,
4: gol
2: mano.
4: Do Bejoca. Gol do Bejoca.
2: Entendeu? O Chiquinho Carioca, por exemplo.
4: Caraca. O Grêmio chega lá com...
2: Biro!
4: Porra, velho! Cláudio Pitbull!
2: Pitbull! Nossa,
4: como que tu não borra?
1: Ô, meu!
4: O Teco! O zagueiro Teco!
2: Alguém lembra da Copa do Mundo da Costa Rica que tinha o José Porras?
1: Ah, mas sei. Você não é apelido, você.
0: É sobrenome.
1: A família Porras é muito conhecida, né?
2: Também teve Lucas Merda.
4: Lucas Merda.
2: Da Polônia.
4: Boa. Milton Caralho. Também.
2: O zagueiro Salvatore Bocchetti.
4: Ai, me quebra.
2: Para.
1: Mas é uma família que é muito famosa na Itália. Uma família conhecida na Itália.
2: Isso. Ah, tem o caso do André.
1: André.
2: O nome do cara é
4: André. Não. Isso.
1: Cara.
2: O Franco Foda, que foi o técnico do Stumgrass.
1: Ai, galera, a gente precisa de...
4: Coisa boa.
1: Isso eu acho que é uma
2: e
1: solução.
2: O brasileiro que até hoje joga, que é o Creedence Clearwater Revival.
4: Ah, isso é muito bom. Jogou no Santa Cruz,
1: né? Eu acho que, assim, infelizmente... Vai ter que servir pra nós, brasileiros, tomar esse negócio e essa decisão de apelidar cada um dos jogadores que foram convocados e só chamá-los por esse apelido. E aí a galera...
3: A gente deveria trocar, né?
1: Não, exatamente. Nomes, só que a linguagem, ela muda a partir do povo. Então tá na mão do povo.
4: É
1: a gente olhar pra cara de cada um desses cornos que foram convocados. Olhar pra cara
2: e
1: dele...
2: E dar apelido.
1: E falar assim, ó, tu é o Cimentinha...
4: Agora tu é o Apodi.
2: Tu é o Sadol. Pega um magrão alto, é Sadol.
1: O cara que é o Cepacol aqui, Cepacol. Vai ser o Cepacol.
4: Vamos, Gardena!
2: O Fraldinha.
1: O Bocão Royal. A gente vai olhar pra cada um deles, apelidar. E assim, ó, liberado a partir... Atenção, você que tem uma unidade escolar. Isso não se aplica a você. se aplica apenas à seleção brasileira.
2: Que estão ganhando seus milhões lá para serem bulinados.
1: Nós vamos olhar para características físicas
2: e
1: dar apelido.
2: Crianças, não façam isso em casa.
1: Não façam isso em casa. Ou aquelas coisas que rola também, às vezes no TikTok, aquelas de apelido. Ah, é, que te chamam de Simba porque o teu tu matou teu pai.
4: Eu gosto muito disso.
1: Sabe, a gente vai avaliar o background... E vamos apelidar.
4: Eu vou fazer isso. Eu vou
1: Vamos
4: fazer um conteúdo de Copa. Que a gente vai fazer isso aí. A gente vai fazer isso aí.
2: O Gerson Schultz falou assim, ó. Yura Passarinho, Beto Fuscão, Cláudio Bacamarte e Chupetinha. Cara, é isso.
1: Toma.
2: É isso. Se o Brasil tivesse nomes assim, tava com
1: Hexa já. Ô, meu, metade do caminho tava resolvido. Eu quero ganhar gol do Chupetinha. É isso que eu quero.
2: Tem mais medo do Zeca Furacão?
1: Aham.
2: Ou do, sei lá, do Eric?
4: Do José Gonçalves.
1: Zeca Furacão.
2: Mano. Porra, Beto Fuscão. Beto Fuscão é muito bom também.
1: Beto Fuscão.
3: Não adianta só ter zagueiro feio, tem que ter um nome.
2: Não, e outro?
4: Não adianta ter um nome mais feio que o zagueiro.
1: Não adianta só ser feio, tem que ter apelido.
4: Qual é apelido e nome feio?
2: Outro faz que nem os zagueiros do Grêmio de 95 que falavam que não lavava as camisas dos zagueiros pra poder feder. Tá fedendo.
4: Claro. É, o zagueiro índio mijando nos caras.
2: O cara mijando nos caras, entendeu? Muita... O cara com as unhas grandes pra poder, quando passar, ganhar bastante.
4: Cuspidão no ouvido.
1: É. Muitas vezes, a briga é psicológica. Muitas vezes o jogo, tu ganha no psicológico. Antes, claro, antes do juiz apitar.
4: Na catimba.
1: É no tipo assim, ó, tá, tu vai ter que marcar o porca véia. Às vezes é aí, entendeu?
3: Porca véia.
1: É aí. É aí que tu começa a ganhar o jogo já.
4: Quem a gente vai enfrentar? O Emerson Martelete... E o Gian Motosserra. Ah, não, peraí.
1: Calma lá. Por que tu já fica assim, ó, por que ele é motosserra? Calma, eu tô nervoso, eu vou ter que marcar
4: o motosserra. Por que o martelete?
1: Por que motosserra? Tu já começa a ganhar no psicológico do outro time.
3: Como eu vou fazer para ganhar esse
1: Pra mim é isso, é isso aqui, não é só da gente, a gente vai ter que criar esses apelidos, mas o povo vai ter que tomar isso aí, a responsabilidade do povo brasileiro.
3: Exato.
1: A gente tem que dar o apelido até pegar, até a gente ver.
3: Mostra tua cara, Brasil.
1: Quem que é o narrador agora?
2: O Lucianinho também,
1: tem um monte. Não, mas do da. O Galvão não vai narrar?
2: O Galvão foi demitido, inclusive.
1: Ah, no SBT?
2: Foi demitido do Premiere, acho que foi. E agora
4: acho
2: tá
4: que ele vai estar no SBT.
1: Mas pro Galvão ficar desempregado é tipo nunca. Não vai existir. Não.
2: Ele cria uma empresa pra ele pegar ele.
1: É.
0: Será que ele vai conseguir se virar agora?
1: Hã?
0: Será que ele vai passar nesse
1: cenário? Eu não sei, meu. Ele tava em
0: Cassino, na praia do
1: Cassino. Na praia do Cassino, né? Vereando já.
4: Ah, então.
1: É, tem que ver.
2: Cara, tá chegando cada nome bom aqui no nosso chat, velho. O Gremlin. Ó, o jogador sendo Gremlin.
1: Pá, depois da meia-noite tu não molha ele, hein?
4: Ele chuva, aquele zagueiro do Grêmio, o Pedro Abelha?
2: Pedro Abelha.
4: É, o Jeromel.
1: Tá. Ô, Capu, vamos pro intervalo?
2: Pelo amor de Deus.
1: Vamos sair
2: Eu acho que nada vai sair melhor que isso depois do intervalo, tá ligado? 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
1: Ângulo.
3: Opa.
2: Agora não imagina.
4: É questão de ângulo.
2: 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Nossa, aí sim. Vamos pro break rapidão agora, 12 minutos pra uma da tarde. Já voltamos com mais cafezinho. Não sai daí.
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7: A dica é para quem está na Zona Sul da capital e está vindo pela Avenida da Cavalhada, sentido Monte Cristo, sabe? Então, deve ficar atento porque vai ter ali próximo ao Niemeyer, nos dois sentidos, um trânsito bem carregado. Nesse sentido que eu tô falando, tem retenção, no outro tem lentidão. Então, vale aquele cuidado a mais quem estiver na Zona Sul. 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
13: 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Voltamos com mais um bloco. O último bloco, derradeiro bloco desta quarta-feira de cafezinho. E, cara, só chegou coisa boa no nosso chat aqui. Esquecemos do Tinga, cara.
4: Tinga,
0: tá. Vai estar sábado aqui, né?
4: O é Tinga bola... tava lá.
13: Não,
4: Tinga
13: e a bola. E o Zinho, vai no Grêmio, a bola cozinha.
4: Bola cozinha.
13: A bola cozinha, entendeu?
4: E quando o Cafu recuava a bola pro
3: Cafu,
4: Dida.
3: Cafu, não, o Cafu. Não,
4: Cafu, Dida, Cafu, Dida.
13: Aham. Cafu deu a bola pro Dinho.
4: Isso. Entendeu?
13: É, também. Que diabo. Então tem alguma coisa pra nos dizer? Né? Tu chegou a bolar ali no intervalo agora?
1: Não, tipo, eu já comecei a ter algumas ideias, tá?
13: Tá.
1: Mas você
13: cobra aqui a lista?
1: Tem o que eu. Qual é, esqueci o nome do cara agora que é o França. Não, o... Hã? Wesley França? Já pensei talvez no Bonaparte, alguma coisa assim.
4: É, ou, Wesley, sabe? Bonaparte.
1: É,
3: o Wesley Croissant. Ele quer trocadilhos.
1: Wesley Croissant. Wesley Croissant.
4: Toma aí.
1: Tem... Ou Baguete.
4: Bah. Wesley Baguete.
1: Wesley Baguete. Eu acho que a gente pode, a partir dali, tá? Mas tem outras coisas que eu acho que a gente pode começar a considerar, que é o passado do cara. Uhum. Daí tem que ter um passado mais investigativo.
13: Não, tem os homens que fazem o trocadilho. Pega, tipo, Ederson, sei lá, Ederson Rizal. Tô chutando, sabe? Uma coisa que consiga completar.
0: Didi Mocó, São Rizal.
13: É, por exemplo, Alexandre. Não dá.
1: Vini Júnior, eu acho que é Vini Júnior funciona e Hendrick funciona, tá? Sendo bem sincero. Hã? O Virgínio?
3: Virgínio.
13: Virgínia.
1: Não, mas Vini Júnior funciona. Vini Júnior, Hendrick, Neymar, eu acho que não dá, não precisa mexer.
4: Paquetá mas também não precisa.
1: O Paquetá já, acho que dá pra dar uma brincada já, viu? Tipo, que rolou.
4: O Lucas Gaston, o Lucas Radan.
3: O Léo Pereira dá pra Paquetá. Manter o Carolino, né? Porque ele viralizou como Carolino.
1: Quem?
3: O Léo Pereira.
13: Aí,
1: Léo,
13: ó.
1: Carolino.
13: Carolino. Carolino é bom. Carolino é bom.
1: O Lucas Paquetá podia ser Lucas Pag...
3: Guine.
1: Paguetá.
13: O Rayan. Sei lá, um Hadouken, talvez. Uma coisa assim, sabe?
1: É, tipo... Lucas Paquete Grigo. Já fazia uma coisa ali. Mas vamos pensar. Tem que avaliar. Um pouco, né? Tem que avaliar um pouquinho mais ali o que é o background. Eu quero saber o background deles.
4: Isso.
13: Fazer uma pesquisa.
0: Pra ver a infância deles.
13: Vou botar um dia pra trabalhar também.
1: O Everton podia ser o Ué-Ué.
13: Ué-Ué.
1: Defesa do Ué-Ué.
13: Tá, vamos lá.
2: agora vamos aqui. Cadê?
4: Enquanto isso, eu tenho aqui um palavras em espanhol que é muito mais legal que em português.
1: Olha!
4: Opa! Muito mais legal. Aqui, ó. É muito mais legal o extintor de incêndio em espanhol.
1: Tá.
4: Que é mata-fuego.
2: Nossa!
4: É mais legal!
2: Extintor.
4: Extintor de incêndio. Mata-fuego.
0: Tem guarda-chuva aí?
4: Tem guarda-chuva.
0: É muito bom.
4: Tem guarda-chuva. Paraguas.
0: Para a água. Eu fiquei no Uruguai numa loja tentando comprar aquela guarda-rua.
3: Com essa linha.
4: Guarda-rua.
0: Guarda-rua.
1: Faz muito mais sentido, porque o guarda-chuva, não, tu não guarda a chuva.
0: Exato.
1: O para-água, tu para a água, de fato.
0: Para a água.
4: Quando tu quita alguma coisa, quando tu paga tudo, quitou, é um finiquito.
1: Gostei daquilo também.
4: Finiquito. É um finiquito.
2: Finiquito. Mas na fine é francês?
1: Tu parou.
2: Não, é italiano, que dá um finiquito.
0: Mas a expressão nossa era tipo dar um
2: chilique. Dá uma loucurada.
4: É finiquito, né? É o finiquito.
1: É que é o finiquito.
4: Finiquito. Acetona.
1: Ai, ai, ai.
4: Quita esmalte.
2: Porra, cara.
1: Cara, é isso aí. Deixa mais óbvio.
2: Quando
1: a palavra.
2: Eu falo que o português é muito difícil, ninguém entende.
1: Qual que? Pra que serve uma acetona? Tu fica se perguntando às vezes.
2: Acetona.
1: É, agora um quita esmalte.
3: É, que acetona é o composto, né? Na verdade, o nome
4: é
3: o composto.
4: Mas eu
3: sou trifral.
1: Tem que meter ali o nome. Gostei.
4: Olha, dentista, ó. Ah. Mecânico dental.
1: Bah. Faz sentido.
4: Muito bom.
1: Tem que abrir igual como se fosse o porta.
2: Pega uma capa e ó.
0: O dentista não tá tão longe.
1: É. Dentista.
0: Mas mecânico.
2: Mas por que tista?
1: Acho que é as profissões, né? Tem várias profissões. Tem.
0: Mas frentista cuida da frente. Não tem.
1: Entendeu? E o oculista.
2: Paraquedista.
4: O pebolinzinho, aquele. O flafluzinho. Metegol.
2: Metegol.
1: Esse eu já vou te falar que eu acho que o.
2: É meio genérico.
1: O pebolinho, eu acho que já.
3: O flaflu, mas ninguém chama de pebolinho.
1: Funciona. Grenalzinho.
4: Quebra-cabeça. É quase a mesma coisa que quebra-cabeça aqui, que é rompe-cabeças.
1: Rompe-cabeça. Quebra-cabeça aí, tá. Ele é traduzido em português.
4: E o batonzinho?
1: Ai, ai, ai.
4: Que é um pinta-lábio.
2: Olha aí, cara. Pra que dificultar, mano? Batom. Não tem nenhuma lógica. Quem vem de Marte agora chega aqui e diz batom. O que é batom? Não tem.
1: Batom, acho que é francês.
3: Oh, falamos junto.
2: Ai, que sintonia linda que vocês têm, cara.
3: Ai, para.
1: Lingerie, tem várias coisas que a gente usa aí, né?
4: Como
2: palavra!
4: Eric, ali o departamento lingerie. Da quinta série.
1: Vamos ali. Passa ali antes.
4: O Gélio já tá ali esperando já.
0: É. Eu te machando, tô vivo.
2: Ó, o cara começou o programa dizendo que achando, cara? Que isso, cara? Por que vira o paraíso de arriscar de arriscadas cirúrgicas? Para quê?
1: A atenção.
4: E agora?
2: Aumento de altura.
4: Ah, opa, é nóis!
1: Ah, ó o perigo, cara. Ó o perigo. Cara,
2: homens de vários países estão viajando para clínicas em Istambul, na Turquia, para realizar cirurgias de alongamento de pernas.
4: Opa!
3: Poderia alongar outras coisas.
4: Que isso, Natália?
3: Que susto! Os braços também tá, pra ser proporcional?
1: É, tem que ser proporcional.
4: Cara, eu acho que da cintura pra baixo, o que puder me alongar, eu tô legal.
3: É dentro.
4: O que puder, ó.
1: Se for a coxa, a canela.
4: Dentro do pé.
2: Dedão, cara, tu ganha... Mas, ô, Billy, tá valendo, cara. É. Quinzão.
4: Quinzão?
2: Mas, 15 centímetros, cara.
4: Caralho, eu vou ficar com 1,57 daí. Boa.
1: Mas realmente, se não mexer nos braços, vai ficar estranho, cara, hein?
2: Olha o cara aqui, olha o cara aqui.
1: Ganhou 10 centímetros.
2: Pelo amor de Deus, cara.
0: Mas emagreceu também, né?
2: O procedimento... Esticou, né?
4: Fez nem massinha, vai fazendo assim, ó.
2: O procedimento conhecido como esteogenese, por distração... Tu te distrai e pum, te aumenta, tá ligado?
3: Você piscou.
2: Ele quebra e separa os ossos das pernas para estimular o crescimento ósseo gradual. Mas envolve, claro, né? Isso somos infecções.
1: Não, esquece esporte. Tu nunca mais vai jogar futebol. Não. Imagina, qualquer batida.
2: E também danos nos nervos e até perda de movimentos.
3: Você conseguiria diminuir as minhas pernas? Tem essa cirurgia também?
2: Dá pra cá.
4: Acidente de carro.
3: Segue reto.
0: Fica embaixo.
2: Apesar da popularidade
0: ali
2: do procedimento, especialistas e autoridades de saúde alertam que os perigos para a recuperação é longa e dolorosa. E o menino influencer americano Denzel Seegers ganhou 18 centímetros.
4: Olha aí.
2: Após a cirurgia, e afirmou que tá melhorando a autoestima dele.
1: Melhorou a autoestima. Agora sai correndo agora.
4: 18 centímetros, quero ver. Feliz.
1: É tri, né?
3: A gente vai simular pra vida alto. Vou te botar na câmera, a gente vai fazer a brincadeira.
2: Deixa eu ver. O Eric sabe como é. Cara, mas imagina tu. Meu, o cara encosta em ti, tu gosta de virar vidro.
1: Eu
3: mas assim, deve ter algum tipo de fortalecimento depois,
1: né? Será?
3: Não?
1: Mas ao ponto de deixar zerinho? Eu não acho, hein? Às vezes tu, sei lá, pensa comigo, tá? Se tu quebrar um

0: perna, mas se tu quiser tentar.
1: A galera não se aceita mais careca, não se aceita mais baixinho.
0: E toda a Turquia fazendo isso aí, né?
1: A Turquia. Se eu crescer agora, eu perco a minha carreira, gente.
0: Não, não tem como.
1: Tu fica. Eu tô baseando toda a minha carreira em cima disso. E agora como é que eu vou crescer?
0: Não tem como.
1: É isso.
0: Se a Turquia tá mirando assim, ó, o que que tem de...
2: O que dá pra arrumar nesses humanos aqui?
0: O que a gente consegue de...
3: Eles fazem uma cirurgia muito doida que é de mudar a cor dos olhos.
2: Sim, isso aí é
0: então. O que que tem?
3: Uma amiga minha daqui de Canoças. Juro.
4: E fica permanente assim?
3: Aham. Olhos azuis. Meu,
2: a Turquia deve ter algum tipo de brecha na lei que deixa tu fazer coisas assim estrondosas, tipo trocar a cor do olho.
1: É,
2: que no Brasil deve ter alguma coisa que vete.
3: Tem nos Estados Unidos também.
4: Tu. É que se eu botar olho verde, aí deu pras mulheres.
0: É, aí deu pros caras.
4: Deu pros caras,
0: Ih, deu pros caras lá, ó.
4: Tem aí, ó.
2: É isso, gente.
0: Ai, cara.
2: Alguém vai se aumentar alguma coisa aí?
0: Não.
4: Opa.
0: Eu já tô...
4: Não que possa falar no ar.
3: Vale salário?
2: Opa, ó. Opa, vale salário, vale autoestima.
3: Autoestima.
2: Vale o amor que eu tenho por cada um de
0: felicidade.
2: Vocês. Felicidade. Ah, inclusive, rapidão aqui, gente. 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Eu vou tocar bateria, o Sarati vai tocar teclados e o Chernobyl toca guitarra, obviamente. Né? E cada um com a sua CDJ, MPC e companhia. Vai ser um show de músicas, todo mundo conhece eletrônicas, mas com uma pecada mais rock and roll, né, e instrumental. Então quem quiser curtir ali, se quiser,
3: se quiser.
2: É só curtir ali no nosso, no perfil da YouClub e arroba Vibrato Live.
3: Boa. Vocês são um mix de talentos, né?
2: Entendeu?
4: As fotos da figurinha, eu tava de boné pra frente, aí um cara falou assim, ô meu, parece muito o Chernobyl. Deu certo, mas depois que engoliu a comunidade inteira, né?
0: Depois que engoliu o Mano Chains.
2: Era isso, gente.
1: Então, era isso que aí na sexta-feira, né, Eric?
0: Sexta-feira agora. Boa. Pingou o show pra gente.
1: Pingou do nada.
0: Show comigo, é Billy Joy, show de improviso no Boteco Comedy em Novo Hamburgo, provando que é um sucesso,
4: Felipe.
0: Viu? Se estão chamando, se estão voltando, é porque o mel é
2: quando o mel é bom, a vida sempre vai.
0: Então,
1: e dia 15 de junho tem aquele, o show beneficente.
0: Excelente.
1: O chá de fralda do pai. Com todo mundo, toda a galera, a Comédia Palusa, com Gil Lisboa, Cris Pereira, Marcito Castro, convidados, Eric Clapton vai estar junto comigo também.
0: Também.
1: E dia 18 tem o Baile do Billy, em Novo Hamburgo, que é o meu show de comédia com funk, onde a gente conta toda a história do funk de maneiras incríveis, emocionantes e com muita rebolação.
2: Muita rebolação.
3: Rebolativa, gente.
1: Vai rebolar bastante.
2: Cara, se alguém conseguir me explicar o que a Luciana da Rosa Vaz tá comentando no nosso chat aqui.
4: Não, acho que ela tomou alguma coisa.
2: Não, acho que ela não tá no chat errado, tá vendo um vídeo
4: passando no simulado.
2: Vamos tentar ler aqui na hora, rapidinho aqui, ó. No Tienes Reina, Diva, fui, tomorrow. Eu troco a ficha pela final. Era isso, Chuchu? You always. Vestido de noiva, isso. Nelson Rodrigues, passei no simulado.
4: Mas acho que antes ela comentou normal, não comentou?
0: Eu acho que ela está falando sobre as palavras em espanhol ainda, talvez.
2: Não,
0: eu troco
2: pode,
0: ficha
2: cara.
0: Por fixo. Eu não sei.
1: E o always?
2: Passei no simulado.
0: Passou.
3: É bom aprender de ouro, né, divas?
0: Nelson Rodrigues, de repente ela tá falando com o Nelson Vigilante.
3: Simuladão
0: Tudo o cara consegue achar.
4: Mas antes eu acho que ela comentou e foi normal, né? Ela
2: tava não, melhor foi aqui, ó. Mas anjo, a luz do sol tá se apagando. E agora?
0: Aí é poesia.
4: Aí bateu.
3: É o lírico,
2: tô aqui. Bateu forte aqui,
4: né?
2: Era isso, gente.
0: É isso, gente.
2: Isso? Vieres, isso?
4: Isso.
2: Beijo um no grande pai. Beijo na sua boquinha. Amanhã estamos de volta a partir do meio-dia com mais um cafezinho. Falou, aê!
0: Tomorrow.

0: Brilhar com a galera.
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3: Trago agora informações para aquele motorista que vem do Centro Histórico para a Zona Norte pela Assis Brasil. Atenção, alguns pontos têm um movimento mais intenso, além do fluxo do horário, é claro. E vale destacar principalmente entre a Avenida do Forte até o Terminal Triângulo. Vai com calma nesse trecho, tá? Redobra a atenção. Falando ainda em Zona Norte, para quem vem da Baltazar de Oliveira Garcia, sentido Assis Brasil, atenção próximo a Sertório, onde tem um trânsito mais intenso. 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
7: 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Oiê, se tu ama aquela pele dourada, mas não tem tempo ou quer evitar os danos do sol, o bronzeamento a jato pode ser o teu melhor aliado. Esse procedimento é rápido, seguro e entrega um resultado uniforme e natural. Em poucos minutos, tu já sai com a pele iluminada, com aquele aspecto saudável que combina com qualquer ocasião. Além disso, é uma ótima opção para quem tem eventos importantes, como festas, viagens e até sessões de foto. O mais interessante é que o tom pode ser ajustado conforme o teu gosto, respeitando o teu estilo e a tua pele. Ou seja, nada de exageros, apenas realçar o que tu tem de mais bonito. Praticidade, autoestima e resultado imediato em um só cuidado. Essa e outras dicas tu encontra no meu Insta, no @nataliacrites. Beijo!
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0: Mix e o som do Weekend Blinding Lights. Faltando 2 minutos para as 2.
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7: Cara, não, mas imagina um cavalo carnívoro.
8: Cavalo carnívoro?
7: Do campo, cavalo. É, pra te catar.
9: Uma vez um cavalo me atacou, eu e minha família, cidreira.
7: O cavalo te atacou.
9: Meu, foi terrível. E era o bairro do cavalo. Meu, chegamos na praia de noite, férias de inverno. Paramos, estacionamos o carro na porta. Meu pai saiu pra abrir, cadeado enferrujado, praia, né? E, amor, traz um óleo de cozinha aqui pra dar uma tentada, uma lubrificada. Já. E um cavalo rodando no meio da rua. Rodando, meu, um cavalo.
7: Só andando.
9: Meu, o cavalo do nada começou a correr pra cima da gente.
7: Aí, ó.
9: Meu, mas correr. E ele pulou por cima do carro, em cima do capô, meu.
8: Meu Deus.
9: Não, meu, amassou tudo. O carro era novo e era o primeiro carro quatro portas que meu pai tinha. Aí a gente começou a correr em volta do carro.
7: Meu Deus.
9: E eu aumentei outras portas aqui. A gente, todo mundo pulou e o cavalo... Tipo assim, ué, Beto Carreiro. Não, no outro dia a gente encontrou um cara tentando vender ele na beira da praia.
8: Bárbaro.
9: Meu, mas amassou todo o carro. Assim, e ele só pegou, tipo, ele deu embalo com as patas de trás. Meu, ele acabou com o carro.
7: E o cavalo, informação. O cavalo tem um cavalo de força.
10: Ah, boa.
7: Informação.
10: Isso forma égua grávida.
8: Tem um e-mail.
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13: Hora de falar com quem tá vindo da zona norte da capital para o centro pela Plínio Brasil Milano. Atenção, porque vai ter um trecho mais represado depois que passa a rótula da Plínio e próximo ao Augusto Meyer. Então já sabe, redobra a atenção. Quem segue pela 24 de outubro sentido centro também deve ficar atento, porque desde a Cândido Silveira já começa a represar. 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
2: A Copa do Mundo de 2026 também marca uma virada de geração. Jogadores como Jude Bellingham, Lamine Yamal, Musiala e Vinícius Júnior chegam como protagonistas. A tendência é ver novas estrelas assumindo o palco e mudando o rumo das seleções. Porém, vamos falar a verdade, alguém duvida da capacidade dos tiozinhos Messi ou Cristiano Ronaldo? Olha, os coroas ainda batem um bolão, né?
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6: Mix agora 3:05 no ar. Mais uma edição aqui do Super Mix. Você sabe, né? 40 minutos de música sem nenhum intervalo. Começando agora. 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

0: com Burns of a Feather.
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2: Pergunta da Carolina, de São Paulo. Fui promovida. O meu salário dobrou de 2.000 para 4.000. A primeira coisa que eu fiz foi mudar para um apartamento mais caro, comprar um celular novo. Agora eu continuo sem dinheiro no final do mês. O que aconteceu comigo, hein?
3: Carolina, o problema é que você fez o que muita gente faz: subir o nível de vida com base no aumento do seu salário. E isso é um erro muito comum.

0: Então, se você quer subir seu nível de vida, suba proporcionalmente o tanto que você investe. Assim você vai curtir mais, vai poder gastar mais, mas ao mesmo tempo vai ter cada vez mais dinheiro, mais patrimônio e vai sempre continuar enriquecendo, mesmo com gastos mensais maiores. Quem aumenta o nível de vida na mesma proporção e velocidade que aumenta a renda, nunca sai do lugar. Então, independente do seu salário, viva sempre um degrau abaixo.
1: Se você tiver alguma dúvida, manda uma mensagem pra gente no WhatsApp da Mix, 11 98340 8000, e me segue nas redes sociais Primo Pobre no YouTube e arroba Eduardo Fieldberg no Instagram.
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5: A Mix bateu um papo com o Dinho Ouro Preto. E nessa conversa, o vocalista do Capital Inicial contou os detalhes sobre a composição da faixa Música Urbana. O Dinho Ouro Preto contou que foi no orelhão ligar pro Renato Russo, vocalista da Legião Urbana na época, ajudar a terminar a letra da música. Ouve aí como foi.
6: E eu lembro que um dia, por ironia do destino, em cima da própria plataforma, porque eu tava no centro comercial de Brasília, que é ao lado da rodoviária.
7: Uhum.
6: Eu pego de um orelhão, eu ligo pra casa do Renato e falo, pô, Renato, você te falou que você ia fazer a segunda parte da música.
7: Meteu ficha ali no orelhão.
6: Pô, faz aí pra gente, meu, acho que essa música vai ficar mó legal. E aí, do telefone, ela fala, então faz aí.
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6: Tô de volta, Mix, deslocando pela Avenida Assis Brasil, próximo da Zeferino Dias, no sentido a Caxeirinha. O trânsito é carregado porque houve colisão entre dois carros, informado há pouco pela IPTC. Os agentes estão no local junto da SAMU para atender essa ocorrência. BR-290 fluindo sem problemas de lentidão e não há içamentos do voo móvel programados para hoje. 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

0: peças foram três das mais pedidas por você em 2012. A qualquer momento tem mais. 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

0: Diques da Matias Velho, Mato Grande e Niterói. 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

0: 3:36, Jason Mraz com I'm Yours. Daqui a pouquinho a gente volta, tem muito mais, tem tudo aqui na Mix.
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2: Aqui, Diego Barone com uma dica bastante inusitada pra você agora. Eu tô falando do filme Primeiro as Damas, novidade da Netflix. Uma comédia que conta a história de um cara que não leva as mulheres a sério. E a cada dia sai com uma diferente. Como ele é excêntrico, rico, se acha bonitão e é líder na empresa onde trabalha, ele só quer saber mesmo de poder e diversão. Até que algo acontece do nada, a realidade muda e ele acorda em um mundo onde as mulheres estão no comando de tudo e literalmente nos papéis que antes eram dos homens, desde os afazeres domésticos até líderes de grandes empresas. E a maneira como o protagonista lida com isso é o grande atrativo de um filme engraçado, sim, porque é impossível não se identificar, e o longa capricha nas referências e situações. Tem um machismo exagerado de propósito para que a mensagem por trás seja mais forte, e de fato ela é muito bem construída. E apesar de alguns clichês inevitáveis, o roteiro tem um final bastante significativo e necessário. O filme Primeiras Damas é da Netflix. Me segue no Instagram para mais, @ Diego Barone no ar. Lá tem o link do canal Kryptonita no YouTube, onde eu apresento vários conteúdos desse universo.
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4: 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Oiê, cuidar da pele não precisa ser difícil. Na verdade, uma rotina simples já faz toda a diferença no teu dia a dia. Tudo começa com uma boa limpeza para remover aquelas impurezas e preparar tua pele. Depois, a hidratação entra como um passo essencial para manter o equilíbrio e a saúde da pele. E claro, o amado protetor solar. Esse é indispensável todos os dias, mesmo quando não tem sol aparente, viu? Pequenos hábitos, quando feitos com constância, têm grandes resultados ao longo do tempo. E a tua pele fica mais viçosa, mais uniforme e aquele brilho natural que todo mundo ama. Lembrando, não é sobre perfeição, é sobre cuidado e saúde. E quanto antes tu começa, melhores são os resultados. Essa dica e outras tu encontra no meu Insta, no @nataliacritz. Beijo!
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6: Mix! Oi, oi, Mix. Na Zona Sul, houve colisão entre dois carros na Juca Batista, próximo da Alberto do Canto, para quem vai no sentido ao centro. Trânsito flui sem problemas e a IPTC está no local. E a IPTC realizou a abertura do acesso a Castelo Branco por trás da rodoviária para facilitar o fluxo na saída da capital pela região central. O acesso permanece aberto até pelo menos às 7 da noite, os agentes estão por ali. O Sebrae RS vai pegar a estrada com a palestra do Caíto Maia. Confere a agenda da tua cidade em sebrae.br/estrada.
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1: Mix agora 5 e 7. Vamos lá, dar uma pausa aqui nas mais pedidas e voltar ao ano de 2002 para recordar o grande sucesso da Vanessa Carlton com A Thousand Miles.
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1: Mix agora 5:17, encerrando aqui o Top Mix de hoje. Bruno Mars e Rose com APT. 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
1: Tem novidade pra você que curte filmes de animação. Parece que a franquia Shrek pode ganhar um sexto filme. A novidade foi revelada pelo ator Dana Carvey, que diz que o próprio dublador oficial do Shrek, Michael Myers, né, confirmou que mais dois filmes da franquia estão sendo feitos. Enquanto o Shrek 6 ainda não está aí tão distante de nós, vale lembrar que o ogro favorito dos cinemas já tem o quinto filme a caminho. Mesmo sem grandes detalhes da história, a gente sabe que a produção traz de volta os dubladores Mike Myers como Shrek, Cameron Diaz como Fiona, Ed Murphy como o burrinho e ainda a atriz Zendaya como a filha adolescente dos ogros. Shrek 5 tem estreia marcada para 30 de junho de 2027. Para ficar por dentro de tudo, já sabe, né? RadioMixFM.com.br, cola por lá.
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2: Cosma, ele poderia estar muito bem agora trabalhando e ganhando dinheiros e estando em Miami, em Nova York, ou estando aqui na Rádio Mix, ou estando perto da praia, daria no mesmo, o look é o mesmo para as três situações. Cosma,
3: ele seguiu o tutorial da cabeça ao fim, de como se vestir para não pegar ninguém.
4: O bom é que assim, ó, ele misturou tudo. Gabaritou. Que ele tinha, ele tá de tartarugas ninjas, assim, é. Abacaxi.
5: Eu ouvi vocês, eu fiz algo que vocês me sugeriram.
2: Ai,
5: eu depilei uma axila para ver se vocês preferem ela depilada.
2: Não.
5: Ou ela...
3: Que suvaco bonito, meu.
2: Fica mais de frente,
3: isso aí, ó. Tem um belo suvaco.
4: Depilado, depilado. Tá lindo assim.
3: Ué, cara, parabéns, meu. Que suvaco bacana,
5: obrigado.
3: Velho.
5: Agora eu vou ver se não vai ficar molhado.
2: Agora é uma subaqueira bacana.
3: Meu, tu passou até uma coisa mais leve. Tipo,
2: é bom de dormir. De
5: obrigado.
4: Emagreceu?
5: É um suvaco bom de deitar.
4: Emagreceu.
2: É um suvaco bom de deitar.
3: Hoje eu curti, parabéns. Fiquei feliz.
6: Eu gostei também. Eu, se fosse tu, andava agora sem camisa e com os braços pra cima.
3: Tipo o Ney Mato Grosso.
5: Bailarina.
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7: De volta aqui no melhor mix do Brasil, Castelo Branco, o trânsito não chega a parar, mas já é carregado nesse horário e a alternativa para o motorista é utilizar a Farrapos, já que a Voluntários da Pátria também tem fluxo intenso. Assis Brasil no sentido bairro, desde a Francisco Traem até o Terminal Triângulo, bem congestionada. Para fugir do engarrafamento, usa Sertório. 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Logo mais eu volto.
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2: Fala, amigos, te liga só que pela Castelo Branco o trânsito é bem carregado em função do horário e também porque houve colisão entre dois carros. Tá causando lentidão na saída até chegar ali na Sertório. A alternativa para ti é a Farrapos. Pela BR-116 em Canoas, o fluxo é intenso nos dois sentidos, ali na região da Avenida Inconfidência, 448 Rodovia do Parque Alternativa. 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Continua aqui na Mix, que logo mais eu volto e te atualizo com o trânsito.
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0: Oh, queridos todos do Brasil, varonil, nosso Brasil, né, Caco Grandino? Boa tarde ou boa noite pra quem quiser, 6 em ponto, cravou, cara.
2: É isso, aqui é boa noite e você tá bem, Raiz? Tá começando?
0: Tá tudo certo, cara, que semana é essa aqui no Mix Tudo, velho? Tá demais, uma entrevista bacana atrás da outra, velho.
2: Ô, oh, e eu vou te falar, viu, que ainda tem mais por vir, porque, aliás, semana que vem tem muitos convidados também pra chegar, mas a gente não vai dar spoiler, né? Como sempre, a gente vai deixar a galera colar com a gente no nosso Instagram, @mixtudonamix e no nosso novo canal, né, Raiz?
0: @mixtudonamix no YouTube. Então é o seguinte, já chega lá pra você interagir com a gente, estamos com o nosso canal novo e importante, as interações, gente, agora, pra gente ver, falar de você, estão no nosso novo canal, vai lá, youtube.com/@mixtudonamix, e pra você mandar áudio, né, pro programa, como sempre, participando, já já a gente já tem o tema, @mixtudonamix no Instagram, manda o teu áudio, Caco. Temos participações também no programa de hoje, porque não pode ficar pra trás, né?
2: Ah, com certeza, e hoje a gente vai receber uma rapaziada que, olha, eu vou te falar que se não fosse por eles, a gente não conheceria bandas como Mamonas Assassinas, The Fala, como um Traje a Rigor. Foram precursores. E a gente também tem uma entrevista muito bacana que a gente fez, né?
0: Exatamente. Marcelo Falcão vai falar um pouco mais da sua turnê Legado. A música dele já tá tocando aqui na Mix. A gente vai falar sobre isso também. Aliás, Marcelo Falcão esteve aqui segunda-feira, né, cara? Que programa épico. Pra você que perdeu, chega lá no nosso canal do YouTube que tá lá. Estavam nesse estúdio Carlinhos Brau, Marcelo Falcão, o DJ Bruno Martini, que produziu junto com os dois, a música da Copa, aqui da Mix, o nosso tema da Copa, e aí

0: humor e fazer certas críticas. Exato. Ali, né? De uma forma um pouco mais leve, mais direcionado, né?
1: Exato. E aí é o seguinte, olha, como os caras do Inimigos do Rei são puro humor, a gente quer saber de você, querido, querida. Como você faz pra lidar com os problemas da vida de forma leve? Porque todo dia a gente tem aí, como dizem, coitado dos leõezinhos, a gente mata um leão por dia, cara. Como é que você faz pra lidar com os problemas da vida de uma maneira mais light? Isso, se você conseguir, conta pra gente.
0: É... Manda pra gente aqui no arroba Mix, tudo na Mix, porque afinal de contas, Raiz, a gente é brasileiro, né?
1: Exatamente. Você pratica algum esporte? Você tem hobbies? Ou você é do tipo que faz piada, pelo menos, assim, né, pra dar risada? Ou então rir de bobagens? Não, eu não vou falar nada. Você vai ter que nos dizer através do arroba Mix, tudo na Mix no Instagram, com o teu áudio, e chegando também no nosso YouTube. A gente vai martelar muito o youtube.com/arroba Mix, tudo na Mix. E aí, você, ô Caco, você, diga. Você consegue lidar bem com os B.O.s da vida, cara? Como que você tá nessa fase da tua vida, se falando nisso?
0: Cara, eu vou te falar que eu tento, mas não é sempre que eu consigo, tá? Eu sou ariano com ascendente em Áries, ou seja, eu sou meio satanás.
1: Você não consegue, irmão.
0: Não, e agora que eu fiz 40, que eu tô na crise da meia-idade, tô assim, tem umas horas, Raiz, que assim, tem que colocar um incenso, tem que colocar uma música de meditação, tem que sentar, fechar o olhinho, meditar, pra não explodir. Mas, como eu disse, né, quando a gente é brasileiro, acontece um monte de coisa que a gente não espera, a gente tem que encarar com bom humor, com leveza, porque se a gente ficar arrancando o cabelo pra cada situação que a gente não esperava, Raiz, eu acho que o Brasil inteiro aqui já tava sem cabelo.
1: Exatamente. Bom, gente, o Caco já cantou a bola aqui, a gente quer saber de você. Como é que você faz pra lidar com os problemas da vida de uma forma leve, se você conseguir? Você chega em casa, tem um mantra, você não ouve nada, você não faz nada, você quer... Bom, enfim, a gente quer saber. Arroba Mix, tudo da Mix, manda o teu áudio aqui, porque a gente quer muitas histórias. Falei tudo, Conrado?
0: Com certeza.
1: Começou, Brasil!
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1: Mix, agora são 6:10. A gente curtiu o som do Simple Plan. Welcome to my life. Pô, ele tá na casa, cara. Promessa é dívida. Marcelo Falcão, seja muito bem-vindo a Mix. E bora falar sobre o legado, né, cara? Seu mais novo trabalho lançou de uma vez em novembro do ano passado, 11 músicas, cara. E aí, conta pra gente. Bem-vindo.
2: Tudo bom?
1: Tudo certo, tamo junto. E aí, Caco, também aqui com a gente.
2: Vamos. Cara, foi um momento da minha vida que eu queria fazer uma ponte de gerações assim. Tem o Tony, que é uma geração antes do Rapa. Tem o Rapa, tem o Chorão. E tem a nova geração que eu encontro sempre. Que eu me atrelei ao estúdio Malibu, ao meu estúdio MF Studios. E ao estúdio do Dallas. E o Dallas vive diretamente, trabalha com o Red, trabalha com o Orochi. E aí era uma maneira de eu estar na casa dele e a gente poder encontrar as pessoas e fazer o som com as pessoas. Eu acho que era a vontade que eu tinha mesmo de não só fazer essa ponte de gerações, mas com um legado, fazer uma homenagem ao Chorão. Depois de um violão feito, eu falava, não, preciso fazer uma homenagem ao Chorão de alguma maneira. Aí liguei pro filho dele, pro Xande, falei, Xande, eu queria os HDs que você tem aí, que eu sei que você tem. Joga na minha aqui, que eu tô com uma loucura aqui pra acontecer, que se der certo aqui vai ser bem bacana pra fazer uma homenagem ao seu pai. Considero ele como um sobrinho. Aí a gente fez um clipe, eu e meu filho. E no imaginário ali tem o Chorão e o Xande ali também no clipe também. E era uma oportunidade que eu tinha de passando, trabalhei com o Tony, trabalhei com o Chorão, né, no imaginário, mas no coração sempre. E com cinco da nova geração que eu, pô, tive o prazer de acolhê-los e eles me acolher também para que a gente pudesse fazer esse álbum.
3: Agora, Falcão, falando especificamente da música O Legado, que tem a participação do Chorão, uhum, né? E também que teve seu último disco, né? Que foi em 2019, que foi Viver Mais Leve Que o Ar. Você teve todo esse tempo pra refletir, pra poder pensar sobre esse novo projeto, e aí vem essa ideia de fazer essa faixa com o Chorão, que é basicamente uma homenagem da sua amizade com ele. Agora, fica a curiosidade de muita gente entender como é que funciona um processo de produção desse tipo. Como é que foi, né, tirar a voz dele, encaixar na música, esse processo todo?
2: Cara, o HD tinha muita coisa. E tinha muita coisa que é do Charlie Brown, mas eu queria um primeiro corte. Eu sei que algum pedaço do que tá ali tem alguma coisa que lá no passado já foi consumada. Mas eu queria alguma coisa que pudesse não só identificar o que já aconteceu, mas que pudesse também dar um momento de um lançamento nosso junto nessa homenagem que eu queria fazer. Fiquei com os HDs, fiquei horas e horas, dias e dias namorando aquele HD ali, até encontrar,
3: batendo aquela emoção junto,
2: bateu,
3: né?
2: Bateu aquela história que eu falei, pô, é isso aqui que eu preciso. E vários áudios dele sozinho, assim. Aí eu falei, não, vou passar isso aqui. Aí liguei pro Chan e falei, cara, achei a parada. Volta pro Rio de Janeiro. Ele volta pro Rio de Janeiro. Aí a gente consegue fazer, a gente desmembrar ali, fazer as coisinhas certinhas ali no Pro Tools. E eu consigo ter ele ali exatamente como um dia eu tinha pensado, eu consegui botar em prática esse tipo de gravação. E foi uma felicidade, porque no mundo do IA, eu sempre, as pessoas postam, eu brinco e falam, eu acho irado o IA, acho irado, assim, principalmente pra abrir a percepção da pessoa sobre vários assuntos. Mas nesse momento, a gente como músico, assim, eu quero tocar, eu quero botar pra frente, eu quero escrever. Então, assim, ter a voz dele num momento ímpar dele, uma gravação da vida dele, e botar isso num álbum, pra mim, foi muito especial. Com o aval do filho dele e da família e do Charlie Brown também.
4: Aí a veio pra ajudar mesmo, né, cara?
2: Não, e eu achava também que era justo que todos estivessem, essa música como se fosse uma família. Então tá o Xande na música, tá o Charlie Brown tá na música, tem as mulheres dele tá na música, bota uma galera tá na música.
3: Sensacional, sensacional.
1: Muito bom, Marcelo Falcão aqui na Mix lançando o trabalho novo, O Legado. Agora é o seguinte, esse disco, Marcelo, tem várias conexões, né? Como que essas ligações aconteceram e você levou pra esse trabalho? Foi um encontro assim no estúdio? Conta pra gente.
2: Não, primeiro eu elaborei bastante cada coisa que eu ia fazer, porque tinha até mais músicas, mas eu me reduzi ali nas 11 pra realmente dar essa ponte. E eu tinha a felicidade de ter o Dallas trabalhando comigo. Todo final de semana o Dallas tava com o Hatch, eu tava com o Orochi. Então, assim, eu conseguia visualizar cada música que ia saindo, quem eu poderia contar. Teve até mais pessoas que poderiam estar no álbum, mas eu queria fazer uma coisa mais enxuta agora, dessa vez. E algumas pessoas que não puderam estar, era por causa de tempo, de sync ali, aquele momento ali, e todos os outros que podiam tava batendo. A gente se encontrar, mandar música, volta de novo. Como é que tá, paizão? Pô. E o mais legal é eu poder incentivar eles falando assim, pô, a percepção aí de vocês com que vocês já estouraram e já aconteceram, ela já existe. Mas essa de eu mostrar vocês num sarrafo alto, pro universo desse que me importa muito, que é trazer as pessoas pro lado e fazer as pessoas levantarem através da música o coração, a alma, a autoestima e tudo mais. Eles entraram na mesma vibe que a minha. Então o que não tava legal, o que eu não achava legal, eu mandava de volta, eles voltavam pra mim. Fora encontrar nos aeroportos. Eu vou finalizar, eu vou acabar. Eu vou, não, pode deixar comigo, deixa comigo. Não, calma, não, cadê? Mandou? Não, tá lá já. Então, assim, acho que a felicidade foi de poder abraçar. Eu te digo com toda a certeza do mundo, lá atrás o Rapa não foi abraçado, né? O Rapa tá em pausa, mas lá atrás não foi. E a gente passou a lidar com isso guerreando nós mesmos sozinho. Mas quando eu dou essa acolhida nos moleques, e os moleques falam do quanto são fã, do quanto as músicas do rap e a minha vida influenciava na vida deles, foi um momento muito especial pra mim como músico, como parceiro, como amigos. E pra mim, fazer música tem que ter amizade. Só fazer a música pra mim. É, não...
4: Aí já tá fadado ao sucesso, cara. Já tá fadado ao sucesso. Aí tem uma coisa: já faz muito tempo que os seus fãs já estão esperando esse trabalho. Esperaram aí 7 anos. Qual que é a mensagem que você quer deixar pro seu fã com esse seu último trabalho? Aproveita que eles estão ouvindo agora.
2: Cara, eu quero deixar que eles dêem valor ao que veio antes da gente. Sempre teve pessoas que a gente admira que vieram antes. E que as pessoas que estão chegando tenham essa mesma percepção, não só os ouvintes, mas os músicos também. De estar sempre nessa conexão, de respeitar quem veio antes, para concluir uma história musical sua, para que você possa realmente fazer um som que realmente você goste. E abraçar a história de fazer o que você ama realmente. Pode demorar, pode ser difícil, vão te falar que é. Muitos vão tentar interromper seu sonho, mas eu canalizo nessa. Nunca deixe ninguém interromper seu sonho. Errando ou acertando, tenta acertar mais, porque errar é inevitável, vai rolar. Mas tenta fazer o seu sonho da sua vida, o que vai acontecer dali pra frente.
4: Tá dado o recado. Marcelo Falcão, a Rádio Mix é sua casa, cara. Então, por favor, pra todo o Brasil, anuncia o seu som novo aqui no Melhor Mix do Brasil. Dá uma de locutor, vai.
2: Já que eu falei. Pô, vender essa voz aí, hein?
4: Por favor.
2: Locutor. Queria convidar vocês da Mix e todo mundo pra ouvir Legado, que tá bem pra caramba no Rio de Janeiro e tá entrando aqui lindamente na Mix aqui de São Paulo. Então,
4: e pro Brasil inteiro.
2: Pro Brasil inteiro. Então, tô mais orgulhoso ainda de ter essas pessoas que fizeram a minha carreira aqui musical e ter essa continuidade aqui, essa parceria, essa amizade que continua e vai ser sempre duradoura pra sempre nessa vida. Então, muito orgulhoso de poder chamar vocês. Ouçam Legado, Marcelo Falcão, Chorão e Charlie Brown Jr.
4: Sensacional! Sensacional! Ô, Cacô, agora é o seguinte, eu sei que você tem as datas aí dos próximos shows dessa turnê do Marcelo, né? Conta aí pro
3: ouvinte. Isso, ó, os shows da turnê Legado do Marcelo Falcão com realização da 30E vão acontecer no dia 8 de agosto no Rio de Janeiro, Fundição Progresso, no dia 4 de setembro em Porto Alegre, no Rio Grande do Sul, 18 de setembro aqui em São Paulo no Espaço Unimed e dia 19 de setembro Curitiba, Paraná, no Iglo Super Hall.
4: Vai ser demais, bora ouvir.
0: 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Curte aí, mais uma novidade na Mix. Marcelo Falcão e Chorão, Legado. 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

0: voz, Marcelo Falcão com o Chorão aqui no melhor mix do Brasil, Legado, que já tá na nossa programação. Vai!
1: Ó, sentiu?
0: Cheirinho de sucesso.
1: Ah, já senti cheirinho do hit, hein?
0: Gente, é o seguinte, daqui a pouquinho a banda Inimigos do Rei com a gente. Opa, quem tem mais de 40 vai lembrar, uma barata chamada Kafka. A galera tá aqui porque eles estão voltando, já voltaram, na verdade. Vão fazer shows, vão falar da agenda, tem tanta coisa bacana, mas também nós temos o nosso tema de hoje, cara.
1: É isso. Sabe aquele tipo de situação que acontece? Sabe que você não tava esperando, que você não tava prevendo, mas de repente ela vem. E você tem que o quê? Tem que lidar com ela. E é melhor você lidar rindo, descontraído, com leveza, do que você o quê? Se apavorar e começar a arrancar os cabelos. É sobre isso que a gente tá falando. E lógico que a gente quer a sua participação. Então faz o seguinte, ó. Abre aí teu telefone, pega o arroba Mix Tudo na Mix. Já aproveita, segue a gente lá e manda o seu áudio contando aí uma história que você teve que rir pra não chorar. Você teve que dar aquela sambadinha e entregar aquilo que
0: cara,
1: você precisava.
0: E são vários. Só pra dar um exemplo aí. Cara, dívidas. Todo mundo tem dívidas. Como que você faz pra dar, né, uma aliviada? Ou então você brigou com a mulher, brigou com o marido, brigou com o namorado, brigou com a namorada? Conta pra gente, arroba Mix Tudo na Mix. Estamos esperando você. Manda áudio.
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0: você já ouve esse sinalzinho, já sabe, né? Boas notícias e com certeza a gente cuida, a gente dá dicas para você cuidar do seu dinheiro. É você agora que tem que fazer a sua parte. 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E hoje a gente vai falar sobre a importância da educação financeira desde a infância. Eu, aliás, acho que vai bem de encontro ao nosso papo hoje, ao nosso tema, né? Como você faz para lidar com os problemas da vida de uma forma leve. E as dívidas estão, né, nessas maneiras aí. Fabi Travagin, você guardava dinheiro quando você era criança? Boa noite.
1: Boa noite, Raiz, Caco, todo mundo que tá ouvindo aqui o Mix Tudo. Bom, eu não guardava porque eu não tinha muito dinheiro, viu, pra falar a verdade. Agora, falando em dinheiro, hoje, muitas vezes, a própria mesada já nem é mais com dinheiro físico, não é verdade?
0: Cartão.
1: Segundo uma pesquisa da Serasa com o Instituto Opinion Box, com mais de 1000 pais e mães, 28% das crianças recebe mesada via Pix, conta digital ou cartão. E quase 40% dos pequenos já usam Pix como forma de pagamento, viu? Mas seja com dinheiro físico ou digital, ensinar as crianças a guardar parte do que elas recebem desde cedo, com certeza ajuda aí a criar adultos mais responsáveis, né?
0: Nossa, não tenha dúvida sobre isso. E como a gente pode incentivar esses pequenos a cuidar do próprio dinheiro, hein, Fabi?
1: Olha, Raiz, uma ótima forma, por exemplo, é criar metas com elas, né? Você pode ser para um passeio diferente, pode ser para comprar um brinquedo novo, pacote de figurinhas, né? E explicar o valor que eles precisam guardar para ter cada uma dessas coisas. Com a conta para menores do PicPay, as crianças podem criar cofrinhos para diferentes objetivos. O legal é que esses cofrinhos também rendem todo dia útil 102% do CDI.
0: Ai, que legal.
1: E o dinheiro pode ser resgatado a qualquer momento. E alguns desses cofrinhos podem ser compartilhados com o responsável, né? E é aí que a educação financeira vira prática. Quando a mesada cai na conta do filho, você pode orientar ele a separar uma parte e guardar direto no cofrinho que vocês criaram juntos. Assim, os responsáveis podem acompanhar tudo em tempo real. É possível ver o extrato, limitar o valor do Pix e determinar valores diferentes para o período diurno e noturno.
0: Boa!
1: 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Elas podem abrir sozinhas, só com uma autorização do responsável.
0: Nossa, que interessante isso. E até os pais depois podem aprender com os pequenos, viu, Fabi? Porque vão vendo eles ali economizando. Sensacional. Fabi Travagin, obrigado pela dica de hoje. Amanhã, quinto, e a gente te espera, tá?
1: Com certeza. Até amanhã.
0: Beijo. Tchau, tchau.
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1: Mix agora são 6h32. A gente curtiu a Sabrina Carpenter Man Child. Tema de hoje, hein? Como fazer para lidar com os problemas da vida de forma leve. Final do mês, aquela coisa, né? A gente vai receber, sempre espera aí, ou o quinto dia útil, ou o último dia do mês, e tem as contas, e a gente fica com o cabelo branco. E aí, Caco, como é que a gente faz para levar a vida de uma forma leve?
2: Ah, tem que ter, mano, tem que ter jogo de cintura, tem que ter samba no pé, tem que ter leveza no coração. Que eu vou te falar, a gente tá chegando aí, ó, que tem uma coisa, né? Quando a gente é criança, a gente tem medo do quê? Do bicho papão, né?
1: Sim.
2: Mas assim, é aquela coisa do lúdico. Agora, quando a gente fica mais velho, a gente fica com medo do leão, né? Que chegou agora a entrega do imposto de renda. Eu cara, não quero nem ver aquele boletim chegando em casa, irmão.
1: Mas até aí, Caco, tem uma coisa, a gente precisa tentar levar da melhor maneira possível.
2: Sempre.
1: Humor, cara. Se falando em humor, a gente tem aqui duas figuras... Dois vocalistas que fizeram a história ali no final do ali no final dos anos 80, começo dos anos 90, porque eles trouxeram rock de uma maneira muito engraçada. Tanto que foi, Caco, algo que você falou. Olha, essa galera com certeza deu aí um pouco da semente pro Mamonas Assassinas.
2: Defala. Ultraje a Rigor.
1: Aquela galera que veio depois.
2: Pavimentou a estrada.
1: Então hoje a gente tá recebendo aqui uma banda que tá desde 87. Deu uma parada aí, estão voltando agora. Inimigos do Rei, gente!
2: Sejam muito bem-vindos, senhores.
3: Vem cá ficar comigo.
1: A gente tá aqui com o Luiz Guilherme, com o Nicolau e com o Vitor. Cadê o Vitor, cara?
2: É o Mário aqui.
1: É o Mário.
2: O Mário que está no violão.
1: É o Mário Vitor.
2: Pô, cara. Pô, nome composto.
1: Você sabe, Mário, você aqui comigo, cara, e o pessoal falando. Vitor, cara. Pô, Mickey aí pra você depois, queridão, porque aí depois você vai dar uma... Gente, é o seguinte... Vamos falar dessa nova fase do Inimigos do Rei, porque vocês fizeram ali a história no finalzinho, né, dos anos 80. Eu assisti a vocês do Chacrinha, mano. Eu não sou tão velho assim. Não, eu sou uma criança. Não, mas era legal pra caraca.
3: Era muito legal. Era da época, né? Faustão, Xuxa, Globo de Ouro. Né? E tem uns que estão até hoje, né? Que é o... Aqueles Altas Horas.
1: Nicolau,
3: a gente fazia.
1: Mas tem uma coisa. Até hoje... A música de vocês, ela é lembrada de uma maneira muito bacana. Uma barata chamada Kafka, pô, cara.
3: Obrigado, cara.
1: Obrigado. Legal, né? Até hoje, né? Verdade. O pessoal lembra. Se eu pedir aqui só uma capelinha pra galera, vocês fazem? Por favor. Vamos lá, de uma barata chamada Kafka?
3: Vamos lá.
1: Inimigos do Rei, aqui da Mix pra todo o Brasil. Manda.

0: cara, voltamos ao tempo. Agora essa máquina do tempo é muito louca, sensacional. E até hoje vocês cantam essas músicas no show. Aliás, vamos falar desse novo momento do Inimigos do Rei? Essa volta rolou quando? Ou vocês nunca pararam?
1: O nosso empresário, Ricardo Leon, que sempre foi empresário da banda, nos procurou um ano atrás, dizendo, galera, chega. Tá na hora de ir pra praça, tá na hora de ir pra estrada de novo, vamos trabalhar.
0: Chega de folga?
1: Tem dinheiro na mesa. É. Tem muita coisa agora de produtos de 45 mais, de, né, enfim, mercado nostálgico, tá voltando muito, as bandas estão voltando, estão se reencontrando. Vamos trabalhar. Vocês têm coisa nova, coisa inédita, coisa... Enfim, aí colocamos no caldeirão, começamos a nos reunir novamente. E aí a gente, né, construiu esse show, Vem Cá Ficar Comigo. Fizemos no Rio, casa lotada. Foi muito legal a resposta da plateia. Tiveram essa geração, teve essa geração de 45 mais que levaram os filhos.
0: E aí, como é que foi essa galera mais nova que estava acompanhando os pais? Como é que eles receberam o som de vocês ali?
1: Pô, cara, eles adoraram, assim. A Barata é uma música que agrada, né? Acho que
0: independente
1: todas as
0: da
1: gerações,
0: idade.
1: Independente da idade. Adelaide também, né? Que é a nossa paixão, nossa baixinha.
2: Quem nunca
1: que a gente
2: conversou
1: ama.
2: Com uma barata?
0: Caco, você já conversou com uma barata?
3: Cara, eu confesso que eu já tive alguns momentos que eu tava mais em Nárnia, mas assim, conversar com a barata especificamente, não.
2: Cara,
3: mas falei com o sol, e aplaudi.
2: Né? Tava dirigindo
3: isso. Né? É, mas eu já fui daqueles caras de aplaudir o sol, sabe? Quando ele tá se pondo.
1: É. No arpoador no Rio, o pessoal faz isso.
3: É bonito demais, né?
2: É bonito demais. E a gente conversa com a barata conversa com a gente se relaciona com ela quase.
3: Só ela te entende.
2: Me entende.
3: É porque ela te vê o tempo inteiro ali. Ela tá escondida, todo, mas ela tá te vendo ali.
2: Ela me olha e fala. Só faz assim, ó.
3: Ela manda tipo quatro bolas com as antenas.
0: Com as anteninhas.
1: É. E ela não pede nada em troca, nem direito autoral, nem nada disso.
2: Nada.
1: Entendeu? Ela é parceira mesmo. Parceira. Pô, a gente deu. Eu dei um hit pra vocês e não peço nada em troca.
3: Ela só quer um pedaço de pudim, cara.
1: Só quer o pudim.
0: Aí ela, foi o seguinte: a barata ficou muito, mas muito famosa, cara. E tinha que dar ali uma continuidade nessa história do, né, do Inimigos
1: você
0: do
1: sabe
0: Rei.
1: Muito bem disso.
0: E aí.
2: Você estava lá na hora, na cena do crime.
0: Eu estava. Eu estava lá. Sabe por quê? Porque depois veio Adelaide.
3: já deu pra entender. Eu imagino como é que deve ser uma gig com eles, cara. Porque se os caras compõem, né, com esse humor, com essa irreverência, eu acho que os caras falam, mano, tive uma brisa aqui. Imagina você trocar ideia com uma barata. Aí vocês sentam pra fazer a resenha e dar aquela composição. É assim, mais ou menos, uma ideia que vocês pescam no ar e começam uma nova composição?
2: É uma coisa mais ou menos assim, porque é o seguinte, quando eu fiz a letra foi baseada em cima de um livro chamado Metamorfose do Kafka.
3: Sim.
2: Aí, a história tá lá. E aí quando eu peguei essa, imaginei uma conversa com uma barata. Aí quando chegou nos 45 minutos do segundo tempo, o Marcelão, a gente tá precisando do refrão. Aí o Marcelão, nosso batera, deu a solução, vem cá ficar comigo.
3: Pô, o cara matou a pau, né? Quer dizer, não matou a pau barata, tadinha.
0: Várias histórias. É, cara, Inimigos do Rei hoje aqui nos estúdios da Mix. Vem pra nossa live, youtube.com/@Mix, tudo na Mix. A gente tá aqui também vendo essa galera interagindo. Já várias perguntas. Manda áudio também pro nosso Instagram, @Mix, tudo na Mix. 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
1: Mix, agora são 6h42, a resenha tá boa demais. Só pra te falar que antes a gente curtiu a Amy Winehouse com o Jay-Z. Deixa eu te falar que a banda Inimigos do Rei tá aqui hoje nos estúdios da Mix, e essa resenha tá boa também pelo YouTube. Eles estão contando várias histórias e estão lançando música nova. Ó, pausa pra água pra gente voltar, pra gente falar de uma música do momento.
2: Sim,
1: sem chamada Medo.
2: Sem falar que amanhã tem show no Blue Note.
1: A gente vai dar toda a ficha, cara. Segura.
2: Show de bola.
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5: Tô de volta aqui na Mix, pela Baltazar de Oliveira Garcia, próximo da Rita Ragô. Para quem vai no sentido bairro, tem lentidão desde a Dona Alzira, porque houve queda de moto, informada pela IPTC. Os agentes estão por ali junto da SAMU para atender essa ocorrência. Terceira perimetral, na região da Dom Pedro II, no sentido Zona Sul, lentidão desde o viaduto José Eduardo Zig até a Cristóvão, alternativa Benjamin. 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
0: Gente, nosso tema de hoje: como você faz para lidar com os problemas da vida de uma forma leve? Sempre tem aquele medo, né? Porque depois, quando a gente parte pra idade adulta, vem o medo das contas, de tudo. E hoje a gente tá recebendo aqui a galera do Inimigos do Rei, que tá lançando uma música que tem muito a ver com esse momento que a gente tá vivendo. Como o próprio Luiz Guilherme falou aqui, quando a gente tava na live, cada música tem o seu tempo, né? Uma barata Kafka fez, uma barata chamada Kafka fez muito sucesso, depois veio aí Adelaide, e aí de repente os caras que fazem um som, que fazem um trabalho com muito humor, vem com uma música chamada Medo. E aí, Nicolau, e aí, Luiz Guilherme? Ah,
2: melô do boleto, né?
3: É inevitável, chega pra todo mundo.
0: A gente pode chamar então Medo de... Isso. Melô do boleto?
2: Melô do boleto, aqui na 106.3.

0: cara.
1: Vou falar como que é chiclete que é. Já tá na minha cabeça, rapaz.
0: Vamos lá, Mário Vitor. Você não tem medo do fim do mundo? Para.
2: Não.
0: Não? Tem certeza?
2: Tem. Eu sou um espírito evoluído.
0: Muito bom! Já está em outra fase na vida.
3: Espírito evoluído, mãe. Esse menino é muito bom. Esse menino só me dá alegria.
1: É isso. Cara, é um orgulho, né? É um orgulho.
0: Rapaziada, mas como assim essa música realmente é
3: essa
0: uma.
3: Essa música foi baseada em fatos reais.
0: É mesmo.
3: Ou seja, devendo a tudo. E olhava pro final do mês, eu falava.
4: Não vai dar.
3: Não vai dar.
0: Quem é
3: não
0: que tem chegar. A filha que estava ou que está na universidade e que também, de repente, com esse medo todo, falou, cara, eu preciso ganhar dinheiro, minha filha está fazendo a faculdade. Eu tô... É você? Isso, é você, Luiz Guilherme?
3: Não,
0: ou foi
3: não,
0: você, Nicolau?
3: Mas na época, minha filha estava fazendo faculdade e...
0: Bateu um medo, Luiz Guilherme?
3: Cara, bateu porque era o seguinte, minha filha chegava assim, você... pagou o mês da faculdade e eu falava, eu vou botar no especial.
1: Putz, não tem jeito,
3: eu vou botar no especial. Aí eu ficava sempre no especial. Ficava sempre no especial. De tanto que tem uma parte da música que fala assim, cheque especial. Cheque especial, rombo no cartão. Pena capital, meu banco é tão bom. Meu banco é ótimo.
1: É tão legal.
3: Ele me compreende.
0: Nunca.
1: Ele vai me dando crédito, vai me dando crédito. Ele vai me dando mais crédito.
3: Aí quando você vai vendo. Você se afoga.
1: É isso que é legal. Eu acho que o banco, às vezes, ele tem uma função tão bacana na nossa vida que ele dá a pá e a gente vem com a terra.
0: Aonde?
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1: Agora faltam 4 minutos para 7 da noite. A gente tá numa resenha aqui, né, Luiz Guilherme?
2: Exatamente.
1: Né, Nicolau? Né, Caco? Inimigos do Rei, hoje aqui, os caras estão chegando com uma turnê. Vão fazer show em São Paulo. Quando? Vamos dar ficha de tudo? Inimigos do Rei de volta com uma música chamada Medo, que é muito bacana. Aliás, é aspas, uma música de protesto, mas uma música de protesto com humor, porque não dá para chorar, cara.
3: Olha só.
1: Conta pra gente, como é que vai funcionar essa agenda de vocês?
4: A gente tem um show amanhã no Blue Note.
1: Em São Paulo.
4: Em São Paulo. Uhum. Ali no Conjunto Nacional, né? Avenida Paulista.
1: Avenida Paulista.
3: Aliás, onde que a galera compra ingressos, Nicolau?
4: No eventim.com.br.
3: Mas tá, deve ter no link da bio. Sim. Também, né?
4: Tem no link da bio, tem na página dos inimigos. Se vocês mandarem um direct na página oficial dos inimigos do Instagram...
3: Qual é?
4: Ainda... Inimigos do Rei Oficial.
3: Inimigos do Rei Oficial, então. Isso. No Instagram.
4: E aí manda um direct que a gente tem uma barbada de uma promoção lá pros...
1: Olha,
4: ingressos.
1: Né? Que legal, cara. Então amanhã, dia 28 de maio, no Blue Note, em São Paulo, ingressos em eventim.com.br. Como a gente estava conversando aqui nos bastidores, é uma turnê que está sendo desenhada.
4: Sim.
1: Isso. Né? Com essa volta de vocês. Exatamente. Das músicas, o quê? Que
4: o show chama-se Vem Cá Ficar Comigo.
1: Vem cá. Então, gente, bora ficar com Inimigos do Rei. Conta aí o que que... Claro que não dá spoiler, não muito, mas o que que a galera que gosta de rock, que gosta do som nos anos 80 e que gosta também de rock and roll, cara, e músicas atuais, pode esperar desse show de vocês?
4: A gente vai tocar pra galera que curtiu os anos 80, 90, aquela geração 45 mais. E ainda mostrar as inéditas e músicas que a gente gosta de tocar de outros autores também. Então tem uma do Titãs, a gente toca uma versão de Chico Buarque, meio mais rock and roll, que a gente toca também. Tem Boate Azul, que é uma música que foi gravada pelo Tony Marrone. E a gente fez um arranjo rock and roll dela,
1: que legal,
4: super,
1: cara.
4: Legal, né? Boate Azul, mais conhecida como Blue Note.
1: Muito bem, quero fazer um pedido pra vocês. Veio aí uma barata chamada Kafka, que foi um sucesso, aí depois precisava continuar, porque o humor precisava prevalecer. Aí veio Adelaide.
4: E você tava lá. Você,
1: Adelaide. Gostei, cara. Eu lembro. Isso aí foi no final dos anos 80, começo dos anos 90. Isso. Eu queria que você cantasse pro ouvinte da Mix uma capela de Adelaide. Pode ser, Mário Jorge.
4: Adelaide é a nossa paixão, a baixinha que a gente ama.
3: Ama.
4: Aqui vamos contar uma história romântica pra vocês, que começa mais ou menos assim. Oh, gente!

0: Que sensacional!
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0: Isso é que você, ouvinte da Mix, vai poder curtir no Blue Note no dia 28.
2: Amanhã.
0: Amanhã, conhecido como quinta-feira. Fica na Avenida Paulista, ingressos em eventim.com.br pra encontrar vocês, pra seguir vocês nas redes sociais.
2: Vai lá no nosso Instagram, Inimigos do Rei Oficial, tem no Facebook, tem no TikTok e no Spotify. Você vai encontrar lá nosso catálogo completo.
0: Olha, Luiz Guilherme, Nicolau e Mário Vitor, muito obrigado pela presença de vocês aqui. Foi sensacional. Eu tenho certeza que muita gente que não conhecia, porque tem muita gente que ouve a Mix que é bem mais novo e tal, mas a gente tem esse público, né, de 40 a mais que com certeza lembrou e vai amanhã e também vai acompanhar vocês. Muito obrigado. Sucesso!
2: Obrigado.
0: A Mix é a casa de
2: obrigado,
0: vocês. Obrigado. Obrigado. Querido Caco!
2: Obrigado e parabéns, Ivete Sangalo.
0: Ivete Sangalo e a mãe do Caco.
3: A minha mãe.
0: E a sua mãe e também.
3: A
0: sua mãe.
3: E a mãe é
0: nossa mãe.
3: Então vamos mandar um beijo para nossas mães.
0: Vamos.
3: Aí, não, mãe, te amo, parabéns pela essa volta ao sol, te amo, muito obrigado por tudo. Pode dar aquele parabéns também pra sua mãe.
2: Ah, minha mãe, ela não vai ouvir aqui, mas...
3: Ela tá sentindo, pode ter certeza.
2: É isso.
0: Ô, queridos. Arroba Roberto Reis, sou eu, H-A-I-S, você, querido Caco.
3: Arroba Caco Grandino no TikTok e no Instagram, mas tem o nosso também, né, Reis?
0: O arroba Mix Tudo na Mix. Valeu, inimigos!
4: Valeu, um abraço.

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6: Tô de volta aqui na Mix com o trânsito, que é bem carregado na chegada a Porto Alegre pela Zona Norte, ali na Assis Brasil, desde a alça de acesso da Freeway até a rotatória, com a Bernardino Silveira Amorim. Quem sai de Porto pelo centro, bem carregado pela Castelo Branco, desde o viaduto da Júlio de Castilhos até a Sertório. Como alternativa, tu pode usar Voluntários da Pátria ou Farrapos. 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

0: Mix, agora são 7h37, no melhor mix do Brasil. Coldplay, Feels Like I'm Falling in Love. Caindo bem aos ouvidos nessa noite de quarta-feira, né? Aliás, o que vai cair bem aos ouvidos é ouvir a sua música preferida, aquela que você gosta aqui na Mix. Que música é essa? Conta pra mim uma mensagem de voz. Daqui a pouquinho, às 8 da noite, mais uma edição do Pad no Zap. E pelo Zap da Mix, que é o 11 983 408 mil, você vai pedir a tua música numa mensagem de voz dizendo quem você é, de onde você está ouvindo a Mix nesse Brasil grande de meu Deus, e essa música pra gente ganhar a noite de quarta-feira. Pronto, tá feita a noite, vamos tocar a sua música preferida, bora combinar assim? 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

0: Fala aí. Los Hermanos, Ana Júlia, no melhor mix do Brasil. Boa notícia pra você, Gabriel Luz, que tem o final do telefone 9074. 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
0: Deixa eu te falar, hein? Atenção pra novidade na música. Mariah Carey vai voltar ao Brasil ainda esse ano e com um show inédito. Mesmo a Mariah Carey tendo vindo ao Brasil nos últimos anos, né, fazendo shows no Rock in Rio, no The Town, agora a Mimi vai trazer pela primeira vez um show especial de Natal. O espetáculo Mariah Carey's Christmas Time é focado apenas nas músicas de Natal da Mariah Carey, como o grande hit All I Want for Christmas Is You, que inclusive, não sei se você sabe, é um brasileiro que fez junto com ela essa música, tá? Bom, essa música já virou a oficial, né, pra descongelar o Natal. E os shows especiais de Natal da Mariah Carey vão rolar nos dias, atenção, 17 de novembro no Allianz Parque em São Paulo e no dia 21 de novembro na Farmácia Arena, no Rio de Janeiro. A venda geral de ingressos para os shows da Mariah Carey's Christmas Time já vai rolar no dia 1º de junho, segunda-feira, no site da Eventim. Para saber mais sobre shows de Natal da Mariah, tá tudo no nosso site, todas as informações. RadioMixFM.com.br. Vai lá.
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4: Desde fevereiro tem bloqueio total da Rua Sapé no trecho entre as ruas Antônio Joaquim Mesquita e Coronel João Correia, no bairro Passo da Areia, para obras do DEMAI. Tem também bloqueio na Antônio Joaquim Mesquita entre as ruas Umbu e Sapé em função dessas obras. Durante o período, não é permitido o trânsito de veículos no trecho. 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
0: Deixa eu te pedir uma coisa, manda um zap pra mim aqui na Mix, 11 983 408 mil, pra gente tocar tua música, sim. Nessa mensagem de voz, a gente quer saber quem é você, de onde você está ouvindo a Mix. Tá onde, hein? Tá ouvindo pela Alexa? Alexa, toca na Rádio Mix. Brincadeira, gente. E também você vai mandar essa música pra sua noite de quarta-feira ficar melhor. Eu só vou colocar as músicas que você pede. Então, mensagem de voz bonitinha, 11 983 408 mil, manda ver.
2: Olá, Mix, aqui é a Suzana, motorista de aplicativo da cidade de São Paulo. Eu queria pedir a música do Linkin Park, Break the Habit.
0: Uau! Valeu, Suzana, obrigado pela carona. E a todos os motoristas por aplicativo do Brasil, vocês são 5 estrelas.
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1: Facinho demais você participar, me ajuda? Sempre te peço pra pedir uma música, né? Então, demorou pra você mandar um áudio pedindo esse som bacana. Vamos tocar, faz o check-in aqui no 11 983 408 mil. Beijão pra Mariana, né? Mora em Cuiabá, do Mato Grosso, pediu música. O Michel, do Itaim Paulista. Ele é motorista por aplicativo, Itaim Paulista, Zona Leste. Adriana, tá em Brasília. E você, me conta da onde? Vamos ouvir o quê?
2: Fala, galera da Mix.
1: E aí?
2: É o Thiago aqui de Santo André. Queria saber se vocês podem tocar Don't Go Away de Oasis.
1: Claro,

0: Little. Todas as músicas que você tá curtindo são as que estão chegando aqui no Zap da Mix. Põe a sua na programação. 11 983 408 mil. Por exemplo, essa quem pediu foi a Cristiane, do Rio de Janeiro.
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0: Uma boa noite pra você, Ítalo. Ele é motorista por aplicativo em João Pessoa, na Paraíba. Camille, Aparecida de Goiânia. Obrigado, Camille. Um beijo pra você também. O André tá em Uberlândia. Valeu, querido André. Já tá anotado aqui, a música tá na fila. E você, por onde? Me conta. Vou repetir o Zap da Mix bem devagarzinho. Você já aproveita na sequência, manda um áudio com o teu som. 11 983 408 mil. Boa noite.
2: Aqui é Guilherme de Santo André e eu quero pedir Obsessed Mariah Carey. Toca na Mix.
0: Agora.

0: Mix, são 8h27.
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0: E a versão desplugada do Ed Sheeran pra I Don't Care, e a versão da sua música preferida, a sua música qual é? Então manda uma mensagem de voz, estamos esperando pra colocar no ar. 11 9 8 3 4 0 8 mil. Agora é contigo.
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2: Diego Barone de volta aqui na Rádio Mix com dica de uma série da Netflix que é dos mesmos produtores de Stranger Things. O nome dela é The Burrows, uma mistura de ficção científica com drama, onde o protagonista é Sam, um idoso rabugento que, após perder a esposa, vai morar contra a sua vontade numa cidade feita especialmente para quem é aposentado. Um lugar perfeito, revolucionário, onde a pessoa não vai viver os seus últimos anos, e sim começar uma nova vida. Mas tem um mal rondando o lugar. Uma idosa morreu misteriosamente nas mãos de uma criatura, e o marido acha que sabe o que é, mas é taxado de louco. Enfim, esses acontecimentos mostrados logo no início do primeiro episódio até conseguem gerar uma curiosidade instantânea. Assim, eu gostei da série porque o roteiro e as ideias foram inspiradas em filmes de ficção científica dos anos 80. Os personagens, apesar de seguirem um modelo padrão de construção, são bem desenvolvidos, muito por causa do elenco extremamente talentoso. Mas a trama demora pra empolgar, tá? O começo é triste, deprimente e meio parado, mas não desista que melhora. A revelação do mistério é interessante e, no fim, todo aquele drama inicial é justificado. A série The Burrows é da Netflix. Me segue no Instagram para mais, @DiegoBaroneNoAr, e lá tem o link para o canal Kryptonita no YouTube, onde eu apresento vários conteúdos desse universo.
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3: Sou a Giovana de Mogi das Cruzes. Toca pra mim uma do Guns N' Roses. Can't you go take the time, cause the lights are shining bright. Aqui é Simone e eu quero pedir a música do Backstreet Boys, Everybody.
4: Fala, galera da Mix, que é Valdir. Toca uma música aí do Coldplay.

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1: Eu era muito, muito fã de He-Man e a minha mãe, como eu comentei várias vezes aqui, tinha uma loja de brinquedos, né?
2: Era o He-Man que tinha o Pacato.
1: Isso, eu tinha o Pacato.
2: Cara, tá, eu amava quando
1: eu
2: ele
1: tinha o Pacato antes e o Pacato depois. Que era o Pacato porque ele transformava e virava um tigrão. E era legal porque era um boneco Pacatão. De veludo. O pelo dele era veludo. Sim. Cara, eu adorava.
3: Tinha o castelo, que aquele era o meu sonho de consumo. Só os vizinhos ricos tinham, que era tipo uma maleta, que era no formato do castelo. Sim, e tu conseguia abrir a maleta e tinha lá dentro do castelo as cores.
4: Tipo Barbie.
3: Mas na real, o He-Man... comandos em ação. É tudo Barbie pra meninos, tipo.
4: Mas a Barbie é muito mais elaborada. Ela tem muito esquema, ela tem casas, ela tem salão de beleza.
5: É que é engraçado. Ela tem
4: sua própria panela, é muita coisa.
3: O Max Steel era pra namorar Barbie, cara.
6: Se vocês pudessem escolher um presente de Natal pra ganhar agora, com memória afetiva.
3: O Simon vai dizer que é tu o presente.
6: Não. Memória afetiva. Eu não tenho memória afetiva, não fiz parte da tua infância.
4: Vou te falar uma coisa, mas quem disse que tu quer cuidar da minha memória, então.
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0: E o programa feito pelo melhor ouvinte do Brasil é tu. Ouvinte da Mix não tem igual, meu. Vocês são demais. Obrigado aqui pela colaboração. Eu coloco as músicas e você pede. 11 983 408 1000. Vamos ouvir o quê?
2: É o Richard de Tirapina. Gostaria de pedir 1 minuto para o fim do mundo. Ficadinho na Mix.

0: da noite. Olha o João fazendo show pra gente, o Coringa.
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0: Mas na verdade, queridos todos, quem faz o show aqui é tu, com uma mensagem de voz que você manda pro 11 98340 8000. Bora colocar seu som aqui pra gente tocar facinho assim. Tu manda até as 9 da noite. Abração pro Clayton, é Clayton. E é o Uber da noite em Criciúma. Valeu, querido. Boa viagem pra você e pra todos os motoristas e as motoristas por aplicativo e taxistas também. Adriana é motorista. É, também por aplicativo em Guaianazes. A Tatiana tá em Paraupebas. Paraupebas, gente, fica no sudeste do Pará. Como a Mix vai longe, né? Agostinho Júnior tá em Vitória, no Espírito Santo. E você? Fala aí, vida louca.
2: Sou Valde Figueira, moro na cidade de Macaé, motoboys na pista, tamo junto. O clássico do Guns N' Roses, Sutiã Mai, por favor.
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0: 9 da noite, é bilionária, assim ela virou bilionária, Beyoncé.
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0: Bora fazer bonito, é assim que funciona de segunda a sexta, a partir das 8 da noite. A música que você pede pelo WhatsApp é a que vai ao ar. 11 983 408 mil. Pede seu som aqui, no melhor mix do Brasil.
2: Fala, Luan, Kaique de Betim do Pará. Toca a música do Alok Favela.
0: Boa! Ó, Kaique, deixa eu só te lembrar aí pra todo mundo que tá ouvindo, né? A Loki apresenta aqui na Mix o Controversia Radio Show todo sábado às 11 da noite. Contra o marcado, meu querido. Bora.
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1: Aqui na Mix faltam 30 segundos para as 9 da noite. A saideira com a Loki. E amanhã, posso abrir o programa com teu som. Já manda o áudio agora pedindo uma música. 11 983 408 mil. Nesse áudio que você mandar aqui pro zap da Mix, tem que ter o teu nome. Diga de onde você tá ouvindo o melhor mix do Brasil. E esse som pra gente tocar na quinta-feira e todo mundo ficar feliz.
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0: Está no ar a Voz do Brasil. As notícias do governo federal que movimentaram o país no dia de hoje.
1: Olá, boa noite.
2: Boa noite para você que nos acompanha em todo o país.
1: Quarta-feira, 27 de maio de 2026.
2: Vamos ao destaque do dia: desenvolvimento para a região norte.
1: Avanço das obras na BR-319 que conecta Manaus a Porto Velho.
2: O presidente Lula anuncia mais de 380 milhões de reais em recursos do novo PAC para a rodovia.
3: Ambientalmente vai ser a estrada mais moderna do mundo. Qualquer estrangeiro que vier dar palpite na questão climática aqui, a gente vai mostrar o que é que nós fizemos aqui.
1: Luz para Todos. Iniciativa vai levar eletricidade para mais de 75 mil pessoas em 86 municípios no Amazonas.
2: Petrobras e Transpetro anunciam investimentos no estado. Luciana Colares de Holanda.
4: O Amazonas vai receber 2 bilhões e 800 milhões de reais para ampliar a produção de gás natural e também a frota de embarcações para transporte de combustíveis.
1: E ainda, segurança.
2: Parceria inédita com a Uber quer ampliar o alcance de alerta para localização de crianças e adolescentes desaparecidos.
1: Você vai ouvir também que estudo revela queda de 7,4% no número de homicídios em 2024. Luana Karen.
5: Foram 42.590 homicídios em 2024, o menor número de homicídios da série histórica iniciada em 2014.
2: Hoje na apresentação da Voz do Brasil, eu, Mariana Jungmann e Luciano Seixas.
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2: O Amazonas vai receber investimentos superiores a 7 bilhões de reais.
1: São obras para aumentar a produção de energia, de gás natural, construção naval.
2: Somente na prospecção de gás serão gerados cerca de 14 mil empregos.
1: Os anúncios foram feitos pelo presidente Lula.
4: O Amazonas vai receber 2 bilhões e 800 milhões de reais nos próximos 5 anos para ampliar a produção de gás natural e também a frota de embarcações para transporte de combustíveis. Os recursos são da Petrobras e da Transpetro. Hoje, o gás natural de Urucu gera 65% da energia elétrica consumida em Manaus e em outros 5 municípios. Segundo a presidente da Petrobras, Magda Chambriá, os investimentos vão garantir a maior reserva de gás do país.
6: Estimamos com esse investimento um aumento de produção de 20% e uma geração de 14 mil empregos nessa região amazônica.
4: O estaleiro Bertolini vai ser o responsável pela construção de 18 barcaças. O presidente Lula destacou a importância da retomada da indústria naval brasileira.
7: Se a gente não fizer essas barcaças aqui, a gente não gera emprego, a gente não gera conhecimento tecnológico, a gente não forma bons profissionais. É a primeira vez que vocês vão produzir uma barcaça aqui e vai entrar no mar.
4: O presidente Lula também anunciou um pacote de investimentos em infraestrutura, energia, desenvolvimento regional no estado e medidas socioambientais. O valor total chega a quase 5 bilhões de reais. Na área de infraestrutura, o destaque é o avanço das obras na BR-319, que conecta Manaus a Porto Velho, em Rondônia.